0: Olá, eu sou o Diego Tirri e agora começa mais um Minuto de Educação, o boletim diário sobre a educação pública no Paraná. O governo do estado investiu cerca de R$2 bilhões na infraestrutura da rede estadual de ensino nos últimos 7 anos. No período, foram firmados 1.201 contratos de reformas escolares, totalizando quase R$745 milhões. Também foram executados 70 contratos de ampliação, com aporte de cerca de R$100 milhões, além da construção de 45 novas escolas e um planetário, que juntos somam outros R$630 milhões. Ao todo, somando reformas, ampliações e novas unidades, foram 1.316 obras realizadas ou contratadas, consolidando uma das maiores ações de modernização da infraestrutura escolar do Paraná. E este foi o Minuto de Educação de hoje. Você também pode nos acompanhar nas redes sociais. O endereço é educação.pr.
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5: 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Eu prometi e eles estão chegando para abrir este bloco com quase um segundo. Paralamas do Sucesso.

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0: Maria Rita cantou pra gente aqui na Noite Educativa Caminho das Águas. Se a música é boa, a gente toca pra você. Continue sintonizado, eu já volto trazendo Sandra Sá pra nossa programação. É rapidinho.
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0: 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Eu sou Marilena Chociai e este é o nosso encontro musical de todas as noites. Agora eu te deixo com ela, Sandra Sá, Olhos Coloridos.

0: Som de Vanderly para fechar a minha participação de hoje aqui na Noite Educativa, onde Deus possa me ouvir. E é nessa vibe da paz que eu vou me despedindo por aqui, mas amanhã eu tô de volta, como sempre, às 8 da noite, aqui na Educativa, sua rádio, seu estilo. Agora você fica com ela, Patrícia Armentano e o nosso samba. Boa noite, grande abraço, até amanhã.
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2: Boa noite, boa noite. E aí, tudo bem com você? Obrigada pela companhia. Olha, pode chegar, hein? Terça-noite, a casa é sua. O coração já bate no compasso do tantã. E a partir de agora, a sua rádio favorita educativa abre espaço para ele. O samba. É, porque está começando a partir de agora o nosso samba. Aquele encontro de toda terça. Para quem gosta de boa música, letra que abraça, melodia que faz companhia. E claro, comigo aqui, junto com você. Eu sou Patrícia Armentano. Vamos juntos, então, nessa próxima uma hora. Aqui tem samba clássico, contemporâneo, tem partido alto, pagode de raiz e aquela seleção caprichada para embalar a sua noite. Então ajeita o volume, viu? Desacelera o pensamento, porque daqui para frente, quem conduz essa noite é o samba. E claro, na melhor companhia para começar, Jorge Aragão e Jovelina Pérola Negra.

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0: O samba não tem pressa, né? Ele chega devagarinho e quando você percebe, já tomou conta do coração. Foi assim nesse primeiro bloco, acabamos de ouvir, para fechar aí, em grande estilo, Simone, É Festa.
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0: 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A gente segue por aqui, agora com Demônios da Garoa, Você Abusou.

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0: E nessa sequência, a gente fechou aí com toda elegância e charme Paulinho da Viola com a música Coração Leviano.
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0: Por aqui, tem música que a gente escuta, né? Mas tem samba que a gente vive e é assim na sua rádio educativa. A gente segue por aqui nesta seleção, olha, feita a dedo, viu? Para você curtir e desacelerar nessa terça-feira. Agora, Leandro Sapucaí com a música Acreditar.

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É, e é assim que a gente vai indo pro fim desse encontro, né? Mas olha, ainda tem uma sequência caprichada. Quem fechou esse momento aqui com a gente foi o grupo Semente com Simone Mazer. Enquanto existir um cavaquinho afinado e alguém cantando com verdade, o samba nunca vai sair de cena. Quem chega agora é seu Jorge, Mina do Condomínio.

0: E assim a nossa roda vai chegando ao fim. Acabamos de ouvir Jair Rodrigues com a música Meu Guarda-Chuva. Eu espero que você tenha curtido muito essa noite de samba, viu? Obrigada pela companhia, pela sintonia e por deixar o samba fazer parte da sua noite. O nosso samba volta na próxima terça, às 10 horas da noite, aqui na Educativa, com mais clássicos, novidades e histórias que atravessam gerações no compasso da música brasileira. Cuide do coração, mantenha seu sorriso aí no rosto e nunca deixe faltar samba na vida. Eu sou Patrícia Armentano. Boa noite, bom descanso e muito axé nesta semana para você. Tchau!
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0: Bom dia, hoje é um novo dia. Desejo uma ótima quarta-feira para você. E para começar o dia da melhor forma possível, vamos começar com música de qualidade aqui na Educativa 97.1 FM. Eu sou o Tobias de Santana, espero que esteja tudo bem com você. Seguiremos juntos até às 7 horas da manhã, navegando nesse mar seguro das belas canções da madrugada. E para começar bem de verdade, vamos receber Ney Matogrosso interpretando Nada por Mim.

0: Você curtiu a banda Roupa Nova, Anjo.
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5: Vamos com Paulo Miklos, o Sal da Terra.

0: Esse foi Caetano Veloso interpretando Gema.
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0: Agora quem chega é o professor Calbi Peixoto, interpretando Bastidores.

0: Você curtiu o mestre Djavan interpretando Si.
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0: Vamos ouvir Alô, Alô, Marciano, com Elis Regina.

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0: Esse foi Nando Reis. Como vai você?
1: Olá, eu sou o Diego Tirri e agora começa mais um Minuto de Educação, o boletim diário sobre a educação pública no Paraná. A Secretaria da Educação adquiriu 120 kits de educação inclusiva para as 90 salas de recursos multifuncionais que atendem estudantes com deficiência visual. Com um investimento total de cerca de R$200 mil, os kits vão beneficiar diretamente 1.331 estudantes com baixa visão ou cegueira. Composto por 124 itens, o kit multiplano é um aparelho didático que surgiu para atender estudantes com deficiência visual com a proposta de adaptar o ensino de matemática, tornando concreto e táteis seus conceitos mais abstratos. Ao utilizar peças de plástico que podem ser combinadas de diferentes formas, são capazes de abordar mais de 120 temas. E este foi o Minuto da Educação de hoje. Você também pode nos acompanhar nas redes sociais. O endereço é educação.pr.
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0: Madrugada Educativa, música boa na madrugada. Eu sou o Tobias de Santana, seguindo com você até às 7 da manhã. Agora você fica com Papas da Língua, interpretação para Sorte.

0: Curtimos Rita Lee. Pra você, eu digo sim.
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3: A nova edição do Paraná Caravana Unido pelas Mulheres inicia sua terceira temporada agora no mês de maio. A primeira parada será realizada no dia 22 em Guarapuava, no centro-sul do estado. A edição desse ano conta com o tema Protagonistas e terá o foco na representatividade feminina. A iniciativa vai percorrer por diferentes regiões do estado, com ações voltadas ao fortalecimento da rede de atendimento às mulheres, ao empoderamento feminino e à qualificação de gestoras municipais que atuam nas políticas públicas para as mulheres. Quer saber mais? Acesse o portal amese.pr.gov.br para ler a matéria completa. E nos siga no Instagram, amese.pr.
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0: Agora é a vez de Roberta Sá, a vizinha do lado.

0: Curtimos Nana Caymmi, essa bela interpretação para a Resposta ao Tempo.
1: 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Olá, eu sou o Diego Tirri e agora começa mais um Minuto de Educação, o boletim diário sobre a educação pública no Paraná. A partir de 2027, estudantes da rede estadual vão ter uma nova oportunidade de ingresso na Universidade Federal do Paraná. A UFPR vai passar a integrar o programa Prova Paraná Universidade, iniciativa do governo do estado que garante a reserva de vagas de ensino superior para alunos de escolas públicas. Para viabilizar a iniciativa, foi assinado um termo de cooperação entre a universidade e as secretarias da Educação e da Ciência, Tecnologia e Ensino Superior. A cooperação garante a reserva de ao menos 10% das vagas de todos os cursos superiores da UFPR para o Aprova Paraná Universidade. E este foi o Minuto da Educação de hoje. Você também pode nos acompanhar nas redes sociais. O endereço é EducaçãoPR.
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0: Vamos juntos com o mestre Ivan Lins, interpretando o Bilhete.

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3: O podcast do Ame-se desta semana traz um tema de extrema importância. Vamos falar sobre a nova lei do vicaricídio. O crime é uma forma de ferir emocionalmente uma mulher, atingindo quem ela ama e faz parte da violência doméstica. Na maior parte das vezes, é cometido por ex-parceiros. E além do sofrimento psicológico que almeja causar na ex-companheira, ele busca também responsabilizar a vítima pelo crime cometido. A violência vicária foi tipificada, deixando a punição mais rigorosa, com penas entre 20 e 40 anos de prisão. Venha assistir ao episódio Vicaricídio, a violência que atinge quem mais amamos, já disponível pelo canal do YouTube Ame-se_PR.
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6: Crenças populares. Um raio não cai duas vezes no mesmo lugar. Será? Pessoas não são raios e cidades não são árvores. Mas qual a probabilidade da mesma cidadezinha com uma população que hoje não chega a 20 mil habitantes produzir duas grandes artistas, duas mulheres excepcionais? A mineira guerreira Clara Nunes e Roberta Campos nasceram na mesma cidade, Caetanópolis, que só faltava ter esse nome em homenagem a Caetano Veloso. Não, infelizmente não é não. A homenagem é a um dos três irmãos que inauguraram uma fábrica de tecidos importante na história da cidade. Contudo, quem cobre a cidade de glória são elas, essas mulheres fantásticas, Roberta Campos e Clara Nunes.
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6: Roberta Campos, de origem humilde e que aprendeu violão com um vizinho, o Celhão, sonhava, quando criança, ter uma música integrando a trilha sonora de uma novela. Os nomes das novelas Força de um Desejo ou A Força do Querer poderiam ser também o nome da novela da vida de Roberta Campos, que teve, até 2022, 20 músicas em trilhas de novela. Todo esse talento mereceu a indicação ao Grammy Latino da categoria Melhor Álbum de MPB, com o álbum Todo Caminho é Sorte.
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6: O fato é que Roberta Campos trabalhou muito para chegar aonde chegou. Desenvolveu habilidades no violão por esforço próprio. Tocou em bares, festas, ganhou musculatura para lançar seus festejados trabalhos. Para Aquelas Perguntas Todas, Varrendo a Lua, Diário de um Dia, o já mencionado Todo Caminho é Sorte e O Amor Liberta, passando por momentos marcantes e muito relevantes para a sua carreira, como a gravação da canção De Janeiro a Janeiro com Nando Reis. Roberta Campos é beneficiária de milhões de visualizações na internet e se destaca também pela capacidade em fazer parcerias bem-sucedidas, como com Fernanda Takai, Hildon, Nico Rezende e Humberto Gessinger, entre outros tantos. Aproveitando o título de tantas novelas e o carisma de Roberta, é possível afirmar que, depois de tanta malhação, Roberta Campos, essa joia rara, é a favorita do público e das novelas, com o seu maduro e calmo alto astral. Traz arte que fortalece os que têm amor à vida. Eu sou Tobias de Santana. Que tal? Vamos ouvir com Roberta Campos e Nando Reis, composição de Roberta Campos, De Janeiro a Janeiro.
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0: Esse foi Silva, Beija Eu.
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2: Observe, estou quite com o serviço militar. Nós estamos quites com nossos credores. Saiba que o adjetivo quite deriva do verbo quitar, que significa desobrigar, livrar. Sendo adjetivo, a palavra quite deve concordar em gênero e número com a palavra a que se refere, tal como se vê nos exemplos que acabo de mencionar. Eu estou quite e não quites, mas eles estão quites. Estamos entendidos? Como é que você diz em palpos de aranha com L ou em papos de aranha? Tanto faz. Originariamente, temos palpo com L, que é um apêndice dos insetos. A partir daí, teria havido um cruzamento das formas palpo com papo. Veja as expressões estar no papo, passar no papo. Passou-se então a usar uma forma pela outra indistintamente.
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0: Madrugada Educativa, música boa na madrugada. Eu sou o Tobias de Santana, seguindo com você até às 7 da manhã. Agora vamos curtir Thier e João Gomes com A Noite.

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0: recordamos Casinha Branca com Roberta Campos.
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0: Vamos ouvir agora Desassossego com Maria Volker.

0: curtimos Marina Lima, Preciso Dizer Que Te Amo.
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4: 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É que a Lei 12.546 de 2011 proíbe fumar em locais de uso coletivo fechados ou parcialmente fechados, mas permite em áreas abertas do estádio de futebol, desde que destinadas para isso. 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
0: Agora é a vez da banda Ira, Mudança de Comportamento.

0: Essa foi a banda Gilsons, Vento Alecrim.
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2: Tirar a vida de filhos, parentes ou pessoas próximas com o objetivo de gerar sofrimento a uma mulher agora é crime, graças à aprovação da lei do vicaricídio. A violência vicária faz parte da Lei Maria da Penha. Agora o crime foi classificado como hediondo, com penas que vão de 20 a 40 anos de prisão. E no podcast do Ame-se dessa semana, nós vamos falar sobre o que mudou com a nova lei e qual a importância da iniciativa. As convidadas para esse debate são a desembargadora e pesquisadora Priscila Placha Sá e a promotora substituta Gabriela de Luca Rosa. Assista ao episódio Vicaricídio, a violência que atinge quem mais amamos, já disponível pelo canal do YouTube Ame-se_PR.
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0: Vamos ouvir agora O Que Eu Só Vejo em Você, com Ana Canhas.

0: Você curtiu Outra Vida com Armandinho.
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3: Olá, eu sou o Diego Tirri e agora começa mais um Minuto de Educação, o boletim diário sobre a educação pública no Paraná. O governo do estado investiu cerca de 2 bilhões de reais na infraestrutura da rede estadual de ensino nos últimos 7 anos. No período, foram firmados 1.201 contratos de reformas escolares, totalizando quase 745 milhões de reais. Também foram executados 70 contratos de ampliação, com aporte de cerca de 100 milhões de reais, além da construção de 45 novas escolas e um planetário, que juntos somam outros 630 milhões. Ao todo, somando reformas, ampliações e novas unidades, foram 1.316 obras realizadas ou contratadas, consolidando uma das maiores ações de modernização da infraestrutura escolar do Paraná. E este foi o Minuto de Educação de hoje. Você também pode nos acompanhar nas redes sociais. O endereço é educação.pr.
0: Agora quem chega é Melim com Linha do Equador.

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1: Essa aqui é a nossa primeira parceria. Um, dois, três, quatro.

0: Esse foi Leone com Por Que Não Eu?
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4: Minuto Eleitoral.
5: O Tribunal Regional Eleitoral do Paraná lançou um manual de redação e estilo em linguagem simples para auxiliar na produção de minutas e decisões na produção de textos judiciais e administrativos. O material tem como objetivo simplificar a linguagem de documentos e educar, conscientizar e capacitar magistrados e servidores de acordo com os eixos 1 e 3 do Pacto Nacional do Judiciário pela Linguagem Simples. O TRE Paraná adotou essa política pela Portaria 448 de 2022. Todo o conteúdo sobre o tema está na página Linguagem Cidadã.
0: Agora é a vez de Kid Abelha, Solidão, que nada.

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1: Vai trabalhar, vagabundo, vai trabalhar, criatura, Deus permite a todo mundo uma loucura. Passo domingo em família, segunda-feira.

0: Você ouviu De Babado com João Nogueira e Alcione. E assim, estamos chegando ao finalzinho do nosso passeio pela madrugada educativa e com tanta música boa passou, foi rápido demais. É sempre uma honra ter a sua nobre companhia aqui curtindo música boa na educativa. Eu sou Tobias de Santana e deixo você sempre em ótima companhia. Chegando aí, Eureka, e logo na sequência tem o Jornal Paraná, agora primeira edição. Mas temos aquele bom encontro marcado à meia-noite de hoje para um novo passeio musical na madrugada. Um ótimo dia para você e um fraterno abraço.
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4: Olá, chegamos, Eureka no Rádio, sempre tratando de questões ligadas ao ensino. Senhores, dia 20... E a 21ª semana do ano, professor Toniolo.
5: Sempre bem? Vou deixar aqui já então o registro, dia 20. Hoje meu filho mais velho faz 30 anos.
6: Parabéns!
5: Parabéns! Então há 30 anos eu era
6: Toniolo tem 90.
5: Sou pai há 30 anos.
4: Então, tá bom.
5: Eu fui pai novo.
7: É o mais novinho.
4: Mas no...
7: É o mais novinho da trupe.
6: Não, mas eu estava pensando, se unir aqui a bancada, nós passamos de um século.
5: Ah,
4: só o Oswaldo. Só o Oswaldo.
5: Passamos de dois séculos, né?
4: Daí é dois.
7: Se somar dois. Meu diretor, eu vou ter que suportar esse etarismo?
4: Vai. Então vai. Professor Marjorie Onassis, me conte.
6: Olha,
4: quando,
6: hoje tranquilo, onde? Visitando os dois núcleos. Daqui a pouquinho, reunião com o núcleo de Curitiba. Não, o núcleo de Curitiba, sim. Mas também o núcleo da área metropolitana sul, área metropolitana norte. Porque hoje é dia de prova Paraná. Segunda data de prova Paraná. Então, hoje não tem palestra nos colégios. O projeto Redação Nota 1000, descansando esses dois dias, ontem e hoje. A partir de amanhã, aí sim, já teremos o Colégio Estadual Senhorinha Moraes do Sarmiento.
4: Perfeito.
7: É por isso que hoje o senhor está esportivo.
6: Tranquilo, sempre. Gostou, né?
7: Esportivo.
6: Moletom.
7: É, moletom. Moletom.
4: Senhores, eu acho que vale a pena a gente ter um momento de reverência a um personagem que trabalhou com muita gente nesse estado. A hora que a gente falar o nome dele aqui, alguns vão lembrar. Dia 18, foi a passagem, a gente não deu tempo de lembrar desse aqui, professor Cornélio Buzenek. Professor do Positivo, acho que praticamente a vida inteira dele trabalhou no Positivo. E uma das... Se você tem um dicionário Aurélio em casa... Esse
6: teve
4: quando,
6: a participação dele.
4: É quando o dicionário foi comprado pela editora Positivo. Ele, o professor Cornélio, foi o cara que fez as grandes correções dentro do dicionário. E eu lembro de uma discussão que eu tive com ele. Ele veio me consultar se seria Antártica ou Antártida. Como seria o nome do continente no dicionário. Brigamos. Eu só preciso conferir se ficou a ideia dele ou a minha. Mas fica aí a lembrança desse grande personagem. A gente ri aqui porque ele
7: professor
4: era um cara
7: Laércio,
4: que merece
7: desculpe,
4: a nossa
7: mas não
4: leitura.
7: Há a menor dúvida de que ficou a dele.
4: Claro.
6: Com certeza. Agora, sabe o que é? Para quem está nos ouvindo agora, pensa assim, poxa, mas eles estão felizes.
4: Claro, porque é um grande personagem.
6: Que ficar felizes, porque, é claro, todo o sentimento e respeito à família, mas felizes pela obra construída.
4: Sim, um grande sim, homem, um grande homem. Grande,
6: a obra construída e o que deixa é a nossa semente. Nós, como professores, vivemos a sala de aula, então, para nós, é muito interessante saber que nós ajudamos a semear e o professor Cornélio fez muito dessa semeadura em favor da língua portuguesa.
4: Um grande abraço para a família.
6: Certamente.
7: Sentimentos à família.
4: Braço apertado.
5: Para todos ex-alunos, milhares
4: e milhares. Que vão lembrar do professor Brunelli. Então agora no carro, poxa, ele foi meu aluno.
5: Foi meu professor.
4: Ele contava uma piada escrevendo no quadro. Ele tinha essa capacidade de contar uma
6: duas coisas
4: escrevendo.
6: Ao mesmo tempo. Né?
4: Como é que pode?
6: Escreve no quadro e vai contando a piada. Exatamente.
4: E virava, se a pessoa estava rindo, agora fica quieto que eu vou explicar.
6: Isso aí.
4: Grande professor Brunelli.
6: Senta, que lá vem história.
4: É, lá vem história. Professor Oswaldo, nesta data, conte-me, nesta você que foi
7: data,
4: testemunha.
7: Senhores, nesta data, nós temos dois eventos que completam o mesmo contexto, digamos assim. Em 1498, nosso amigo Vasco da Gama, não o time, o navegador, né, chegou à cidade de Calicut, comprovando o caminho, o novo caminho para as chamadas Índias. E também, nesta data, em 1506... morreu Cristóvão Colombo. Por isso eu disse, dentro do mesmo contexto das navegações.
4: Ele chega ou ele
7: né?
4: sai para Calicut? Só fiquei em dúvida agora.
7: Não, ele chega ele em chega. Calicut. Uhum. Ele chega em Calicut. E que comprova né, o novo caminho. Todo
4: e no
7: um
4: mesmo
7: novo
4: ano
7: trajeto.
4: Morre outro monstro que foi...
7: E não, em 1506, 1506, mas nesse na mesmo mesa... dia, Cristóvão Colombo faleceu. Lembrando que faleceu na miséria, digamos assim, né?
6: Sim.
7: Sem o reconhecimento devido, porque no final das contas, a, digamos, descoberta, entre aspas, né? Bem entre aspas, da América, não será atribuída a ele. Ele só receberá esse título, digamos assim, de descobridor no século XIX. Porque até então a ideia fica que quem descobriu o continente seria Américo Vespúcio. Por isso até o nome
4: Lude,
7: que usamos hoje.
4: Walter Lude vai ser o cara que coloca América ali no mapinha. E Walter Lude se torna depois um prêmio da geografia que Milton Santos é o único homem ao sul do Equador a receber...
6: Esse prêmio.
4: O restante todo mundo...
6: Destaque também para quem quer um pouquinho de contextualização e gosta de cinema, vale muito a pena você, com tranquilidade, buscar 1492, a descoberta da América,
4: Gérard
6: de Gérard Depardieu. Independentemente de Gérard Depardieu, tem problemas com a justiça francesa.
4: Mas é um monstro.
7: Não, e também há
6: Asterix, outra... Obelix.
7: E também há outro personagem. Aspecto, né? Ali é uma visão meio que, digamos assim... fantasiosa.
6: A trilha sonora.
7: Colombo, né? Ele não era aquela
6: conhece,
7: figura Vangelis. Dócil e gentil.
6: Não,
7: e
6: em nada.
7: Preocupada
6: em nada.
7: Com o que estaria
6: não, ele
7: acontecendo.
6: Não, ele era um colonizador.
7: Exatamente.
6: E assim o fez. Como na cabeça... Mas aí fica a nossa... Nós fazemos uma crítica hoje também, mas no momento da contextualização dele... Era aquilo que ele tinha. Ele
5: não podemos ser anacrônicos, né?
6: Não tinha outros horizontes. Para ele era aquilo.
7: Não, é que eu digo assim, no sentido de idealizá-lo, né? Porque ali ele foi meio idealizado como o herói da história. Claro. Né?
5: Ele é um homem do seu tempo. Né?
7: Ele é um homem encaixado no seu tempo.
4: Essa fala aí é importante, o Tonilo coloca. Sempre olhar para a pessoa dentro do seu tempo. Senhores, nós que estamos...
6: No tempo.
5: No nosso tempo.
4: E acabando. Vamos embora? Grande abraço a todos.
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9: A nova edição do Paraná Caravana Unido pelas Mulheres inicia sua terceira temporada agora no mês de maio. A primeira parada será realizada no dia 22 em Guarapuava, no centro-sul do estado. A edição desse ano conta com o tema Protagonistas e terá o foco na representatividade feminina. A iniciativa vai percorrer por diferentes regiões do estado, com ações voltadas ao fortalecimento da rede de atendimento às mulheres, ao empoderamento feminino e à qualificação de gestoras municipais que atuam nas políticas públicas para as mulheres. Quer saber mais? Acesse o portal amese.pr.gov.br para ler a matéria completa. E nos siga no Instagram, amese.pr.
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10: Olá, um bom dia, tudo bem com você? Agora são 7 horas em ponto.
11: Bom dia, sempre muito bom ter a sua companhia em Paraná Agora, primeira edição.
10: Abrimos essa edição falando de saúde. Aqui no Paraná, a vacina vai até as escolas para proteger alunos e a comunidade escolar. É um assunto que a gente vai trazer daqui a pouquinho ao longo do jornal com o repórter Vinícius Carrasco. Mas eu quero já desejar uma excelente quarta-feira, meio da semana. Obrigada pela sua companhia.
11: Importante essa ação, daqui a pouco a gente tem as imagens aqui com o nosso Vinícius Carrasco, nosso repórter. Primeira edição do nosso jornal já está no ar.

0: A gente já começa, claro, com o WhatsApp na mão, porque para mim, mais importante aqui é ter a sua companhia, viu? Paraná Agora, a primeira edição é feito com muito carinho, com muito profissionalismo para você. E você pode, claro, ajudar a fazer o jornal ainda melhor. Olha só, você pode participar dando seu alô, confirmando sua audiência, sua parceria, comentando reportagens através do nosso WhatsApp, 41-3331-7551. Mande um alô aí que eu estou aguardando e que, por sinal, a gente tem mensagens chegando por aqui nesse momento. Vamos lá. A Luciene aqui de Santa Felicidade, pertinho da gente, né, Lu? Bom dia, pessoal. Deus os abençoe. Vamos tomar um café? Ah, mas esse convite é muito bom. E olha só, pãozinho tostadinho, Gustavo. Ó, dá para ver aqui. Vocês
1: Maravilha.
0: conseguem ver aí tostadinho? Acho que é um queijo ali, uma casquinha de um queijo. Que delícia, Lu. Muito obrigada, viu? Um bom café sempre para você na nossa companhia. Bom dia também para quem está chegando. Daqui a pouquinho a gente segue aguardando aí a sua mensagem. Tá combinado? São 7h03.
1: Estamos ao vivo aqui para você na Paranaturismo, na Rádio Educativa. Você que está sintonizando agora, sejam muito bem-vindos aqui à nossa programação matinal. Paraná Agora, primeira edição. E bom dia para você que nos acompanha também pelo YouTube, pela Rádio AM, pela FM 97.1. Ontem nós destacamos aqui no Paraná Agora, primeira edição, o Dia Mundial da Doação de Leite Materna, que foi comemorado no dia 19 de maio, com a finalidade de incentivar esse gesto tão importante. Agora você confere também uma reportagem especial feita por Bruno de Oliveira sobre o banco de leite de um hospital aqui de Curitiba que faz a diferença todos os dias.
2: No Hospital do Trabalhador, em Curitiba, o banco de leite localizado dentro da instituição é a porta de entrada para um alimento essencial para a saúde dos recém-nascidos. Para bebês que estão internados na UTI neonatal, essa é uma ajuda valiosa.
3: O banco de leite humano, ele é um serviço especializado de apoio e proteção ao aleitamento materno, visto que ele busca primeiro proteger a amamentação e depois ele vai trabalhar com a captação, com o processamento desse leite e finalmente a distribuição para os bebês internados na UTI neonatal.
2: No Paraná, existem 34 unidades que trabalham com banco de leite humano, segundo a Secretaria de Estado da Saúde. São 15 bancos e 19 postos de coleta. No entanto, todos os meses os estoques atingem 60% das doações necessárias, uma conta que não fecha.
3: Isso se dá por conta de um período sazonal, que é período de férias, período que é ali de fim de ano, um período também que há uma grande perda também no volume de leite, visto que no frio acaba que o processo de coleta encontra-se mais inconformidades também durante a pasteurização.
2: De janeiro a março deste ano, foram coletados mais de 6.700 litros de leite humano, com o apoio de mais de 4.100 doadoras. O número de bebês atendidos ultrapassou os 4.900. O balanço dos primeiros 3 meses apontam para um aumento nos números. Nos 3 primeiros meses de 2025, foram 5.800 litros, 3.900 doadoras e 4.100 recém-nascidos amamentados. Uma quantidade que precisa aumentar. E para se tornar uma doadora, é muito fácil.
3: Toda mulher que está no período de lactação, amamentando seu bebê, esteja saudável, ela é uma potencial doadora de leite humano. Então, ela recebe todas as orientações necessárias para coletar esse leite de forma segura. Não precisa vir até o banco de leite humano. Ela recebe tudo via WhatsApp, todas as orientações. E todo o material é disponibilizado pelo Hospital do Trabalhador. Entregamos na casa da doadora e ela consegue coletar esse leite de forma segura e tranquila.
2: Para quem doa, esse é um gesto que significa muito.
4: É muita sorte eu poder e conseguir amamentar minha filha e poder ainda assim doar um pouco do leite materno, que é o melhor alimento do mundo.
0: 7h06, um bom dia para você que está chegando agora aqui na TV Paranaturismo, Paraná Agora, primeira edição, com muita informação para você. Olha só, que está frio, eu sei. Você sabe também, né? Como é que será que fica o tempo nessa quarta-feira, hein? Chegou o momento da gente conferir a previsão. Durante a madrugada choveu, viu? Mas com pouca intensidade no norte do estado. Aqui na capital e na região leste, teve registro de garoa fininha e fraca. O céu dos Campos Gerais já está coberto, mas para saber mais detalhes sobre o tempo nesta quarta-feira, vamos abrir o nosso mapa, nosso Paranazão aqui, para a gente ver então como vai ficar esse meio da semana. Vamos começar aqui a região norte do nosso estado, Londrina. Tem sol, dia de sol. Temperatura mínima começa com 12, a máxima, ó, já tem uma amplitude maior, né? Diferente de ontem, já vai para 22 graus, temperatura máxima por lá. De Londrina, vamos para Maringá, que daí muda um pouquinho o tempo ali. Céu mais fechado, sol aparecendo entre nuvens e também possibilidade de chuva. Temperatura mínima de 18, máxima de 21 graus, ou seja, a temperatura no norte do estado fica mais ou menos parecida. Vamos aqui para o oeste do nosso estado. Cascavel tem um dia ensolarado, também como Foz do Iguaçu. Em Cascavel, os termômetros marcando a temperatura mínima de 8, bem friozinho, amanhecer hoje por lá, máxima não deve passar dos 18 graus. Aqui em Foz, na região de fronteira também, ó, um amanhecer mais frio, né? 9 graus a temperatura mínima e a máxima vai ficar na casa dos 19 graus. Tá frio, né, gente? Vamos pegar aqui também região do Centro-Sul, Guarapuava, que está amanhecendo ainda mais gelada, hein? 6 graus, temperatura mínima, a máxima não passa dos 18. A boa notícia, ó, é que tem sol ao longo desta quarta-feira em Guarapuava. Vamos para a região leste, que daí tudo muda de figura, né? E de cor aqui, onde nós estamos na região leste. Começando aqui pelos Campos Gerais, ó, o céu todo nublado até chegar no litoral. Ponta Grossa amanhece com mínima de 11 graus, a máxima vai chegar aos 19. Curitiba começou o dia friozinho também, mas com 13 graus, é a temperatura mínima aqui da capital, a máxima vai chegar aos 19. E lá no litoral a gente pega Paranaguá, que tá um pouquinho mais quente, começando a quarta-feira, né? Menos gelada, começando com 16 graus, a temperatura mínima, a máxima vai chegar aos 22 graus. Isso aqui faz a diferença, né, gente? Apesar de um tempo fechado, de um tempo nublado. E a gente promete sempre para você, né, para você acompanhar o amanhecer em algumas regiões. Vamos lá para fora então do estúdio para ver como está o tempo agora em cidades como, por exemplo, você está vendo aí Cascavel agora. E olha só, bastante nevoeiro por lá, né? Dá para perceber que é uma névoa bem densa neste momento em Cascavel. Temperatura tá geladinho, viu? 8 graus agora. De Cascavel do oeste, vamos descer a serra, vamos para outra ponta, né? Aqui no litoral do Paraná. Um dia mais bonito se abrindo, olha só, a orla de Guaratuba, bonita orla de Guaratuba. A gente não vê hoje, ó, ninguém ainda ali se exercitando, né? O pessoal tá esperando também esquentar um pouquinho mais. Mas o dia tá bonito por lá, hein? 16 graus em Guaratuba. Vamos para o norte do estado, vamos ver Londrina, que nesse momento está com 16 graus. O tempo ainda tá fechado por lá. A gente mostrou no mapa possibilidade de um dia ensolarado, mas ainda tá carrancudo o céu em Londrina. E de Londrina, a gente vem aqui para nossa capital paranaense, Curitiba, amanhecendo também, né, gente? É um nevoeiro que a gente vê aí, né, ó, bem denso aí, o céu e 12 graus agora. Será que vem sol aqui na capital paranaense? São 7 horas 10 minutos, tem mensagem chegando, eu tava aguardando aquela hora, né? Que bom que chegou mais mensagem por aqui. Nosso WhatsApp 4133317551. Manda um alô aqui pra gente. Faça como a Maria Ribeiro. Alô, Maria Ribeiro, bom dia pra você. Ela é do Bairro Alto. Bom dia, queridos. Por favor, não reclamem do tempo. Essa é a Curitiba de verdade. É verdade, né? A gente tem que ter o friozinho de Curitiba, né, Maria Ribeiro? Muito obrigada pela sua companhia. Aqui no Paraná, gente, a vacinação vai até as escolas para proteger os alunos, a comunidade escolar toda. Nós vamos fazer contato com o repórter Vinícius Carrasco. Vini, Secretaria de Saúde tem ações itinerantes em instituições públicas de ensino e também em colégios particulares? Conta pra gente como é essa ação. Bom dia para você.
5: Bom dia, Patrícia. Bom dia a todos. Isso mesmo, viu, Patrícia? A Secretaria de Saúde ampliou, né, o acesso a vacinas, né, com o objetivo aí de ampliar também, né, a cobertura vacinal. E essas ações são voltadas para toda a comunidade escolar. Então, podem se vacinar professores, alunos, né, funcionários das unidades de ensino, né? O objetivo é vacinar tanto essa comunidade escolar nas públicas quanto privadas, como você mencionou, né? Os estudantes de qualquer idade, professores e funcionários. A vacinação vai ocorrer apenas durante as ações itinerantes das equipes, então a orientação é que esse público, né, escolar não busque as unidades básicas de saúde, aproveite essas ações itinerantes para se imunizar, viu, Patrícia? A regra não vale, né, para as UBSs que seguem atendendo apenas os grupos prioritários, viu? A campanha contra a influenza vai até o dia 30 de maio e o objetivo é prevenir os casos graves, né, internações e mortes no período do frio. O secretário de Saúde, César Neves, fala sobre essa iniciativa. Vamos ouvir.
6: Estamos tendo muito êxito nessa parceria que já vem lá de trás da CESA com a Secretaria de Educação, com a vacinação das nossas crianças. E iniciamos nessa semana uma ampliação. Toda a comunidade escola será vacinada. A merendeira, os professores, os seguranças, os inspetores de alunos, enfim, toda a comunidade escola vai ter essa chance importante de botar a nossa carteirinha de vacinação em dia.
5: O Paraná já aplicou desde o início, né, da campanha de vacinação mais de 1.500.000 doses desde o início da campanha. Mais de 1.800 salas, né, de vacinação estão disponíveis em todo o estado, Patrícia. Então, mais uma iniciativa que vem a somar, né, para que esse público escolar fique imunizado e seguro contra a influenza, Patrícia.
0: É isso mesmo, Vini. Obrigada, viu? Bom trabalho para você. Agora são 7h13.
1: Temos imagens de Foz do Iguaçu, Ponte da Amizade, tráfego intenso, muitos carros chegando no Brasil. Esta ponte aqui, né, que faz a ligação dos dois países. Está bem bonita o dia nascendo lá por Foz do Iguaçu e por lá nós temos 8 graus. Por falar em região oeste, a UniOeste Campus Foz do Iguaçu recebeu um veículo para ser utilizado em atividades acadêmicas.
7: Os estudantes do curso de Engenharia Mecânica da UniOeste de Foz do Iguaçu ganharam um novo instrumento de pesquisa, o carro da marca Audi, doado pela montadora à universidade. O modelo Audi Q3 vai ser utilizado exclusivamente para uso de laboratório e para fins pedagógicos. Alguns estudos serão realizados, entre eles estão os testes de desempenho do motor, aerodinâmica, refrigeração e ventilação do veículo. A entrega foi acompanhada por estudantes, professores, diretores e também representantes da Audi Brasil.
1: Quero te perguntar, nesta quarta-feira, nesta manhã, você já tem programa para o próximo domingo? Se ainda não, então o repórter André Molina vai te apresentar uma sugestão bem interessante. Vou fazer contato com ele. Molina, primeiro eu gostaria de saber onde é que você está. Em segundo lugar, que você nos passa essa dica de domingo. Bom dia para você, Molina.
8: Bom dia, Gustavo, a todos que nos acompanham aqui no Paraná Agora, primeira edição. Pois é, eu estou em frente aqui ao Memorial de Curitiba, no nosso Largo da Ordem, onde vai ter no domingo o Circuito de Dança aqui de Curitiba 2026, a primeira etapa, um festival de dança bem bacana que vai começar às 10 da manhã e vai uma da tarde, vai ser com entrada de graça, várias performances com vários estilos musicais como hip hop, dança gaúcha, é dança da pessoa idosa e também das crianças, lembrando que a entrada é de graça. O evento é promovido pela Secretaria Municipal de Esporte, Lazer e Juventude com apoio da Fundação Cultural de Curitiba. É uma maneira aí de levar arte, levar cultura para toda a população no domingo aqui no centro de Curitiba. E não vai ser só, não. Vai ter uma agenda aí grande desse circuito de dança com várias etapas. Vai ter uma outra no dia 28 de junho, 11 de julho, 2 de agosto, 23 de agosto e 18 de outubro. E quem gosta de dança e quiser participar e quiser presenciar estes domingos de dança, é só entrar no site da prefeitura, que é o curitiba.pr.gov.br, lembrando que a entrada é de graça. E você, Gustavo, você gosta de dança? Eu deixo com você aí no estúdio, enquanto eu estou aqui no Memorial de Curitiba, com o céu já abrindo.
1: Eu vou confessar que fiz uns passos de dança uma vez, com dança de salão, dançando tango, Molina. Mas isso é uma história para outro momento. Parabéns, obrigado pela dica de domingo. Você que é turista ou está por Curitiba, vale a pena você ter esse momento cultural de música.
0: 7h17, você vê imagens agora aí, ó, na sua tela, de Matinhos. Bastante nuvem por lá, nuvens pesadas, mas a gente vê no fundo do horizonte, né? Ali, ó, uma esperança de um dia mais iluminado, nuances ali de amarelo, né? Será que o sol vai iluminar Matinhos hoje? 18 graus neste momento, a gente vê o mar daqui também, toda a orla aparecendo. Para quem gosta aí do nosso litoral, né, fica um pouco de saudades aí, ó. Dá para, quem sabe, pegar o fim de semana e aproveitar. Olha só, tem muitas atrações no fim de semana lá no nosso litoral, viu? 7h18, chegou o momento agora da gente acompanhar. Vamos falar de esporte?
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0: Você já ouviu falar na Eduarda Gomes? Ela tem 13 anos, paranaense de Palmas. Não conhece ainda a Eduarda? Ainda não ouviu falar dela? Eu tenho a impressão de que você, eu, todos nós, ainda vamos ouvir falar muito dessa menina. Nós vamos fazer contato com o repórter Luan Azevedo. Luan, conta pra gente quem é a Eduarda Gomes. A Duda, bom dia!
10: Bom dia, Paty, Gustavo, e bom dia a todos. Paty, trata-se de uma menina de apenas 13 anos, nascida em Palmas, no sudoeste do Paraná, que começou a escrever um capítulo importante para o esporte brasileiro. Eduarda Gomes, conhecida nas quadras de saibro como Duda, vai disputar em 2026 dois dos torneios mais importantes do tênis mundial da categoria juvenil, o Roland Garros, na França, e o Wimbledon, na Inglaterra. A classificação veio depois de um resultado que chamou a atenção do circuito internacional. A paranaense venceu o Roland Garros Junior Series em São Paulo, que é uma competição que reúne jovens talentos de vários países e que garante vaga direta para o Grand Slam juvenil em Paris. É um feito que não é comum nem entre atletas com mais experiência. E o que mais chama a atenção é o caminho percorrido até aqui. Longe dos grandes centros do tênis brasileiro, foi em Palmas que Duda começou a treinar, dividindo a rotina entre os estudos, as viagens e os treinamentos. E é sobre essa trajetória, sobre o sonho de chegar ao circuito internacional, que a gente ouve agora a Eduarda Gomes.
11: Eu comecei a treinar com 7 anos, porque a minha família toda jogava tênis, meu tio, meu avô, minha mãe. Daí eu comecei com 7 anos, né, era uma vez por semana, uma horinha. E daí, com uns 10 anos, eu comecei a jogar torneio. Daí eu comecei a ganhar alguns torneios, depois eu decidi jogador profissional. Depois eu fui aumentando os treinos para todos os dias de tarde. Daí, tipo, uns 12, com 13 anos, eu comecei a treinar mais de manhã também. Daí eu fui treinando mais.
10: Eduarda, ela passa a ser tratada agora como uma das principais promessas da nova geração do tênis brasileiro. No calendário dela já está definido para o ano que vem, viu? O Roland Garros Juvenil começa agora no fim de maio em Paris. Na sequência, a paranaense segue para Londres, onde disputa o Wimbledon no início de julho. Como as duas competições acontecem em datas próximas, Eduarda deve permanecer cerca de um mês na Europa, em uma experiência que pode marcar o início de uma carreira internacional. Para quem começou treinando no interior do Paraná, a convocação para dois grandes slams juvenis representa mais do que resultado. É a confirmação que o nome dela já começa a circular entre as novas apostas do tênis mundial e garante mais ingressos em outros grandes slams, ETFs, talvez até abertos juvenis, entre outros. Patrícia, Gustavo.
0: Obrigada, viu, Luan? Que bacana, hein? São 7h21. O Edson Tomás já está aqui do meu lado. E Edson, bom dia,
1: tudo bem? Tudo bem, Patrícia? Bom dia a todos que nos acompanham.
0: Você estava acompanhando aí, né? Você conhece a Duda Gomes?
1: Opa!
0: O que, que você acha, né, desse meio que ela está no esporte, né? Que é o tênis. Como que é essa modalidade aqui no Paraná?
1: Olha, em nível nacional, o Paraná vai crescendo demais. Nós temos outros tenistas aqui, inclusive a gente já conversou com eles aqui na casa, né? O Guilherme Vaz é um curitibano, mas a Duda está fazendo um grande trabalho. Jovem ainda, tem tudo para crescer, né? Nós tivemos recentemente, né, a Teliana, que foi uma grande tenista, que continua ainda no meio esportivo. Uhum. Muito bacana, realmente. E a nossa referência feminina no tênis sempre foi a Gisele Miró, aqui no estado do Paraná, também curitibana, mas a Duda está num caminho muito bom, principalmente pela precoce idade de 13 anos.
0: Muito novinha,
1: então vai,
0: né,
1: crescer demais. Toda sorte para ela, porque o Paraná merece e ela certamente vai crescer muito aí no tênis para nos representar aí em nível mundial, como eu disse, também.
0: Certeza, e uma atleta feminina, gente, né? Uma menina, parabéns aí para Duda. Quero te fazer outra pergunta aqui, são 7h22. E aí, a gente tem vida normal no futebol?
1: Pós-convocação?
0: Pós-convocação?
1: Tem sim. Um final de semana aqui já começa, né, novamente, com a dupla Atletiba em campo. A gente começa falando do Atlético, que tem um jogo no domingo. O Atlético joga contra o Remo lá em Belém do Pará. O técnico Odair Helman já começou a trabalhar a equipe. O jogo é domingo fora de casa. E aquela história que a gente vai falar um pouquinho mais ainda durante a semana, né? Que o Atlético precisa ganhar fora de casa. O Atlético faz uma campanha pífia como visitante. São 4 pontos só que o Atlético conquistou. Vem de 5 derrotas consecutivas jogando longe do seu torcedor. E lá em Belém do Pará, a situação um pouquinho mais complicada. O Remo vem se recuperando na competição, vem de vitória contra a Chapecoense. O Atlético não vai ter importantes jogadores, né, como o Luiz Gustavo e o Carlos Teran, que já estão fora, só voltam depois da Copa do Mundo. E pode perder novamente o Lucas Esquivel e agora o Léo Derick. Os dois jogadores saíram machucados diante do Flamengo. E são dúvidas, assim, quase que praticamente descartados para esta partida. Tem a volta do Juan Portilla, que cumpriu suspensão automática, que vive também a expectativa de ser convocado pela seleção colombiana, e a possibilidade do Julimar voltar a ser titular depois de 1 mês também afastado. Mas a gente tem tempo para falar do Atlético, deste jogo de domingo lá em Belém do Pará, o Atlético que ainda faz um grande campeonato, pelo menos neste início de competição.
0: Uhum.
1: Praticamente final de primeiro turno, na verdade, né?
0: É verdade. Bom, a gente fala ainda até o fim de semana, né?
1: Exatamente.
0: Porque esse jogo é no domingo. E Coritiba?
1: O Coritiba só joga na segunda-feira, 8 da noite, lá no Couto Pereira. Aqui no Couto Pereira, melhor
0: em
1: dizendo.
0: Casa.
1: É em casa. E é importante, né, o Coritiba melhorar como mandante, né? O Coritiba que já teve grandes campanhas com o seu torcedor, lamentavelmente não faz um grande campeonato em casa. E neste ano, ó, o Coritiba só ganhou 3 jogos. Não é no Brasileirão, o Coritiba só ganhou 3 jogos no ano. Nós estamos chegando aí no mês de junho e o Coritiba ganhou um jogo do Campeonato Paranaense e 2 partidas na Série A, contra o Remo e contra o Atlético Mineiro. Na última partida em casa pelo Brasileirão, empatou, um empate amargo com o Internacional, uhum, quando tomou o gol faltando 10 segundos para acabar o jogo. Na última partida em casa também, mas aí pela Copa do Brasil, perdeu para o Santos e agora tem que voltar a vencer dentro de casa, né, Patrícia? O Coritiba vem de um grande resultado lá em São Paulo e uma vitória neste momento vai ser importante para colocar o Coritiba numa boa posição, porque aí faltarão apenas 2 rodadas para terminar o primeiro turno e 1 rodada para terminar antes da realização da Copa do Mundo. Então seria importante o Coritiba minimamente fechar com 26 pontos esta primeira página da competição.
0: É, os atletas têm que estar atentos. Mas a gente tem também outro assunto, viu? A gente tem transmissão aqui pela TV Paranaturismo.
1: E é do Paraná Clube, hein? Sábado, o jogo do ano, hein? Você sabe que este é o jogo mais importante da história do Paraná Clube nos últimos anos. Claro, daqui a pouco o Paraná vai decidir o campeonato e a gente vai falar, este é o jogo mais importante. Então, é tempo a tempo. Mas este, de fato, é. Porque este jogo
12: pode colocar o Paraná Clube na primeira divisão novamente, né, do futebol paranaense. Um empate até mesmo pode perder por um gol de diferença, porque ganhou a primeira partida lá em Paranaguá, ou seja, o Paraná está a um passo, 90 minutos, de voltar à elite do futebol paranaense e aí começar a voltar para o lugar onde não deveria ter saído, que é a primeira divisão, depois começar a... pela Série D do Campeonato Brasileiro, quem sabe um pouquinho mais à frente, vai poder disputar a Taça FPF ainda este ano, né? E aí, possibilidade de Copa do Brasil, mas passo a passo. E este é o primeiro e o mais importante, que é o da hora, sábado, 3h30, Vila Capanema lotada. Hoje começam a vender os ingressos avulsos. Vai ser muito rápido, não vai ter ingresso para todo mundo. Vai ser uma grande festa para a torcida tricolor.
0: Segura o coração ainda.
12: Segura aí, você, a família toda lá, não sei se vai para o jogo, enfim.
0: A família vai tentar ir, todo mundo para o campo, viu?
12: É isso aí, vale a pena, porque vai ser um grande jogo. 3h30, a transmissão aqui na TV Paraná Turismo começa um pouquinho mais cedo e este convite. Quem não conseguir ir para o jogo, assiste conosco aqui.
0: Transmissão da TV Paraná Turismo.
12: Exatamente.
0: Eu não vou estar aqui, vou estar em Guaratuba, no litoral, mas não vou dar spoiler, não. Depois, até o fim da semana, a gente conta o que vem por aí.
12: É isso aí.
0: Aqui na nossa programação. Edson, obrigada e até amanhã, viu?
12: Valeu, até amanhã.
0: Super, valeu. E valeu também a sua companhia. E o Paraná Agora, a primeira edição de hoje, fica por aqui. Mas a informação não para, né? Ela continua.
1: Para você que nos acompanha pela 97.1 FM, pela M630, nós vamos para um rápido intervalo.
0: Isso aí, são 7h27. A gente encerra essa edição com imagens lá do nosso litoral. Você vê na sua tela Pontal do Paraná nesse momento. Céu bem coberto, nuvens pesadas por lá, mas olha só, o sol querendo romper aí essa barreira, né, de nuvens escuras. Será que teremos sol aí em Pontal? Um abraço aí pro pessoal de Pontal do Paraná. 17 graus agora por lá. Cuide-se, viu? Até amanhã.
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2: Olá, eu sou o Diego Tirri e agora começa mais um Minuto de Educação, o boletim diário sobre a educação pública no Paraná. A Secretaria da Educação adquiriu 120 kits de educação inclusiva para as 90 salas de recursos multifuncionais que atendem estudantes com deficiência visual. Com um investimento total de cerca de R$200 mil, os kits vão beneficiar diretamente 1.331 estudantes com baixa visão ou cegueira. Composto por 124 itens, o kit multiplano é um aparelho didático que surgiu para atender estudantes com deficiência visual com a proposta de adaptar o ensino de matemática, tornando concreto e táteis seus conceitos mais abstratos. Ao utilizar peças de plástico que podem ser combinadas de diferentes formas, são capazes de abordar mais de 120 temas. E este foi o Minuto da Educação de hoje. Você também pode nos acompanhar nas redes sociais. O endereço é educação.pr.
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0: Olá, tudo bem com você? Seguimos juntos até as 8 horas da manhã. Eu, Patrícia Armentano, também o Gustavo de Santa Cruz e toda a nossa equipe. Olha, para quem estava acompanhando já a gente desde cedo, desde as 7 horas, Paraná Agora, primeira edição, no ar, ao vivaço para você, viu? Das 7 às 7 e meia, a gente está na TV Paraná Turismo, também aqui em 97.1. E a partir de agora, aqui na sua rádio favorita, educativa, a gente fala ao vivo aqui no canal da Música, no Alto das Mercês. Aliás, um sol lindo que nasce aqui no Alto das Mercês, iluminando a nossa capital paranaense. Tem sol hoje, viu? Mas olha, não se engane, porque tá um dia friozinho. Neste momento, 13 graus em Curitiba. E a gente já começa com novidades por aqui. Vamos de entrevista, vamos falar de cidadania.
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0: Deixa eu mandar um alô para o pessoal de Rio Branco do Sul, aqui na Grande Curitiba, ao lado de Curitiba. Bom dia para você que aí de Rio Branco está nos acompanhando. Por quê? Olha só, Rio Branco do Sul vai receber nos dias 6 e 7 de junho a sexta edição do Encontro dos Motociclistas, a Rota da Princesa. O evento reúne apaixonados, né, por motos, música e turismo em uma programação ampla que deve atrair muitos visitantes de várias regiões do Paraná.
2: Entre os destaques estão os shows de bandas de rock e o tradicional comboio de motociclistas pela PR-092, estrada conhecida pelas curvas e pelas paisagens do Vale do Ribeira. No ano passado, o encontro reuniu cerca de 3 mil motos e 5 mil pessoas.
0: Para falar então sobre a expectativa para mais uma edição desse evento que liga, né, o turismo, a economia da região, a aventura, não é mesmo? Nós vamos conversar agora com Ayrton Nodari, prefeito de Rio Branco do Sul, que está aqui ao meu lado, e também o Gerson Auriliano. Ele é integrante do Motoclube Rota 092, um dos idealizadores do evento. Bom dia, prefeito. Bom dia para você também, Gerson. Bem-vindos aqui ao Paraná Agora, primeira edição.
3: Bom dia.
4: Bom dia.
0: Muito bom a gente falar desse evento. Aliás, gente, um evento que ele ocorre aí junto com uma programação de feriado, né? Porque a gente tem o feriado ali no dia 4, que é Corpus Christi, na quinta-feira. Então, eu gostaria que vocês falassem para a gente, primeiramente, né? Como que surgiu esse encontro dos motociclistas, a Rota da Princesa? Qual que é a importância desse encontro para Rio Branco do Sul e nesse ano, né? Nessa edição, junto aí com um feriado prolongado, né? Da Igreja Católica.
3: Bom dia, novamente. Bom dia, Paraná. Bom dia ao meu povo do Rio Branco do Sul, né? Não posso deixar de dar um bom dia.
0: Eu também. Bom dia aí, hein, para você que é de Rio Branco, né? Estamos com o prefeito aqui.
3: Hoje nós estamos com o sexto evento, né? Uhum. Então, o evento do Encontro Motociclista começou lá em 2020, quando a nossa atual prefeita, na época, ela queria, assim, alavancar o turismo na nossa cidade, que na época era quase zero, né? E daí, assim, com o nosso pessoal que ajudou a ideia, né?

0: também não podemos deixar esquecer também do nosso Maurício, né? Para quem não conhece o Maurício, lá é conhecido como Maurício do Zé do Lar, né? Ele também que foi nessa ideia.
1: Idealizou junto.
0: Exatamente, junto com nossos grupos de motociclistas da região, né? Que são apaixonados e amam, né?
2: Sim.
0: E fizeram essa trajetória, né? O trajeto, ele é assim, mais ou menos, aproximadamente assim, de 40, 50 quilômetros, mais ou menos, saindo de Rio Branco, a caminho de Serra Azul, né? Que é a cidade vizinha. E ela é bem assim, um trajeto muito bonito, sabe? Você tem, assim, 396 curvas, mas não é curva.
1: Uau, hein?
0: Não é curvas, assim, essas curvas que vocês vêem numa rodovia, né? Ela é curva, assim, que ela é feita no meio de montanhas, né? Então, ela é
1: porque
0: curva...
1: Porque são trilhas rurais, digamos assim, dentro do próprio município.
0: Exatamente.
1: Ali.
0: Só que é uma rodovia, né? É uma rodovia.
1: É uma rodovia, dentro do município.
0: Dentro do município, que liga o nosso município com o município vizinho, que é Serra Azul, né?
1: Uhum.
0: E por ela ser, assim, uma rodovia no meio das montanhas, né? Então, ela tem curvas muito acentuadas, curva fora do padrão, que é onde os nossos motoristas adoram, né?
1: Que é isso, né? Que atraiu
0: que
1: vocês
0: atrai...
1: para fazer. Essa é a Rota da Princesa, é isso?
0: É a Rota da Princesa. E foi dado esse nome porque tem registro, né? Que a nossa princesa Isabel, quando ela veio para cá, que ela foi para Serra Azul, ela fez trajeto, né? Então, por isso ficou a Rota da Princesa.
3: É um ponto turístico muito apreciado, ainda mais tem o Torresminho lá, né? Na rotatória, tem muitas coisas para se fazer na Rota da Princesa. Prefeito, a gente sabe que essa pasta do turismo, uma pasta tão importante na gestão do senhor, ela está se evidenciando de uma forma diferenciada nas outras gestões, né? Queria parabenizar o senhor por causa dessa inovação na gestão de Rio Branco. E pensando nisso, né, nessa expectativa maior agora que o turismo reage para isso, como é que vai ser essa preparação para receber os visitantes, tendo em vista que esse ano me parece que o evento toma um corpo um pouco maior ainda?
0: Então, as cinco antes, nós fazíamos sempre no domingo, né? Então, agora a gente tem aí nosso secretário, o Eros, né? Tozeto, uma pessoa importantíssima nessa área de turismo.
1: Uhum.
0: E agora ele trouxe para nós fazer dois dias, né? Então, nós vamos estar no sábado, já vai ter uns eventos no sábado. E daí, no domingo, vai ter a concentração na nossa Avenida Derson Costa, no Casarão Furquim, onde vai se concentrar todo esse pessoal, todas essas motocicletas, né? Para dali sair, para nós chegar lá no destino, né? Onde vai ser, vamos estacionar, lá onde o bicho pega, né?
1: O senhor vai de moto também?
0: Não, eu assim...
3: Nem de sabe, carona, prefeito?
0: De carona sim. Mas eu, assim, de moto, eu, sabe, sempre tive um pouquinho de medo e não é o meu forte,
1: a sua,
0: né?
1: Praia.
0: Mas eu adoro moto, cara. E o mais importante é a hora que chega no nosso evento. Lá chega 2.000, 3.000 motos,
1: que
0: né?
1: Legal.
0: Todas personalizadas,
1: uhum.
0: Cada uma com estilo, né? E um troço encantador, né?
1: Eu queria já perguntar sobre isso também, essa emoção, essa adrenalina para o Gerson, né? Que está aqui com a gente também. Ô Gerson, fala sobre esse comboio, né, dos motoqueiros, como é esse grupo, como que está essa expectativa? A gente está perto já, né, do evento, essa adrenalina toda para vocês, né, com o evento.
2: A expectativa é grande, né, de um evento ainda maior. Cada vez que a gente tem uma nova edição, sempre a expectativa de melhora, né? Então, cada vez mais a gente está, assim, aumentando o evento. O prefeito agora comentou que no sábado também, né? Então, a gente vai ter sábado e domingo. Então, a expectativa é de receber mais pessoal. E a gente quer convidar, né, todo mundo que seja do meio das motos ou que curta, simpatize com a festa, que gosta de rock, que venha participar, que venha prestigiar o evento,
1: uhum.
2: Que é um evento muito bonito, muito bem organizado.
1: É só chegar no dia, no
2: só
1: sábado?
2: Chegar. A gente vai fazer a organização na Avenida Derso Costa, no domingo, aí monta o comboio ali.
1: No domingo?
2: No domingo. É que no domingo a gente faz o comboio até o ponto do evento. No sábado vai ser um evento localizado no centro de Rio Branco, para também poder trazer as famílias, poder ser uma coisa assim um pouco mais também pro município, né?
1: Mais tranquilo.
2: Mais tranquilo. No domingo, aí é o evento tradicional que o pessoal desce todo mundo com o comboio e chega lá no ponto do evento e aí acontece a festa toda.
3: Que horas começa essa festa no domingo? Essa reunião e a saída?
2: O comboio, se eu não estou enganado, vai ser a saída às 10 e o início dos shows, a grade, acho que é às 11, né?
3: E daí a chegada lá, esse percurso, ele é devagar? Como é que é? Quanto tempo, mais ou menos?
2: O comboio, ele conta com a escolta da Polícia Militar, da rodoviária. Então, a polícia faz essa escolta do comboio e vai num ritmo, assim, tranquilo, para não ter risco. Por ter muitas motos, né? Então, vai todo mundo meio que perto um do outro para não correr o risco de...
3: Gerson, me conta, você é de um clube de motoqueiros?
2: Sim, eu sou do clube local.
3: E como é que faz? Tem clubes de motos em Curitiba também, região metropolitana. Eles se contactam com você, com a equipe lá? Ou aparecem já aparece com o próprio comboio deles, o clube deles lá?
2: Também, a gente... eu faço parte da mídia social do motoclube. Então, tem esse contato através da rede social. E a gente faz os convites, faz as marcações.
3: Que bacana é o clube de lá, eles vão todos né, vestidos a caráter, tem a marca do clube.
2: A gente tem aquela coisa da irmandade, de prestigiar eventos de outros motoclubes, outras festas, e automaticamente o pessoal retorna esse apoio pra gente também.
1: Você tem uma ideia de quantos grupos são esperados, ou que já confirmaram, né, de motoqueiros
2: que vão
1: estar lá?
2: Olha, são bastante motoclubes. É que não são só motoclubes, tem motogrupos, motocasal, tem pessoas que não fazem parte de motoclube, mas gostam, tem a sua moto ali e acabam indo sozinhos, com a esposa. Uhum. Então, é uma gama muito grande de estilos, de motos, de pessoas, mas que todas convergem para o motociclismo.
1: E a emoção dessa Rota da Princesa? Porque eu quero também que você faça o convite, né, para as pessoas que curtem passeio de moto, mas também essa questão do turismo, né? A gente sabe que a nossa grande Curitiba, região metropolitana, nós temos muitas atrações culturais, né? Eu falei em trilhas rurais, né? Inclusive, a gente tem muitas atrações, né? Como que é a emoção para quem quer fazer esse passeio, para quem quer ir conhecer a Rota da Princesa?
2: A Rota da Princesa, ela é muito gostosa de fazer, por conta das curvas, que é um atrativo. Assim, para quem gosta de moto, você simplesmente andar em linha reta não tem graça. Né? Depende. Mas
1: é radical,
2: você,
1: né,
2: fazer curva, você sentir a moto, né, você sentir que está no controle ali, é muito mais gostoso de você ter essa experiência. E lá você tem essa experiência num período, assim, num espaço curto. São só 50 quilômetros. Então, você consegue se divertir muito mais com a tua moto. Tem paisagens lindas. A gente tem o Mirante, que é um ponto que começou... A gente parava para tirar foto antes. E foi virando um point para a gente sempre tirar uma foto no final do dia. E depois, com o apoio da prefeitura, foi feito lá um totem com o nome, né, da Rota da Princesa. Virou um ponto, assim, de parada. A gente tem o local do evento, que a gente sempre parava para tomar café. Então, não quer sair para muito longe. A gente falou assim, vamos lá na Dona Zenaide, que é uma comerciante local lá.
1: Tem café lá.
2: Tem um café muito
1: café
2: bom.
1: Da Dona Zenaide lá.
2: Isso.
1: Alô, Dona Zenaide.
3: Quero aproveitar esse gancho, prefeita. O movimento, esse evento, ele movimenta hotéis, bares, restaurantes, o café, postos, comércio e principalmente o turismo. Já dá para medir como é que esse encontro ajuda a economia local e fortalece a imagem de Rio Branco do Sul? Que imagem que fica de Rio Branco do Sul que o senhor imagina que poderia ser provocante?
0: Com certeza, que nem agora, com a ideia do nosso secretário fazer 2 dias, né? Então, muitos vão chegar na cidade, vão pegar suas estadias nos hotéis, né? Restaurante. Então, vai movimentar bastante o comércio da nossa cidade. E é o que é o objetivo nosso, né? Porque o turismo também é uma oportunidade, né?
3: Para quem chega lá e quer ter uma visão de Rio Branco do Sul, qual a visão que o senhor imagina que a gente pudesse ter indo fazer essa visita lá de Rio Branco?
0: Assim, o Rio Branco hoje, ele é um município hoje que ele é denominado como a capital do cimento, né? Então, hoje nós temos lá hoje a maior fábrica de cimento da América Latina.
3: Puxa vida.
0: E também, assim, vamos supor, você chega em Rio Branco, você já vai dar de cara com uma linha, uma ponte, lá dos anos 1900, né? Então, você vai entrar ali, você vai andar, e você também sempre vai assim começar a olhar para já o casarão Furquim, né? Que o pessoal já também foi tombado. E também assim ela é muito conhecida também pela um parque que estão sendo construído, né? O Parque da Lancinha, com uma das maiores cavernas, né, que nós temos no nosso município.
3: Poxa, você tem que conhecer, é uma... fazer um bate-volta nessa
0: e
3: caverna.
0: Nós temos também as cordilheiras, aonde vão muitos se soltar de parapente também, nós temos
1: também,
0: isso.
1: Também, olha só.
0: E temos também a Cachoeira do Cantagalo,
2: né? Cachoeira do Cantagalo, que fica, inclusive, no trajeto da Rota da Princesa. Você precisa ir por ela para acessar uma ruazinha rural para chegar até a cachoeira. Muito bonito
0: e,
2: também.
0: Que nem falou o nosso amigo aqui. E o trajeto ali da Rota da Princesa, que é a rodovia que liga nosso município ao município vizinho, ele é uma estrada, assim, vamos supor, perigosa, né? Mas, assim, ela é de pouco movimento, sabe? Ela não tem, assim, aquele movimento intenso. Então, para o motociclista, é uma coisa boa. E quanto ao monumento que ele falou, que é onde para ali para ver, que é um lugar alto.
1: Mirante.
0: É um lugar alto. Então, lá você vê todas as montanhas, né? Você vê lá uma parte das montanhas de Castro, uma parte da montanha de Campo Largo,
1: olha
0: de
1: só.
0: Cerro Azul, né?
1: Uhum.
0: Então, lá
1: vários
0: tá,
1: municípios vizinhos
0: lá, exatamente,
1: ali.
0: Exatamente.
1: E o pôr do sol
0: tudo.
1: Lá, como é que é, hein, gente?
0: É lindo, o pôr do sol
2: muito
0: é lindo.
2: Bonito.
1: Eu imagino.
0: É só vocês indo aí, pessoal, visitar para vocês verem, tá bom?
1: Tá pertinho de Curitiba também, né? São quantos quilômetros de distância? É pertinho, né?
2: Daqui
1: para
2: Rio Branco são em torno de 30 quilômetros.
1: Pertinho,
2: e daí de
1: gente.
2: Rio Branco até Serra Azul, que é a rota total, são 50. Mas o local da festa fica mais ou menos na metade do percurso, na divisa dos
0: tem mais um detalhezinho que... Lá onde vai estacionar as motos depois que sai da cidade, lá tem uma ponte, sabe? Uma ponte centenária, né? Que não liga a lugar nenhum, sabe? Então, é uma ponte que veio, acho que importada da Alemanha, né?
2: Tem uma história de que essa ponte era para ir para Rio Branco, no Acre. E teve uma confusão, mandaram para Rio Branco do Sul.
0: Mas
2: enfim, se é verídico, a gente não sabe. Né?
1: Mas tá que lá, bom, então. É um ponto turístico.
0: Enfim, eles colocaram, né? Eles colocaram aquela ponte lá e eu acho que ela serviu até certo momento, né?
3: Sim.
0: Mas depois que fizeram a rodovia ali, há muito tempo atrás, fizeram com galeria e aquela ponte ficou lá. E hoje ela está tombada.
3: Hoje
0: né?
3: Ela é cenário do passeio.
0: Tombada,
3: do
2: passeio. É uma das paisagens para se tirar foto no evento.
1: Olha que bacana.
0: E vai ser restaurada agora, né? Já estamos tudo em projeto já para a restauração da ponte. Você está sabendo, né?
1: Então fica o convite, né, gente? Faça convite, então, aí para o pessoal aproveitar aí, ó, feriado, né? Pega a família. Se você tem moto, já vê aí uma pousada para ficar lá e tomar o café da Dona Zenaide, fazer a Rota da Princesa, né, gente? Aí no comecinho de junho.
2: Então, pessoal, a gente quer deixar o convite para vocês de que venham participar, de que venham prestigiar o evento. Vai ser um evento muito bom, com uma grade de bandas excelentes, vocês vão gostar bastante. E a gente conta com a presença de todos, né? Com o apoio de todos aí, seja quem anda de moto ou quem simplesmente simpatiza com esse mundo, né, do motociclismo. E as famílias em geral que gostam de rock, que querem alguma coisa de evento, de lazer para fazer no final de semana, aproveitar a oportunidade e visitar a gente.
0: E a gente vai ter, assim, muitas bandas locais, né? Local de rock. Vai ter também umas bandas boas, né?
2: A gente vai ter banda da cidade e também vai ter outras bandas convidadas que tem um certo peso já no cenário.
3: E umas barracas de comida para a gente
2: ter
1: sempre
2: gastronomia.
1: Sempre tem as comidinhas, né?
2: Boa.
1: A gente estava falando aqui, né? A gente falou em motoqueiros, né? Mas são todo motociclista é motoqueiro? Porque, na verdade, o correto é a gente falar motociclista. Todo motociclista é motoqueiro? Não.
2: Não.
1: Não, né? São coisas bem distintas,
2: São coisas
1: né?
2: distintas.
1: A gente falou errado, viu, Gustavo, aqui. Então,
3: eu tô aprendendo.
1: O Gerson ajuda a gente aqui pra gente finalizar, né, essa entrevista.
2: Tem uma certa brincadeira, né, que o motociclista é aquele que faz as coisas certinha, que anda de um jeito, assim, mais correto. O motoqueiro é aquele que faz um pouquinho mais da baderna, né? Não generalizar, mas se fosse para dividir, seria mais ou menos isso.
1: Mas são grupos de motociclistas,
2: sim,
1: então, que estarão no encontro.
2: Todo
1: né?
2: mundo que gosta de moto, motoqueiro ou motociclista, está convidado.
1: É, isso aí.
3: Boa.
1: Bacana. Olha, muito obrigada, viu? Obrigada, prefeito, pela sua...
0: Eu que agradeço
1: sua visita aqui hoje, viu? Obrigada também, viu, Gerson? A gente acabou de conversar aqui com o Ayrton Nodari, ele é prefeito de Rio Branco do Sul, e o Gerson Aureliano, integrante do Motoclube Rota 092, para falar desse evento. O Gerson é um dos um dos idealizadores do evento, o Encontro dos Motociclistas, a Rota da Princesa, uma programação que está sendo preparada com todo carinho durante 2 dias, né? Dia 6, evento para a família, um sábado, dia 7 de junho, então, o Encontro dos Motociclistas lá na Rota da Princesa. Aproveite aí, ó, que bacana, quem quiser dá tempo de se programar e fazer. Você também, Gustavo, vai que você pega uma moto aí, já que aceita motoqueiros, consegue.
3: Se eu pudesse de bicicleta, eu ia.
1: Bom, hein?
3: Agora são 7 horas mais 52 minutos, falamos de cidadania. Paraná em Ação estará em São José dos Pinhais nesta quinta e sexta-feira. É o que você confere com a reportagem de Gustavo Vaz.
4: O governo do estado faz nesta quinta e nesta sexta a Feira de Serviços Paraná em Ação em São José dos Pinhais, aqui na região metropolitana de Curitiba. Os atendimentos acontecem das 9 horas da manhã até às 5 da tarde no ginásio Riacho Doce e são totalmente gratuitos para a população de São José e também da região. A iniciativa reúne em um único espaço dezenas de órgãos e instituições do estado e também da cidade de São José dos Pinhais para oferecerem serviços que vão desde a emissão de documentos até o cadastro para benefícios sociais, passando por orientação jurídica, atendimento em saúde e também de emprego. Mais informações você confere no site de notícias do Governo do Paraná.
1: É isso aí. Gostou da nossa entrevista? Bacana, né, gente? É, programação aí para o começo de junho. A gente tem feriado, inclusive, prolongado. Deixa eu te convidar, se quiser participar, dar um alô aí, confirmar a sua companhia. 4133317516 é o nosso WhatsApp. Tem mensagens chegando por aqui. Já, já eu vou, então, registrar a participação, tá? Mas a gente vai falar agora... Depois da entrevista sobre Rio Branco do Sul, nós vamos falar de outro município, viu? Aqui na Grande Curitiba. Olha só, a Prefeitura de Pinhais, alô Pinhais, bom dia aí também, porque a Prefeitura de Pinhais abre hoje, daqui a pouquinho, a partir das 8 da manhã, as pré-inscrições para uma nova turma do curso de operador de empilhadeira. A inscrição, para quem está interessado, deve ser feita pela internet e esse curso faz parte do programa Capacita Pinhais. A capacitação tem 20 horas de duração, com aulas teóricas entre 10 e 12 de junho, no período da noite, tá? E aula prática no dia 13 de junho, das 8 da manhã às 5 da tarde. São 14 vagas no total. Os primeiros que atenderem aos requisitos terão, então, a matrícula confirmada. Também haverá vaga para uma pessoa com deficiência com inscrição presencial na Agência do Trabalhador entre 20 e 26 de maio. Mais informações você pode conseguir no site pinhais.atende.net.
3: E o Cine, que é o Sistema Nacional de Emprego nos Bairros, leva atendimento ao trabalhador em São José dos Pinhais nesta quarta e quinta-feira. Oportunidade para você. Hoje ainda o serviço ocorre das 9 da manhã até as 3 da tarde no CRAS Miguel Haluch, na região do Rio Pequeno, na rua Onofre Hoffmann, número 200. Já amanhã o atendimento será no bairro São Sebastião, na Amarbe, na rua Capitão Jonas Pereira de Almeida, número 129. A iniciativa aproxima o Cine da população e facilita o acesso a vagas de trabalho, além de orientar sobre documentação e processos de contratação. Para participar, é preciso levar o currículo atualizado, carteira de trabalho, documentos pessoais e comprovante de residência. Mais informações podem ser obtidas no site sjp.pr.gov.br.
1: A gente segue falando de oportunidade, viu? Porque o resultado final do concurso público para agente fazendário estadual é divulgado. Quem tem mais detalhes é o Gabriel Ramos.
5: O resultado final do concurso público para o cargo de agente fazendário estadual foi divulgado pelo SEBRASP. Ao todo, foram aprovados 766 candidatos de ampla concorrência, 56 pessoas com deficiência e 111 candidatos afrodescendentes, além de cadastro de reserva. Os aprovados podem ser lotados em unidades da Secretaria de Estado da Fazenda e da Receita Estadual em Curitiba e no interior, conforme a necessidade da administração pública. Mais informações você confere no site de notícias do Governo do Paraná.
3: Cerca de 1 milhão e 100 mil estudantes da rede estadual e das redes municipais dos 399 municípios do Paraná participam nesta semana da primeira edição da Prova Paraná em 2026. A avaliação ela é aplicada pela Secretaria de Estado da Educação do Paraná e busca acompanhar a aprendizagem e orientar ações pedagógicas nas escolas. Participam alunos do segundo e quinto anos, do sexto ao nono ano, além do ensino médio e da educação profissional. Os resultados ajudam a ajustar o ensino ainda no ano letivo e podem compor até 30% da nota do segundo trimestre. A prova também classifica estudantes para a Olimpíada de Matemática das Escolas Estaduais do Paraná. Há ainda adaptações para a educação especial com diferentes recursos de acessibilidade. A ideia é usar o diagnóstico para melhorar o ensino em toda a rede.
1: Agora eu vou falar de um encontro especial que movimenta Curitiba hoje, hein? Você sonha em estudar fora do país, em viver uma nova cultura, conhecer idiomas diferentes, trabalhar no exterior? Coisa boa, hein? Então, para quem tem esse sonho, olha só, o Radisson Hotel recebe hoje a Feira do Intercâmbio. É um evento totalmente gratuito que reúne diversas instituições de mais de 10 países e oferece programas para diferentes idades e perfis. A Feira do Intercâmbio terá um atendimento personalizado, também ao longo do dia palestras sobre estudo de idiomas, graduação, pós-graduação, intercâmbio em família, programas corporativos e opções com permissão de trabalho. Entre os destinos disponíveis na feira que acontece hoje, nós vamos ter Estados Unidos, Canadá, Reino Unido, Austrália, África do Sul e Coreia do Sul. Olha que bacana, a entrada é de graça e você é bom fazer a inscrição antecipada, tá? Que daí você já chega e já entra no evento. A inscrição é pelo site simpla.com.br. O evento, ele acompanha uma tendência de crescimento nesse setor, que hoje atende desde jovens até adultos e pessoas acima de 50 anos que buscam novas experiências internacionais. Você tem vontade de participar disso?
3: Não, você sabe que aqui na TV Paranaturismo, Paty, tem o programa chamado Paranaenses Mundo Afora.
1: Uhum.
3: E o que a gente pôde observar ao longo dessas entrevistas, que agora é uma jornalista que está fazendo, né, como apresentadora desse programa, que a gente observa demais é esse ímpeto, essa coragem, desbravar tem uma barreira ali, às vezes, de muitos medos que a gente tem.
1: De sair do conforto, da zona de conforto.
3: E viajar e explorar fora do nosso país, uhum, é uma oportunidade que muda a vida da gente. Então, eu tive essa oportunidade, e até faço esse convite, de conversar com você para você assistir Paranaenses Mundo Afora. Aqui na TV Paranaturismo, tem lá no YouTube, dá para assistir. Se você está com essa vontade, está um pouquinho de medo, assiste os programas, você vai se encorajar.
1: Fica o convite, então.
3: Fica esse convite.
1: Inclusive, encorajar para pessoas de idade como a minha. É porque, hoje em dia, já inclui também pessoas com mais de 50 anos.
3: Olha aí, que bacana.
1: Bacana, né?
3: Muito.
1: Então, fica aí o convite. Olha só, a Feira do Intercâmbio. Fica o convite para o programa aqui da TV Paranaturismo, que o Gustavo acabou de trazer.
3: Principalmente essa história de mudar de vida com essa tua oportunidade. Né?
1: É verdade, né? Por que não, né, gente? Uhum. A Feira do Intercâmbio, ela vai ocorrer das 3 da tarde às 8 da noite, ali no Hotel Radisson, no centro de Curitiba. Fica a dica, então. Uma dicaça, né? Olha, tá faltando agora... Faltam 2 minutos para as 8 horas. Antes da gente se despedir, mandar um alô para quem tá com a gente aqui, mandando, né, o seu WhatsApp aqui, a sua mensagem para a gente. Vamos lá, então. Um abraço especial para o André, que está sempre conosco aqui, o Luiz Guilherme, a Luciene também com a gente, a Jocélia. Jocélia que fala assim: bom dia, Patrícia. Você disse que o sol já aparece por aí, né? Por aqui, na cidade industrial, na SIC, onde trabalho, tá nubladão, tô com saudade do sol. Calma, Jocélia, que o sol deve chegar por aí, viu? Tá nublado ainda, mas aqui a gente está numa região muito alta, né? Uma das regiões mais altas da capital. Tem mais uma outra informação aqui também, bem importante. Um parabéns, a gente tem que homenagear, Gustavo. Hoje é o dia do pedagogo. Esse profissional tão importante, essa figura tão importante. Hoje é o dia do pedagogo. Parabéns, então, a todos os pedagogos que têm importância, né, fundamental na vida de todos nós, né?
3: Vou aproveitar o gancho e mandar um beijo para minha mãe, Márcia Marques, que é pedagoga. Um beijo para você e para todos os pedagogos do Paraná e do Brasil e do mundo que nos ouvem e assistem pelo YouTube.
1: Fica então aí, um abraço para a dona Márcia, representando então todos os pedagogos nesse dia. Você fica com a boa programação da Educativa. Cuide-se aí, tchau, até amanhã e segura que é quinta-feira, viu? A gente volta, tá?
3: Tchau.

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8: Bom dia, bom dia, bom dia, Curitiba. Que alegria estarmos juntos em mais uma manhã. E tá começando a nossa manhã educativa e finalmente ele apareceu. O astro-rei resolveu dar o ar da graça. O sol voltou a brilhar por aqui e fala a verdade, né? Parece até que o nosso humor muda quando a luz vai entrando pela janela, não é verdade? Então já começa essa quarta-feira abrindo aquele sorriso, espantando a preguiça e agradecendo por mais um dia lindo que Deus preparou para nós. Eu sou Ellen Andrade e chego com a maior alegria no meu coração para ficar com você aqui até o meio-dia. E hoje nós temos motivos especiais para celebrar, gente. Isso mesmo, hoje é dia do pedagogo, um profissional que nos ensina demais. Hoje também é dia mundial das abelhas, sabia disso? Olha quantas comemorações importantes nessa quarta-feira. Então, bora viver esse dia com muita alegria, com energia boa e com astral lá em cima, hein? Porque o sol voltou. O dia amanheceu bonito e a nossa manhã já começou do melhor jeito, com música, informação e, é claro, com a sua companhia. 8h05, chegou ao som de Luciana Mello.

Aquilo que dá no coração, Lenine. Começando nossa manhã em grande estilo, né, gente? Bom demais poder ouvir esse sucesso que foi lançado lá em 2006. 8h11, seguimos por aqui agora com ele, Alceu Valença.

Cássia Eller, meu mundo ficaria completo aqui na Manhã da Educativa, sua rádio, seu estilo. 8h23, excelente quarta-feira pra você. Sabe como que a sua manhã vai ficar melhor? Quando você mandar aquele bom dia, quando você registrar a sua audiência, quando você sugerir aquele som que você quer ouvir nessa manhã, vem participar. 41-3331-7516, por aqui é o canal onde a gente vai trocando figurinhas, hein? Então vem participar. 41-3331-7516, bom dia, Heloísa, já tá aqui comigo na Manhã da Educativa. Bom dia também pro Kaique, que também já tá aqui, ó, registrando a sua audiência. Bom demais, né? Bom dia, Pedro Vieira, querido, excelente quarta-feira. Luiz Carlos também tá por aqui. Boa tarde pra você, Giane, também me dando uma carona, né, Giane? Bom trabalho pra você. Obrigada aí pela carona. Tá indo pro trabalho ao som da Educativa na melhor companhia, né, Giane? Um beijo pra você, querida. Excelente quarta-feira. Faz igual essa galera. Vem participar. 41-3331-7516.

0: Milton Nascimento com Caçador de Mim aqui na Manhã da Educativa, sua rádio, seu estilo, 8h32.
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0: A companhia perfeita para todos os momentos do seu dia. Vamos curtir Patrícia Marques com Espelhos d'Água aqui na Manhã da Educativa, 8h33.

Sucesso de Biafra, lá de 1981, Leão Ferido aqui na Manhã da Educativa, faltando 10 para as 9, bom demais estarmos juntos, bom demais estar com você nessa manhã. E claro, tô aqui esperando a sua participação no nosso WhatsApp, que é o 41-3331-7516, vem fazer parte da nossa manhã, você também, para juntos deixarmos esse dia ainda melhor. Aqui na capital paranaense, quarta-feira, que sim, teremos sol entre nuvens hoje, sem possibilidade de chuvas. Como eu falei, o sol voltou a brilhar. Nesse momento, os termômetros registram 14 graus de temperatura e a máxima para hoje pode chegar aos 19 graus. Então teremos uma quarta-feira muito agradável e o melhor, ao som da melhor música, a melhor trilha sonora que você já encontrou aqui em 97.1.

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0: Educativa, sua rádio, seu estilo, 8h58.
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2: Olá, eu sou Vanessa Brolo e trago para você mais uma inspiração do blog Partiu Plano B. E hoje um exemplo de como uma necessidade sua pode se tornar uma opção de negócio. É a história de duas bailarinas. Indignadas com colãs que sobem, meia que aperta a barriga e até etiqueta difícil de tirar, professora e aluna de balé partiram para a pesquisa de modelagem, patentearam suas criações e começaram o próprio negócio. As sócias Maria Espanholo e Juliana Kej tocavam suas carreiras quando foram surpreendidas pela demanda por um produto que elas desenvolveram para si próprias. Determinadas a acabar com o desconforto que sentiam usando algumas peças, elas se uniram a um time de costureiras experientes e criaram a primeira coleção de roupas adequadas para aulas de balé adulto. O diferencial, segundo as empresárias, é que são roupas de balé que não apertam, servem em diferentes tipos de corpo, com elasticidade bilateral e maior qualidade e durabilidade. As bailarinas empresárias contam que se surpreenderam com o número de pedidos que tiveram para as roupas, que inicialmente seriam para uso pessoal, e assim criaram um site de vendas online e a marca só cresceu. Claro que ela tem dicas para você ouvinte que quer empreender em qualquer área. Primeiro, se o que você procura não existe para comprar, outras pessoas podem estar precisando e vão inevitavelmente comprar da sua empresa. Outra dica, é um clichê, mas fazer o que se ama nos permite nos esforçar mais, no entanto, de forma mais leve. E finalmente, ter um sócio ou uma sócia que tenha sonhos semelhantes aos seus e habilidades que te complementem. É muito possível que teu melhor amigo tenha habilidades muito parecidas com as suas, o que pode não agregar muito ao seu negócio. Assim como é possível que o seu sócio seja uma pessoa diferente de você, o que torna o dia a dia de uma empresa muito mais fluido, hein? Para mais dicas e muita inspiração, entra no blog partiuplanob.com.br. Até a próxima! 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
0: A companhia perfeita para todos os momentos do seu dia tá aqui, hein? 9-2, aquela trilha sonora perfeita que deixa o seu dia muito melhor. E agora tem 5 a seco para você dar um nome.

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Adriana Calcanhoto marcou presença, contando metade. E agora a gente segue ao som de Belchior com a Palo Seco aqui. 99, excelente quarta para você.

Modinha para Gabriela com Alice KM aqui na Manhã da Educativa, sua rádio, seu estilo 9:16. Excelente quarta-feira para você. E aí, como é que tá sendo o seu dia? Tá aproveitando já a nossa quarta-feira, aproveitando que a chuva deu uma trégua? Conta para mim tudo aqui no nosso WhatsApp, 41 3331 7056. Eu tô aqui, ó, o meu cafezinho, a minha água, curtindo a melhor trilha sonora do nosso dia. Gente, eu me empolgo aqui, né? Tava cantando junto com a Alice KM, né? Aproveitando essa sequência musical, já já vai rolar Kelly Smith, vai ter Isabela Taviani, vai ter Gloria Estefan. Gente, tem muita coisa maravilhosa na nossa trilha aqui pra gente curtir nessa quarta-feira. Inclusive, você pode trazer a sua sugestão, conta pra mim que música que você gostaria de ouvir pra deixar esse dia ainda melhor. 41 3331 7516. Além da melhor trilha sonora, é claro que nós temos dicas especiais para você. E se liga, porque tem Festa da Barreirinha, isso mesmo. Acontece nesse sábado agora, dia 23, a quarta edição da Festa da Barreirinha aqui em Curitiba. Esse evento acontece da 1 da tarde até as 6 da noite, com uma programação voltada para toda a família. Entre as atrações estão música ao vivo, grupos de dança, brinquedos infláveis, contações de história, pinturas de rosto, jogos e apresentações culturais. Os pets também vão ter o seu espaço especial nessa programação, com ações de conscientização sobre guarda responsável e demonstração do projeto Cão Amigo da Guarda Municipal. A festa será realizada no Parque da Barreirinha, que fica na Avenida Anita Garibaldi, 6100, e a entrada é gratuita. Se prepare, se programe e aproveite, hein? É no próximo sábado, dia 23.

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3: O podcast do Ame-se desta semana traz um tema de extrema importância. Vamos falar sobre a nova lei do vicaricídio. O crime é uma forma de ferir emocionalmente uma mulher, atingindo quem ela ama e faz parte da violência doméstica. Na maior parte das vezes, é cometido por ex-parceiros. E além do sofrimento psicológico que almeja causar na ex-companheira, ele busca também responsabilizar a vítima pelo crime cometido. A violência vicária foi tipificada, deixando a punição mais rigorosa, com penas entre 20 e 40 anos de prisão. Venha assistir ao episódio Vicaricídio, a violência que atinge quem mais amamos, já disponível pelo canal do YouTube Ame-se_PR.
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0: Bom demais estarmos juntos na melhor sintonia do seu rádio. 9:30 tem Luiz Melodia.

Biquíni cantando Carla na manhã da Educativa, sua rádio, seu momento 9h38. Agora tem ela, Marisa Monte.

Jorge Versilo, Avesso, na Manhã da Educativa, sua rádio, seu momento. 9h46, seguimos juntos ao som do que é de melhor da nossa música.

Céu cantando a Malemolência na manhã da Educativa, sua rádio, seu momento, 9h53. Agora tem Simone, lá de 1991, com Raio de Luz.

0: Simone com Raio de Luz na manhã da Educativa Sua Rádio, seu estilo 9:57. Uma excelente quarta-feira para você.
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0: E a Universidade Estadual do Paraná, Unispar, publicou edital de licitação de 10 milhões de reais para a restauração e reforma da antiga sede da Escola de Música e Belas Artes do Paraná, atual campus de Curitiba. O imóvel, construído na década de 1920, fica na Rua Emiliano Perneta, no centro, e é tombado como patrimônio de interesse de preservação. Fechado desde 2011, o espaço será revitalizado para se tornar um centro cultural e um espaço integrado, como museu-escola, laboratórios, salas de exposição e auditório. O projeto terá duração de 30 meses e deve atender cerca de 1.500 pessoas. E a queda brusca de temperatura no Paraná aumenta o risco de crescimento dos síndromes respiratórias agudas graves, segundo a Secretaria de Estado da Saúde. A imunização segue como principal forma de proteção, especialmente para grupos vulneráveis. Em caso de sintomas como febre, tosse, coriza e falta de ar, a orientação é procurar atendimento médico para o diagnóstico e tratamento adequado. A campanha de vacinação contra a influenza segue em andamento no estado. Também são recomendados cuidados como higiene nas mãos e ventilação de ambientes para reduzir a transmissão.
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3: Minuto Eleitoral. 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O TRE Paraná adotou essa política pela Portaria 448 de 2022. Todo o conteúdo sobre o tema está na página Linguagem Cidadã.
0: Bom demais estarmos juntos e até o meio-dia. Eu, Ellen Andrade, tenho a alegria de estar com você aqui em 97.1. Pontualmente 10 horas, tem sucesso de Armandinho de 2019, trazendo essa animação, essa onda gostosa do reggae para a nossa quarta-feira. Vem comigo, vem!

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Bom demais estarmos juntos e eu tenho uma dica especial para você. É porque a Catedral Basílica aqui de Curitiba, ela vai realizar nesse sábado, dia 23, mais uma edição do projeto de visitas guiadas e gratuitas. O roteiro mediado explora os aspectos históricos e artísticos do principal templo católico da capital. Durante a atividade, os participantes conhecem a evolução arquitetônica da cidade através de vitrais, esculturas, pinturas e o mobiliário sacro da instituição. A caminhada tem início às 9 da manhã, com duração aproximada de 2 horas e 45 minutos e exige inscrição prévia pelo site catedralcuritiba.com. Aproveite, se inscreva e viva essa visita! 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

Segue o jogo, Samuel Rosa, na Manhã da Educativa, sua rádio, seu momento, 10h23. Uma excelente quarta-feira para você agora, ao som de Zé Cabaleiro com Quase Nada.

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0: As redes sociais. 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
1: Como é bom estarmos juntos em mais uma manhã. 10h32 é o momento de Arquivo MPB.
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4: Crenças populares. Um raio não cai duas vezes no mesmo lugar. Será? Pessoas não são raios e cidades não são árvores. Mas qual a probabilidade da mesma cidadezinha com uma população que hoje não chega a 20 mil habitantes produzir duas grandes artistas, duas mulheres excepcionais? A mineira guerreira Clara Nunes e Roberta Campos nasceram na mesma cidade, Caetanópolis, que só faltava ter esse nome em homenagem a Caetano Veloso. Não, infelizmente não é não. A homenagem é a um dos três irmãos que inauguraram uma fábrica de tecidos importante na história da cidade. Contudo, quem cobre a cidade de glória são elas, essas mulheres fantásticas, Roberta Campos e Clara Nunes.
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4: Roberta Campos, de origem humilde e que aprendeu violão com um vizinho, o Celhão, sonhava, quando criança, ter uma música integrando a trilha sonora de uma novela. Os nomes das novelas Força de um Desejo ou A Força do Querer poderiam ser também o nome da novela da vida de Roberta Campos, que teve, até 2022, 20 músicas em trilhas de novela. Todo esse talento mereceu a indicação ao Grammy Latino da categoria Melhor Álbum de MPB, com o álbum Todo Caminho é Sorte.
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4: O fato é que Roberta Campos trabalhou muito para chegar aonde chegou. Desenvolveu habilidades no violão por esforço próprio. Tocou em bares, festas, ganhou musculatura para lançar seus festejados trabalhos. Para Aquelas Perguntas Todas, Varrendo a Lua, Diário de um Dia, o já mencionado Todo Caminho é Sorte e O Amor Liberta, passando por momentos marcantes e muito relevantes para a sua carreira, como a gravação da canção De Janeiro a Janeiro com Nando Reis. Roberta Campos é beneficiária de milhões de visualizações na internet e se destaca também pela capacidade em fazer parcerias bem-sucedidas, como com Fernanda Takai, Hildon, Mico Rezende e Humberto Gessinger, entre outros tantos. Aproveitando o título de tantas novelas e o carisma de Roberta, é possível afirmar que, depois de tanta malhação, Roberta Campos, essa joia rara, é a favorita do público e das novelas, com o seu maduro e calmo alto astral. Traz arte que fortalece os que têm amor à vida. Eu sou Tobias de Santana, que tal? Vamos ouvir com Roberta Campos e Nando Reis, composição de Roberta Campos, De Janeiro a Janeiro.
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último romântico, Lulu Santos, aqui na Manhã da Educativa, 10h43, o sucesso não para. Tem outro eu cantando Dona Sila.

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1: Vanderlei, ninguém vai tirar você de mim. Sucesso de 2009, passando aqui na Manhã da Educativa, sua rádio, seu estilo. E aí, curtindo a Manhã da Educativa? Vem participar, estou te esperando no nosso WhatsApp. Olha só, o Fernando tá aqui sugerindo a música Homem Bom, Mosca. Boa pedida, hein, Fernando? O José Francisco também tá aqui confirmando a audiência na Manhã da Educativa. Camila, querida, um beijo para você trabalhando ao som da Educativa. Que bom ter a sua companhia, minha linda. Beijinhos também pra Gláucia, olha só, a Gláucia confeiteira, gente, faz umas delícias, sempre ouvindo a nossa programação, manda fotinho pra deixar a gente com vontade, né, Gláucia? Um beijinho pra você, minha linda. Ana Paula, querida, lá no Sítio Cercado, confirmando a audiência na Manhã da Educativa, faz igual essa galera, participe você também, 41 3331 7516.

0: 10,59 Maniacs na manhã da Educativa, 10h59, bom dia para você.
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0: E os 22 terminais de ônibus de Curitiba recebem até sexta-feira, dia 22, das 9 da manhã às 3 da tarde, a ação Emprego nos Terminais, com oferta de mais de 6 mil vagas de trabalho. A iniciativa reúne cerca de 30 empresas e inclui oportunidades com contratação imediata. Durante o período, equipes realizam cadastro de currículos, atualização de dados, consulta de vagas e encaminhamento para entrevistas diretamente nos pontos de atendimento. A proposta é aproximar trabalhadores e empregadores em locais de grande circulação, facilitando o acesso ao mercado de trabalho e ampliando as chances de inserção profissional na capital paranaense ao longo da semana. E a edição de 2026 do concurso Redação Nota 10 Agrinho começou oficialmente envolvendo estudantes de todas as escolas estaduais do Paraná. O período de produção e envio das redações segue até o dia 30 de junho, por meio da plataforma Redação Paraná, com orientação dos professores da rede estadual. O tema desse ano é Agroforte, Futuro Sustentável, Equilíbrio entre Produção e Meio Ambiente. Além de estimular a criatividade e a argumentação, o concurso também incentiva o uso de tecnologia no ambiente escolar. Os 3 estudantes com melhor desempenho, assim como os professores orientadores, receberão smartphones como premiação.
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0: 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A trilha sonora perfeita para todos os momentos do seu dia. Que bom que nós estamos juntos em participar e deixar essa manhã bem melhor. Deixa eu mandar um beijo para minha amiga Dandara, tá lá, ó, trabalhando, tomando um chimarrão e ouvindo a nossa manhã. Ô, coisa boa, hein? Bom dia para você, minha querida.

Zé Ibarra cantando Morena na Manhã da Educativa, sua rádio seu estilo, 11h11, agora tem sucesso pra relembrar, hein? Tigres de Bengala, agora ou jamais. Música.

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1: É aquele momento que você já sabe que eu sou fã. Gente, Paraná Sessions sempre traz novidades, sempre traz sucessos que às vezes a gente não conhece. Aí quando a gente fala assim, nossa, que música gostosa de se ouvir, e é talento aqui da nossa terra. Então esse momento é muito especial mesmo, e hoje nós vamos trazer um sucesso de 2013 e uma música incrível, que eu espero que você goste assim como eu, hein? Diretamente aqui de Curitiba, Ana La Russi, que é um grande nome que representa a força e a sensibilidade da música autoral paranaense. Ela que mistura uma MPB com folk, poesia e canções que são cheias de identidade. A Ana ganhou uma projeção bem nacional quando participou do famoso clipe Oração, da banda mais bonita da cidade, e desde então ela vem aí construindo uma trajetória que é marcada pela sua autenticidade e principalmente pela valorização da arte independente. Ana leva o nome do Paraná por onde passa e está presente aqui no nosso Paraná Sessions de hoje com essa música de 2013. Algo como essa canção. Vem curtir, vem!

0: Beto Guedes, Espelhos d'Água na Manhã da Educativa, sua rádio, seu estilo, 11h21. Continue com a gente na melhor trilha sonora.
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0: 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Elton John, The One, na manhã da Educativa, 11h27. Que bom estarmos juntos. A trilha sonora está incrível e a sua participação fica ainda deixa tudo bem melhor, não é verdade? Vem interagir no nosso WhatsApp, 41-3331-7516. 11h28, bom dia para você. Excelente quarta-feira.
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2: Você já ouviu falar em dados abertos? Eles são informações públicas divulgadas em formatos acessíveis, que qualquer pessoa pode consultar, baixar, analisar para gerar conhecimento. Eles ajudam a entender como o governo investe recursos, como os programas avançam e como os indicadores evoluem ao longo do tempo. Com isso, pesquisadores, jornalistas, estudantes, empreendedores e cidadãos têm condições de criar análises, aplicativos, reportagens e soluções inovadoras usando informações oficiais do governo. Os dados abertos são uma ferramenta poderosa de transparência e a Celepar atua na disponibilização e organização dessas informações para que toda a população possa acessá-las. Ao apoiar plataformas e iniciativas de dados abertos, a Celepar reforça o compromisso do Estado com a transparência e com o controle social. É informação pública, acessível e democrática. O Tec em Pauta de hoje fica por aqui. Até a próxima.
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0: Ótima quarta pra você. Que bom estarmos juntos em mais uma manhã. 11h30, chegou o momento de sabermos o que está rolando no mundo do esporte. Bom dia, Edson Tomás.
7: Muito bom dia, Ellen, a todos que nos acompanham aqui na Educativa nesta manhã de quarta-feira. Dupla Atletiba voltando as atenções para o Campeonato Brasileiro da Série A, final de semana com rodada importante. E o Paraná Clube também fazendo o seu jogo mais importante no final de semana, sábado, contra o Araucária, 3h30 da tarde, na Vila Capanema. Jogo com transmissão na TV Paraná Turismo. O Paraná Clube, que venceu o Araucária em Paranaguá por 2-0, pode até perder por um gol de diferença, que estará na primeira divisão no ano que vem. Público esperado de aproximadamente 14, 15 mil torcedores. 3h30 da tarde, sábado, transmissão na TV Paraná Turismo, Paraná Clube e Araucária. No domingo, o Atlético volta a jogar pela Série A fora de casa contra o Remo em Belém do Pará. O Atlético precisa melhorar a sua campanha como visitante, apenas uma vitória e um empate em todo o Campeonato Brasileiro. O rubro-negro vem de 5 derrotas fora de casa e na última partida, jogando em casa, acabou empatando com o Flamengo em 1-1. O Coritiba só entra em campo na segunda-feira, enfrenta a equipe do Bahia no Couto Pereira, 8 da noite. Coritiba precisa melhorar o seu desempenho dentro de casa, porque neste ano só venceu 3 jogos no Couto Pereira. Na última partida em casa, derrotado pelo Santos na Copa do Brasil, mas lembrando que fora de casa no último jogo, em São Paulo, venceu o mesmo Santos por 3-0. Edson Tomás, Esportes Educativa.
0: Valeu, Edson Tomás, pelas informações do esporte aqui na Manhã da Educativa.

0: Lunay com Sobrou Pra Mim na Manhã da Educativa, sua rádio, seu momento. Gente, 11h39, sempre é bom ter a sua participação. Inclusive, você pode mandar mensagem de áudio, hein? O Wellington do DEC participou aqui comigo, né, Wellington? Bom dia!
1: Bom dia, Wellington. Nossa, essa música Pantanal, eu fiz viajar, porque nesses tempos atrás eu procurei ela. Era a abertura da novela Pantanal, né, na TV Manchete. Procurei a versão original lá da... que não era com a Betânia, da abertura da novela. Nossa, fez viajar, assim, por uma fase boa da vida da infância.
0: Isso é bom, né?
1: Aí eu não conhecia com a Betânia, foi legal.
0: Você viu? É, a versão que a gente ouviu aqui com a Betânia foi lançada em 2022 e é realmente sobre isso, né? Sobre a música trazer toda essa conexão para nossa vida, né, Wellington? Que bom que foi bom para você ouvir aqui a nossa Manhã Educativa. Deixa eu registrar a audiência da Mariana, minha querida. Um beijo para você em Fazenda Rio Grande, trabalhando ao som da Educativa. Bom dia para a Estela, também está comigo aqui no centro da capital paranaense, curtindo a nossa programação. Quanta gente chegando, tá só faltando você. Participe, 41 3331 7516.

Gal Costa, quando você olha para ela, passando aqui na Manhã da Educativa, sua rádio Seu Estilo, 11h49. Aí, como é que tá sendo a sua quarta-feira, hein? Aqui tá especial demais, com essa trilha sonora incrível e o melhor, com dicas para você. Se liga, porque eu quero te contar uma coisa, quero que você já coloque aí na sua agenda, dia 13 de junho nós temos um encontro marcado, sabe onde? Lá na estreia do Balé Teatro Guaíra, que vai ter um espetáculo Giselles, que vai ser uma releitura contemporânea do clássico balé romântico. É uma super produção que levou quase um ano de preparação e conta com a participação ao vivo da Orquestra Sinfônica do Paraná. Gente, é imperdível essa apresentação, que tem a direção geral de Luiz Fernando Bongiovanni e tem a dramaturgia de Edson Bueno, a montagem adaptada da obra original para uns palcos modernos. O elenco iniciou os ensaios intensivos em março após um rigoroso processo de testes e audições. E essas apresentações ocorrem no Guairão. Os ingressos já estão à venda na bilheteria do teatro e também no Disque Ingressos. Estreia dia 13 de junho. Coloca aí na sua agenda e não perca.

Bom demais, né, gente? Esse clássico na nossa programação, João Bosco, lá de 1989, O Bêbado e a Equilibrista. Fechando em grande estilo a manhã da Educativa dessa quarta-feira, eu, Ellen Andrade, vou me despedindo de você, te deixando em ótima companhia, hein? Tem a última de hoje, já também tem Papo Educativa e você não pode perder o Papo Educativa de hoje. Eu volto amanhã e vou estar aqui esperando por você logo cedinho, às 8 da manhã, hein? Nosso encontro tá marcado. Até lá!

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5: Susto. Que dele, nossa trilha. Aí sim. Então, quando isso acontece, né? Opa! Ótima quarta-feira pra você, pra tudo todos bom. E todas que estão com a gente. Mais um papo, você sabe aonde? Ao vivo na sua 97.1 FM, também na TV Paraná Turismo e lá no YouTube, @ Rádio Paraná Educativa. Dia bom hoje, hein,
6: Beto
5: Pacheco? Sensacional.
6: Que sequência que a gente tá emendando aí, gente.
5: Edição de colecionador no primeiro bloco, Gabriel Braga Nunes. Olha aí,
6: né? Onde Tobias? Tobias, um abraço, Tobias, que tudo esteja correndo bem.
5: Boas energias aí pra você. Você lembra, né, o Léo de Insensato Coração, muitas outras novelas. Ele que estará em Curitiba neste domingão aqui pra o espetáculo O Filho, no Guairão, tá bom? Sessão única, Gabriel Braga Nunes no primeiro bloco. E no segundo, Beto Pacheco. Quem?
6: Cara, um dos maiores artistas do mundo, né? Jorge Drexler, uruguaio, vencedor do Oscar de 16 estatuetas aí do Latin Grammy. Vai bater um papo conosco, acho que direto de Madrid.
5: Madrid,
6: né? Ele que está vindo para Curitiba fazer o show amanhã no Teatro Positivo. Então a gente vai falar sobre Taracá, novo álbum do Jorge.
5: E está de despedida da Espanha, né? Onde ele morou por 30 anos. Esse álbum também conta um pouquinho, né? Dessa mudança aí pra, de volta a terras sul-americanas. Você participa pelo nosso WhatsApp, você sabe o caminho, 4133317516, lá no YouTube, @ Rádio Paraná Educativa. Bora nessa, então?
6: Vamos nessa.
5: Como compreender a dor de alguém que é parte da gente? O espetáculo O Filho, escrito pelo dramaturgo francês Florian Zeller, mergulha nas relações familiares para falar sobre depressão na adolescência, ausência de afeto e as dificuldades de tentar ajudar alguém tão próximo que perdeu o sentido da vida. Essa montagem, gente, ganha a versão brasileira dirigida pelo Léo Stefanini e reúne no elenco Gabriel Braga Nunes, nosso convidado, e Maria Ribeiro. A história de Nicolas, um jovem de 16 anos que decide sair da casa da mãe para viver com o pai enquanto enfrenta uma depressão profunda. O Gabriel é conhecido por trabalhos na TV, como a gente disse, Insensato Coração, Saramandaia, Novo Mundo, e tem também uma trajetória riquíssima no teatro e no cinema. Esse espetáculo tem apresentação única aqui em Curitiba neste domingão, às 19h, no Guairão. E é com o Gabriel que a gente conversa a partir de agora. Tudo bem, Gabriel? Bem-vindo, boa tarde.
7: Muito obrigado, boa tarde. Prazer estar aqui com vocês.
5: Prazer é todo nosso. A saúde mental na adolescência, ainda bem, é um tema bem recorrente aí nos nossos dias e foco de algumas produções culturais, né? Vale lembrar a arrebatadora série Adolescência, incrível, vencedora de Emmy, toda gravada em plano de sequência. A gente está olhando mais para esse assunto, Gabriel, na sua opinião, e de que forma o espetáculo também dialoga com este momento?
7: Sim, a gente conversou bastante com psiquiatras e psicólogos durante o processo de ensaios. Inclusive, na temporada de São Paulo, a gente fazia conversas às sextas-feiras com especialistas e com a plateia, sabe? Parece que essa política do silêncio que foi adotada na última década, ou não sei exatamente há quantos anos, não surtiu bons resultados, sabe? Parece que os números de depressão entre os jovens aumentaram horrivelmente. Então, hoje em dia, uma linha de pensamento é que a gente não tem que ter constrangimento, não tem que ter vergonha. Isso acontece na minha família, na tua, né, de todo mundo. Por que que a gente está com de falar de mental? A gente tem que falar de saúde física, vamos dizer assim, né? É saúde, né? E a gente precisa atenção para essa política do silêncio, de não vamos falar sobre isso, ideia errada entre os jovens. Teve um resultado catastrófico, pelo que parece. Essa propõe uma conversa franca, honesta, é um texto muito direto, muito cativante, muito emocionante. Propõe uma conversa direta e honesta sobre uma pauta tão contemporânea, sobre esse problema que está acontecendo em muitas famílias atuais e é um assunto que não pode mais ser deixado para depois.
6: Realmente, ô Gabriel, essa cultura do silêncio que você fala, ela é um problema em diversas áreas, né? Em especial nessa.
7: Sim.
6: E o seu personagem, ele tenta ajudar o filho, mas também parece um pouco perdido em muitos momentos. Quando a gente trata desse assunto, parece que o foco fica nos filhos, né? Mas será que tem algum pai que se encontrou nesses momentos? Me parece que é uma sociedade toda meio perdida, né? É mais ou menos por aí também que a conversa acontece no palco?
7: Sim, sim, sim, sim, sim, é muito por aí, eu faço papel de um pai que tem uma referência que ele não gosta de educação, assim, a educação que ele recebeu do seu pai, que é o avô, no caso, ele considera que foi um homem muito desatento com as questões da juventude dele, e ele quer fazer a diferença, ele está de fato empenhado em ser mais atento, prestar mais atenção a seu filho. E vai perceber, no meio do desespero e da falta de repertório para lidar com assuntos de psicologia, psiquiatria e saúde mental, vai perceber que, por mais que ele seja bem intencionado, ele vai ter dificuldades enormes para conseguir contato e comunicação com o seu filho adolescente. Tem essa coisa da dificuldade de comunicação transgeracional, né? Sendo um pai um pouco mais velho, né? Um pai de 50... e um jovem de 15, 16, ele vai encontrar lacunas enormes na comunicação e não vai conseguir se comunicar de fato com o filho. Além disso, além dessa questão de geração, né, que vem de avô para o pai, para o filho, a peça traz assim, claramente os erros e a falta de repertório das famílias, sabe? As famílias de hoje não estão preparadas, não têm repertório de psicologia ou de psiquiatria, não sabem como lidar com a depressão entre os jovens. Então, também a gente tem essa carência muito forte, assim, sabe? E esse é um recado importante que a gente traz com o espetáculo, que é que a gente precisa se preparar melhor para saber lidar com os assuntos dos nossos filhos em tempos de rede social, em tempos de algoritmo. O algoritmo é gravíssimo, porque ele devolve vezes 10 qualquer pensamento sombrio que o jovem tenha. Isso pode ser fatal em muitos casos. Outra coisa, a falta de perspectivas do mundo, né? A crise climática, os jovens escutando o tempo inteiro que que não tem futuro, que o planeta vai acabar, a inteligência artificial que está vindo para dizimar os empregos. Então, que estímulo os jovens têm para se empenhar, para estudar, não sei o quê. Enfim, as perspectivas de futuro são muito sombrias, são muito desinteressantes, são muito desestimulantes. Então, é natural que essa geração de jovens esteja questionando o sentido da vida.
6: Legal, Cris, só curioso, né, como esse assunto, essa conversa com o Gabriel nesse primeiro bloco conversa também com a nossa entrevista no segundo bloco com o Jorge Drexler, porque tem uma música nesse álbum novo dele que chama Hay Alguien Ahí. Uhum. Aí de AI, né, de inteligência uhum. artificial. Ele também tá, ele traz esse questionamento na música dele também.
8: É um tema do nosso tempo, né, sem dúvida. E aí lembrou também essas crises sobrepostas, né, essa fala do Gabriel aí, que é um assunto também muito tratado na psicanálise. E aí vai lembrar o Vladimir Safatli, que é sempre bom voltar àquela entrevista que ele destrincha tudo isso, né. Esse espetáculo, Gabriel, uma, digamos, uma versão brasileira, assim, né, do Léo Stefanini, adaptada do original do Florian Zeller. Tem alguma marca, alguma característica assim que vocês colocaram à brasileira, digamos, ou o texto foi 100% fidedigno?
7: Olha, foi 100% fidedigno. O autor é muito inteligente, é um grande escritor. As peças dele são lindas, lindas, lindas. E várias delas, inclusive O Filho, viraram filmes de muito sucesso também. É um autor que está montado no mundo inteiro. Esse espetáculo Filho está em diversos países ao mesmo tempo. De onde se conclui que é uma preocupação mundial. Essa pauta, essa preocupação com a saúde mental entre os jovens é um assunto extremamente contemporâneo mundialmente. Tá? Não sei, perdi a conta de quantos países essa peça está montada ou foi montada nos anos recentes. Ela foi escrita em 2018. E o autor é muito sábio. Ele é jovem, ele tem 40 e poucos anos. Ele é muito sábio porque ele não mostra, ele não aponta exatamente o motivo da tristeza desse jovem menino. Isso faz com que todas as famílias, até quem não tem filhos, vai se debruçar sobre sua própria família. Vai repensar como estão aquelas relações, o que pode fazer, como é que pode ser mais atencioso em casa. É um espetáculo que nos faz debruçar sobre as nossas relações familiares e realmente, profundamente, fazer um questionamento de aonde que a gente pode ser melhor como pessoa e ser mais atento às pessoas que a gente ama. Porque o cotidiano é muito maçante, né? O cotidiano pode atropelar as pessoas, né? As pessoas que a gente mais ama, por ironia do destino.
8: Só voltando rapidinho, Beto, a primeira resposta do Gabriel sobre esse silêncio, né, imposto. E é impressionante como o vácuo, né, o silêncio, ele invariavelmente acaba se transformando em alguma outra coisa no futuro. Né? Seja um estresse, um atrito, um monstrinho que vai se criando, não é? Então, pessoas, pais e filhos, mães e filhos, namoridos, namorados, conversem, dialoguem.
6: Exato. Olha, olhando, né, se a gente olha para o currículo do Gabriel, Anjo Mal, Terra Nostra, Estrela Guia, O Beijo do Vampiro, na Record, Essas Mulheres, Cidadão Brasileiro, Caminhos do Coração, tantas peças. E quando a gente escuta você falar, Gabriel, sobre esse tema em especial, além da questão, né, do seu trabalho, da questão da atuação, percebe-se, obviamente, uma preocupação com o tema. Lembrei muito da nossa entrevista com o Du Moscovis aqui também recentemente, foi muito legal nesse sentido. Mas eu queria saber também o que lhe atrai na construção de personagem. Quando você vai escolher um projeto, tem essa coisa de olhar para o roteiro e falar, caramba, esse personagem, eu posso ir por aqui. Isso também é algo que te instiga na escolha dos seus projetos?
7: Sim, claro, claro, sem dúvida. O personagem... Eu tenho um histórico, assim, de muitos personagens excêntricos, né? Não muitos vilões, mas não exatamente, não apenas vilões, mas muitos tipos excêntricos. E esse homem que faço agora, esse pai, Pedro, é um homem comum, é um homem trabalhador, um advogado, um homem bastante normal, vamos dizer assim, entre aspas, né? Isso é muito legal, porque isso abre um canal de comunicação com as pessoas muito direto, sabe? Do que você fazer um tipo excêntrico, diferente, não sei o quê. Isso tem me dado muito prazer, ultimamente. Além disso, eu sou pai de duas meninas, a mais velha tem 12, a mais nova tem 5. E eu tô muito ligado nessa pauta de educação, sabe? De como conversar e conseguir me relacionar bem com as meninas, especialmente porque fui pai depois dos 40, né? Então tem um espaço geracional muito grande, né? Elas com frequência dão risadas, vem, olha lá o papai, assim, sabe? Eu me sinto meio velho, meio fora de moda, meio... Então eu tô muito atento a como me relacionar com elas, sabe? Como não perder o elo com as meninas, que são as coisas mais preciosas da vida, né?
8: Gabriel Braga Nunes aqui com a gente, espetáculo Filho no Guairão, neste domingo, a partir das 7 da noite. Ingressos pelo Disque, ingressos daqui a pouquinho, segundo bloco, Jorge Drexler com a gente, viu? É, tem uma mensagem aqui, Beto Pacheco.
6: Diga.
8: Pedi pro Alan, pro Álvaro, agora eles nos confundem aqui.
6: É, estão trocando de lugar ali, não.
8: O Maurício Schoenski mandou uma lembrança aqui, ó.
6: Pra gente?
8: Olá, bom dia, pessoal, não sei porquê, mas lembrei de vocês.
6: Que
8: falo
6: que
8: pouco,
6: lá?
8: Mas sempre ligado na programação.
6: Qual que é a imagem que ele mandou? Deixa eu ver.
8: Olha lá.
6: Tá com ela aí, Álvaro? Ah, então
8: tá.
6: Peraí.
8: Já colocamos. Então, vocês participam. O Antônio Colucci com a gente também lá de São Paulo. Boa tarde, fria. Boa tarde, fria, turma. Assunto interessante e muito atual. Sempre existiu, nunca foi falado, principalmente entre os jovens e nem entre os adultos. É isso, né?
6: E a Bárbara no YouTube falou o seguinte: muito necessária essa reflexão. Adoro o trabalho do Gabriel e assisti Inutilezas lá pelos idos de 2000. E nunca mais me esqueci dessa peça.
7: Que bárbaro! Que lindo! Fico feliz. Uma peça tão bonita. Eram poemas do Manuel de Barros. Tenho muito orgulho desse espetáculo.
6: Com a Bianca Ramoneda, né?
7: Foi. Com a Bianca Ramoneda, um projeto dela, dirigido pelo Moacir Chaves. Foi um sucesso enorme e eu adoro essa peça.
6: Demais.
7: Espero voltar a fazê-la algum dia, porque é uma peça muito bacana.
8: E tem algo curioso, né, Gabriel, que você contracena no espetáculo com um adolescente, justamente o André Astrota, né,
7: sim,
8: 16 anos, se eu não me engano. E aí, como é que funciona no
7: ótimo
8: palco, no palco essas discussões, como é que ele entrou no personagem também?
7: É um excelente ator. Ele tem 22 já, parece mais jovem. A gente testou mais de 80 garotos, era um desafio escalar esse ator. E o André está fazendo muito bem. Ele tem uma sensibilidade incrível, tem uma maturidade cênica muito grande para os 22 anos. Já trabalha bastante, já fez várias coisas. Eu estou muito satisfeito com a nossa química em cena e o resultado que ele entrega é muito emocionante. Sabe, as plateias saem extremamente tocadas com a interpretação dele. Dá uma pena daquele garoto em sofrimento e aqueles pais que não têm repertório, que não conseguem acessar. Enfim, todos os códigos do espetáculo são muito facilmente identificáveis pela plateia. É impressionante como as pessoas se enxergam naqueles personagens. Vocês sabem que na temporada aqui de São Paulo, a gente fazia conversa com especialistas depois do espetáculo, né, com psiquiatras, psicólogos. Mais ou menos, pelo menos 80% da plateia ficava, permanecia na sala para conversar. Isso mostra o grau de engajamento que o espetáculo provoca nas pessoas. E nos faz perceber e confirmar que o assunto é absolutamente necessário atualmente.
6: Hoje você na coxia é quem dá talvez dicas, sugestões para ele. Quem foi a pessoa, o ator, que deu dicas e sugestões que você se recorda para o Gabriel jovem?
7: Olha, meus pais, né? Meu pai é diretor de teatro, minha mãe é atriz, então eu sempre ouvi muito eles, né? Como eu cresci, assim, a minha infância foi assistindo espetáculos, né? Todos os espetáculos que eles fizeram quando eu era criança eu fui assistir. Então, quando eu escolhi essa profissão e decidi fazer faculdade de teatro, eu escutei muito eles, né? E os dois me ajudaram muito, sabe? Souberam me balizar muito bem. Tenho muito orgulho de ter tido essas pessoas tão sábias e carinhosas do meu lado. Claro que, vamos dizer, em terceira pessoa, o Gabriel, ator, deve muito à mãe e ao pai que ele tem.
8: E adolescentes têm ido ao espetáculo também, Gabriel? Você percebe que vão famílias assim, com filhos e filhas?
7: Sim, sim. Eu digo, enfim, é um espetáculo de adultos, né? É um espetáculo de adultos conversando com adultos. Agora, tem muitos pais que querem levar seus filhos adolescentes. Isso vai muito do tipo de relacionamento que você tem com seus filhos, né? O quanto você conversa, o quanto você quer provocar conversas ou não, né? Tem muitos pais e mães que decidem levar seus filhos adolescentes, até crianças a gente tem também, que acompanhadas dos pais podem entrar. Mas é um espetáculo discutido de um ponto de vista de adultos e não de jovens, sabe? Então, não são todos os pais e mães que querem levar seus filhos.
6: Maravilha. Muito bom. Só para registrar, né, o Gabriel Braga Nunes, filho da grande atriz Regina Braga, isso, e do diretor Celso Nunes, dois gigantes também da, exato, nossa dramaturgia.
8: O Gabriel de Terra Nostra também, né? O Beijo do Vampiro, o Novo Mundo, enfim, Léo de Insensato Coração. Sabe que a gente passa no camarim aqui antes e fala, né? Bate pra ali, ó, quem que vai hoje? Ele é aquele o Léo que vai estar com vocês?
6: O barato. É um poder que a televisão tem, em especial as novelas brasileiras, né, Gabriel? Que a gente é muito difícil pra gente compreender isso. De você ser uma pessoa que absolutamente vive dentro da casa das pessoas. As pessoas estão tomando café ali, né, às 7 da noite, assistindo e, tipo, e brigando com a TV, às vezes, né? Como é que é assim, essa sensação de ser esse amigo de todo mundo, de estar na casa de todo mundo?
7: É bonito, né? É uma coisa bonita. Quando eu era jovem, tava começando, assim, foi um choque, né? Porque é uma mudança de sei lá do que. A vida muda muito, né? A televisão muda muito a vida da gente. Mas é uma relação muito gostosa mesmo, sabe? E eu fiz questão de não mudar meu dia a dia, sabe? Mesmo fazendo novela, eu adoro tomar café na padaria, eu faço as minhas compras, eu não deixei de ter a vida que eu sempre tive, sabe? Então a televisão, o fato de ter feito tantas novelas, traz uma camada extra, assim, para o nosso dia a dia, né? Mas que se você descobre uma chave de lidar em paz com isso, aí fica muito legal, né? Porque te traz mais amigos também, te traz mais proximidade com as pessoas. Isso é muito bom. Eu confesso, até quando era jovem, eu era um pouco tímido, sabe? E as novelas me ajudaram, sabe? Facilitaram os relacionamentos sociais, assim. Minha vida social ganhou com as novelas que eu fiz.
6: Que legal.
8: Gabriel Braga Nunes, a lembrar também da participação, a gente falou do Andrés, né, mas da Maria Ribeiro, né?
6: Sim.
8: Super atriz, legal demais, os três no palco.
7: Super atriz, é? Tá fazendo super bem o espetáculo.
8: Neste domingão, aqui em Curitiba, no Guairão, apresentação única a partir das 7 da noite. Aliás, como tem coisa esse fim de semana.
6: Rapaz, eu ia falar isso,
8: não,
6: gente,
8: dá pra ir tudo,
6: tá complicado. Cheio.
8: Que bom, né?
6: Que bom.
8: Mas mais uma boa aí pra
6: você. Bombando esse fim de semana.
8: Ingressos pelo Disque Ingressos. Gabriel, prazer. Obrigado pela sua gentileza. Parabéns pelo seu trabalho. Muito sucesso por aqui. Traz uma japona, tá?
6: Isso.
8: Tá,
6: bem preparado. Não tá fácil, não.
7: Epa! Boa. Muito obrigado. Adorei conversar com vocês.
6: Valeu, querido. Um abraço.
7: Obrigado.
6: Tchau,
7: foi um
6: tchau.
7: Prazer. Até já. Valeu.
6: Muito que bem.
8: Queridão.
6: Ó, oh, bom demais, né? Bom demais. Que legal, cara. Assim, eu adoro esse programa, hein? Que legal a gente poder ter essa oportunidade e mais.
8: E mais.
6: Ter essa oportunidade de levar esse papo pra galera que nos acompanha, que nos assiste, que tá ali no rádio, que pode mandar pergunta, que pode contar história.
8: Figurinha.
6: Nós fazemos a ponte, Cristiano.
8: É, a ponte.
6: Construímos pontes.
8: A ponte da vitória.
6: Construímos pontes da vitória.
8: A ponte da
6: exatamente.
8: Vitória. Ligando nossos corações aos seus. Escute.
6: Barriga chegou, hein?
8: Vamos com aquela imagem lá? Que
6: vamos, vamos.
8: O Maurício disse que lembrou de nós, eu não tô entendendo.
6: Isso,
8: rapaz.
6: Por quê? Por que é a imagem? Ah, mas que safadeza.
8: Careca lava o carro de graça.
6: Ah, não, mas é bom. Aí, gostei. Já mudei.
8: Que horas que é ali? Não dá pra
6: não,
8: ver.
6: Não, só prova. Quem tá no rádio é um posto de gasolina.
8: Posto.
6: Com um outdoor, aonde tem um carro todo ensaboado, né? E aí tem um careca de barba.
8: Aí diz assim, ó, careca que abastece gasolina ou etanol das 15 às 17 ganha lavagem grátis.
6: Isso, especificamente nesse horário?
8: Aonde que é isso aí, Maurício? Pô,
6: gente!
8: Eu vou ter que dar uma saidinha hoje, Beto, às 3 horas.
6: Então, careca lava o carro de graça. Oh, por que a gente não adota isso em outros estabelecimentos? De restaurante?
8: Oh, show!
6: Show!
8: Futebol, estádio.
6: Bom.
8: Tem as suas vantagens bom. Também.
6: Ô, Ticketmaster, por que vocês não colocam lá pros carecas comprar o negócio? Eu vou no horário daí.
8: Seus carecofóbicos.
6: É, vocês não...
8: E aí...
6: Carecofobia é um negócio muito sério.
8: É, complicado. Dias atrás, a gente recebeu uma mensagem aqui...
6: Sim.
8: De um ouvinte que provavelmente estava...
6: Ouvindo outra parada.
8: Ouvindo outra rádio e mandou mensagem do futebol, do Atlético. Sim,
6: porque deve ter todas as salvas ali e tal. É. Legal, mas é legal
8: também. Não, isso é muito legal.
6: Muito legal.
8: E eu imagino que hoje tenha acontecido a mesma coisa.
6: Boa.
8: Porque o nosso Joel
6: Cuxera.
8: Salve, Joel. Acho que ele não está ouvindo a gente, mas mandou o seguinte: oi, Renan.
6: Oi. Aê, o Renan não está aqui. Ele é careca.
8: É. E aí a mensagem é assim: ó, gosto do mel no abacate, mas tem que ser o mel de Bracatinga de Ortigueira. Tá? Então fique com essa informação. Boa. Super específica. Isso. Melhor mel.
6: Mensagem talvez cruzada.
8: Um programa de culinária que seja rolando agora, uma receitinha, mas assim, aqui isso. Vale tudo. A gente lê tudo.
6: Bom
8: tá?
6: Demais.
8: Tá tudo certo.
6: Aí, e é isso, pessoal. Se você estiver assistindo outra coisa, ouvindo outra coisa, mas quiser mandar mensagem pra gente, manda, pode mandar. A gente lê tudo.
8: A gente faz um gancho.
6: Faz o crossover das mensagens aqui, com certeza. Muito bom. Daqui a pouquinho, pessoal.
8: Olha, Rita.
6: Jorge Drexler. Aliás, Alan e Álvaro, aparecendo aí o uruguaio.
8: Isso.
6: Uruguaio, avisa que a gente já chama aqui, tá bom?
8: Avisa, não.
6: Avisa nós.
8: Por falar em show, em festival, em rolezinho, o Beto Pacheco ontem foi divulgada a escalação do festival Paulo Leminski, terceira edição do evento, que a gente cobriu ano passado, que foi legal demais, com Lenine e companhia, não é?
6: Agora, festa para divulgar a escalação também desse?
8: É, petit comité.
6: Virou agora um
8: conto escotezinho.
6: Tudo festa para divulgar a escalação.
8: É, foi minha fé. Foi
6: não, tô brincando, tô brincando.
8: Petit comité. É, festival rola dia 8 de agosto, tá? Na Pedreira, obviamente. Mesma estrutura, assim, que rolou no ano passado. E a gente tem, ó, Gabriel Teixeira, um tributo à Chave, uma banda seminal aqui do rock paranaense, que deu origem à Blindagem, não é?
6: Gabriel Teixeira, filho de Paulo Teixeira,
8: Teixeira
6: que foi guitarrista da Chave e é guitarrista do Blindagem.
8: Gabriel,
6: que tocou no Senhor Banana e no Black Maria.
8: Isso aí.
6: Toca no Black Maria, né?
8: É, na sequência, olha que legal, mais um filho, Davi Moraes.
6: Gente, filho de Moraes, o festival dos Nepo Babies.
8: Tem os Nepo Velho também.
6: Tem, assim. Isso aqui já tá tudo velho, Davi Moraes, Gabriel. Gabriel cinquentou, acho que
8: e o Davi convida a atração surpresa. Então, quando a gente souber da surpresa, te avisamos
6: olha,
8: aqui.
6: Olha, Davi Moraes.
8: Esse aqui é legal, hein? Leminski Canções, o projeto do Theo Ruiz e da Estrela Leminski, convida Pedro Luiz.
6: Bacana demais.
8: Estão saindo novas músicas do projeto Leminski Canções, né? A musicalização dos poemas do Leminski. Tulipa Ruiz, que não é parente da Alice Ruiz. É só
6: e nem do Theo Ruiz.
8: Nem do Theo Ruiz.
6: Nossa, é a família toda Ruiz, toda que não é que família.
8: Não é parente.
6: Caramba, que momento
8: gostei
6: histórico.
8: Grande Tulipa. E aí, pra encerrar, Fernandinha Abreu.
6: Que legal,
8: celebrando
6: hein?
8: Os 30 anos de Da Lata.
6: Louco, bicho.
8: O álbum de Garota Sangue Bom, né? Muitos hits
6: Garota
8: aí do nosso...
6: Garota Carioca, swing, sangue bom.
8: É, ingressos aí mais pra frente, certamente a gente te avisa, mas lembrando, dia 8 de agosto.
6: Ela vai cantar Curitiba menos 40 graus.
8: É.
6: Aqui é mundo invertido. Tem mensagem chegando aqui, Paulo Barriga mandou a imagem do pote de mel.
8: Pote de
6: Será
8: mel.
6: Será que é o mel de Bracatinga?
8: Tem que ser de Bracatinga, hein?
6: Da Ortigueira?
8: E gosta do mel do abacate. Nunca comi mel com abacate, mas...
6: Eu também não. Eu gosto de fazer guacamole.
8: Guacama com mel?
6: Não, com abacate.
8: Ah, com abacate.
6: Mas dá pra botar mel, será?
8: Ué,
6: vamos experimentar.
8: Vale tudo.
6: Mas tem que ser de Ortigueira. Bracatinga de Ortigueira.
8: E o Douglas, nosso ouvinte oculto, mandou oi.
6: Oi.
8: E aí, Douglas Soares Menezes.
6: Oi, Douglas. Pode mandar oi, galera. Manda oi. Manda oi, zoinho, pra nós.
8: Ih, o Maurício tem uma fofoca.
6: Fofoca?
8: Gostamos também. Olha ali, ó.
6: Deixa eu ver.
8: Esse é bom, hein? Entendemos, Maurício. Ah, pode falar, eu acho, né?
6: Olha, pode? Claro que pode.
8: Manda aí.
6: Olha lá, o Maurício nos contou agora. O tal do Renan, que o Joel tá mandando mensagem, é o Renan Zamilhan, que é o locutor agora, nesse horário, da Mundo Livre.
8: A vizinha aqui, ó.
6: Aí, parça, é vizinha aqui do outro lado. Não, só virar esse,
8: vamos
6: essa esquina. Que nesse horário sempre tem interação com os ouvintes sobre menu gastronômico. Então, o Joel tá conversando com o Renan lá no Mundo Livre, mandando mensagem aqui pra Educativa.
8: Alô, Renan.
6: Cara, gostamos. É isso aí, o crossover das rádios.
8: Mundo Livre.
6: Da gastronomia. A gente... Vamos ligar para mandar abrir um canal aqui?
8: Tocar a vinheta da Mundo.
6: Ao mesmo. Vivo, lá, e fazer...
8: Nossa co-irmã.
6: Tipo o Teleton, que todo mundo junto, no mesmo, as emissoras,
8: cara,
6: do mesmo,
8: isso é legal, hein?
6: Todos na mesma vibe. Sintonia.
8: Mesma,
6: né?
8: Sintonia, literalmente.
6: Eu sou a favor de fazer esse troço.
8: Um crossover, o nosso querido Joel já fez.
6: Maravilha.
8: Lúcio Luiz, que não é Ruiz.
6: Não é.
8: Ele diz assim, aproveitando a estação Aleminski, avisando que é ali.
6: Fazia tempo que o Lúcio não vinha.
8: Fazia, mas sempre tá ouvindo a gente.
6: Saudade, Lúcio. Nosso coraçãozinho pra você aqui, ó.
8: Ele diz, ó, avisando que a Alice Ruiz foi eleita mestre do quadrinho nacional pelo troféu Ângela Agostini, a mais antiga premiação de quadrinhos do Brasil, que é realizada desde 85. Muito bem,
6: não
8: olha
6: sabia
8: aí.
6: Disso.
8: Também não, que legal. Valeu, Lúcio.
6: Mestra do quadrinho nacional, troféu Ângelo Agostini.
8: Ângelo Agostini.
6: A próxima vez que a gente entrevistar a Alice, tem que colocar esse na apresentação, hein?
8: Vencedora do troféu.
6: Dois prêmios Jabuti e vencedora do troféu Ângelo Agostini.
8: O Barriga tem uma sugestão, fazer uma parceria com uma empresa de perucas. É só chegar, ué. Né? Beto veste perucas, não sei, né?
6: É.
8: Aí todo
6: mas
8: dia com uma diferente.
6: Mas daí teria que ser umas perucas, assim, que nem... Como é que é o nome? Aquelas dos anos 80. Sabe aqueles cabelos,
8: tipo
6: Van Halen, assim? Como é que é o nome daquela do Exterminador do Futuro?
8: A gente tem isso.
6: A mãe do personagem principal me fugiu agora. Pode ser. Chapéu, gosto.
8: Chapéu,
6: sabe
8: também.
6: Barriga que eu era? O Chapéu. O Barriga falou que ou o Chapéu. Eu tinha um bloco que chamava o Bloco de Chapéu. Ele tinha duas regras.
8: Chapéu?
6: Tem que ir de chapéu no bloco. E boné não é chapéu.
8: Boné, não é chapéu. Eram
6: só essas duas regras e
8: boina.
6: Tal. Boina vale.
8: Boina vale.
6: Boina vale. Boina vale.
8: Usava boina.
6: Só boné que não. Boné não podia.
8: Eu deixava chapéu. Ainda mais velho.
6: A gente fazia bloco, era legal. É. Até o dia que quase todo mundo morreu, atropelado na esquina do torto.
8: Porque que loucura.
6: Teve um acidente, o carro capotou, daí quase atropelou todo mundo. Aí o bloco acabou.
8: Melhor acabar assim. Ó, eu tinha esquecido, mas acho que vale. Hoje é dia do quadro Quem Fala.
6: Quem?
8: Não é? Temos a vinheta do ponto?
6: Não, então fica pra amanhã.
8: Então amanhã, não temos?
6: Não é.
8: Não.
6: Amanhã.
8: É que tá lá a nossa produção. É
6: não, amanhã a gente toca essa. Sim.
8: Não, se o Alan conseguir, avisa aí.
6: Jorge Nari ou ainda não, pessoal? Ainda não?
8: Então intervalinho?
6: Vamos pro intervalinho? Então tá vamos pro intervalinho, a gente volta já.
8: Fica aí.
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0: O turismo no Paraná segue em alta. Neste ano, o estado já recebeu mais de 456 mil visitantes estrangeiros. O saldo é referente ao acumulado dos quatro primeiros meses de 2026, de acordo com dados divulgados pela Embratur, Ministério do Turismo e Polícia Federal. Somente em abril, mais de 60 mil viajantes do exterior passaram pelo Paraná. As informações do levantamento ainda indicam que o estado responde por cerca de 10% do volume total de chegadas de turistas internacionais ao país, o que faz do Paraná o quinto maior portão de entradas internacionais no Brasil.
1: Visitar a Ilha do Mel é um encontro com a natureza e com a história. Um charme especial, já que o único jeito de passear e explorar o local é a pé. E é na ilha que encontramos o único forte militar remanescente do século XVIII no Paraná, a Fortaleza de Nossa Senhora dos Prazeres, construída entre 1767 e 1769. As muralhas têm 10 metros de altura. É um patrimônio histórico e cultural do Brasil que fica na praia de Fortaleza, ao lado do Morro da Baleia. Na época, servia para defender a Baía de Paranaguá de piratas e invasores espanhóis. É um dos pontos turísticos mais visitados na Ilha do Mel e uma das lembranças mais importantes do nosso passado. Música.

0: certamente tá aqui pra acompanhar a entrevista com o nosso Rolito, né?
1: E no WhatsApp, a Carol falou assim, além de lavagem de carro grátis pra carecas, que tal para as baixinhas? Coloca lá uma régua de 1,50m, 1,55m pra testar, ver se a pessoa é baixinha mesmo. E aí ganha desconto no carro. Boa ideia, Carol.
0: Muitas
1: Tamo
0: ideias
1: junto.
0: Aí, Carol. Sensacional. Já temos contato.
1: Então,
0: bora ele.
1: Vamos apresentar o nosso convidado?
0: Sim, senhor.
1: Ele é médico de formação, uruguaio de origem e cidadão do mundo pela música. Transformou a delicadeza em linguagem universal ao longo de mais de 3 décadas de carreira, 15 álbuns e uma coleção, gente, que conta com 1 Oscar, 16 Latin Grammys. E agora ele retorna a Curitiba nessa quinta-feira, show no Teatro Positivo, e traz na bagagem o tambor do candombe, que soa taracá. A gente fecha os olhos e ouve aí a polirritmia hipnótica do gênero afro-uruguaio e uma férias e rioplatense, Taracá, o nome do novo álbum que soa e manda a mensagem de maneira mais intimista que se possa pensar, estar acá. E nós temos a alegria de recebê-lo hoje, a felicidade de ter Jorge Drexler, estar acá e estar ahora. Bem-vindo, Jorge, tudo bem?
2: Obrigado, estou muito, muito feliz de estar acá e agora aqui em Curitiba já.
1: Já está
2: cheguei ontem. Estou em Curitiba. Cheguei ontem bem tarde, de uma viagem muito longa desde Madrid, mas estou já aqui instalado. Já dormi bem, já estou juntando forças para o show da manhã no Teatro Positivo.
0: Está tomando um mate aí ou um cafezinho? O que quer?
2: Estou tomando as duas coisas, na verdade. Estou tomando um cafezinho primeiro e me trazeram um mate aqui que vou daqui a pouco vou começar. Porque ainda estou com os horários misturados com os horários espanhóis, não?
1: Oh, então, primeiro, obrigado. Obrigado mesmo, Jorge, pela sua gentileza de nos atender. Minha primeira pergunta para você assim, é de médico e músico e louco. Todo mundo tem um pouco. Como é que você transcende essa história na sua vida?
2: Eu tenho um pouco das três, na verdade. Médico, músico e louco. Assim que estou completamente cumprindo as expectativas desse refrão popular. Assim, o que tem que ter muito de louco para virar de médico a músico, na verdade. Mas eu acho... eu falo de louco no senso mais lindo da palavra, né?
1: Claro. Não, essa pergunta também ela transcende a família, né? Porque a gente entrevistou seu irmão aqui, o Daniel, que também é médico e também é músico.
0: Fez um som
2: aqui
0: louco.
2: Com a gente. E também é louco.
0: Muito bom. Jorge, é impressionante. A gente estava comentando ontem até sobre essa entrevista, a capacidade que você tem de transformar situações, pessoas, cenas em poesia musicada. Isso é um troço raríssimo. E você acertou de novo neste novo
2: Muito
0: álbum.
2: Muito obrigado.
0: Taracá, é incrível, é deslumbrante. E esse um pouco mais, talvez, minimalista em algum sentido, que é genial também. Mas queria comentar sobre essa referência do candombe, né? Um gênero afro-uruguaio, né? É mais um pouquinho da sua volta também às origens, sendo que você está saindo da Espanha também depois de muito tempo e voltando ao Uruguai, né?
2: Eu moro na Espanha faz 30 anos. O que aconteceu é que eu, pouco depois de chegar na Espanha, eu comecei a ter filhos, né? O meu filho mais velho tem 28 anos e a mais nova tem 14 anos. Então eu precisava ficar na Espanha o tempo todo para ficar perto deles, né? Mas agora que os filhos já estão mais velhos, eu estou começando a passar mais tempo cada vez no Uruguai. E uma parte desse retorno ao Uruguai foi esse disco agora que eu decidi voltar a gravar lá depois de 20 anos que eu já não gravava inteiro assim, o disco no Uruguai. E o Uruguai está num momento musical muito bom. E, na verdade, um momento bom em geral. Não? O Uruguai é um país que tem uma boa qualidade democrática, tem 100% da sua eletricidade provém de renováveis e tem um diálogo político sem tanta polarização como os nossos amados e gigantescos vizinhos, né? E além disso, eu estava também numa situação pessoal, assim, os meus pais faleceram os anos anteriores, o meu pai foi embora quando eu estava ainda fazendo o disco e eu precisei de voltar assim a me sentir conectado de algum jeito com... Não sei bem, nem bem porquê.

0: mais com a minha raiz, não?
1: Você falando, então é uma das coisas que eu acho mais impressionante, eu tive a alegria de assistir dois shows seus aqui, já um na Ópera de Arame, outro no Teatro, no Teatro Guaíra, né? Lembrando, pessoal, amanhã, Teatro Positivo, ingressos pelos Disque Ingressos. É perceptível, assim, eu vi duas pessoas, acho que na vida, terem um carisma assim tão grande no palco, que é algo meio que hipnótico. Você tem isso. E eu lembro quando eu assisti Luiz Melodia. O Luiz Melodia tinha algo muito parecido, assim, que era algo que, mesmo que se fosse na música mais intensa ou na música mais sensível, tinha um pouco isso. E você criou, talvez, muito a partir dessas
0: suas... Muito obrigado pelo...
1: querido.
0: Muito obrigado pelo conceito.
1: É verdade.
0: Eu sou um grande fã de Luiz Melodia, mas nunca assisti um show dele ao vivo. Então, não conheço essa experiência.
1: É, eu assisti aqui em Curitiba. E me parece que você conseguiu conquistar os brasileiros de uma maneira muito singular em relação aos artistas do mundo que fazem parcerias com os brasileiros. Você tem parcerias com 40, 50... Eu fui tentar fazer uma lista, eu desisti. Porque é muito difícil pegar todo mundo com quem você já cantou ou gravou, né? Você lembra do primeiro olhar, desse amor à primeira vista com a arte brasileira?
0: Sim. Eu me lembro, sim, eu tenho muitas primeiras vistas com a música brasileira, mas eu me lembro uma muito especial para mim, que foi quando eu recebi uma fita cassete, assim, do disco Chega de Saudade, do João Gilberto, que foi na minha... Eu tinha uns 17, 18 anos, 20 talvez, eu escrevia nesse momento... Cuentos e poesia, prosa e poesia separada e música instrumental no outro lado. E quando eu ouvi Chega de Saudade, eu pensei, é possível levar essa sofisticação de cada um dos territórios por separado e juntar numa disciplina que se chama canção. E que esse cara aqui, o João Gilberto, é um dos deuses do Olimpo da canção, não? Eu comecei a escrever canções depois disso, não?
1: Olha, que legal.
2: Jorge Drexler com a gente aqui no Papo, Papo Luxuoso, edição de colecionadora para você. A gente comentou também ontem, que a gente estava falando dessa entrevista há algum tempo, né?
1: Sim.
2: Mas a música...
1: Sonhando com ela há algum tempo.
2: Doce Segundos de Oscuridade, também do Jorge. Porque eu tive em Cabo Polônio, Rory, e observei aquele farol lindíssimo, olha, de lá. É uma comunidade hippie, formada por argentinos também, dos anos 60 ali. Tem uma parte que não tem energia, tem pinguins, tem animais, incrível. E é um lugar de muito silêncio, né? Mas você tem, a partir dessa música, que conta os segundos para o farol girar, um olhar quase de cronista, de ver as coisas que acontecem ao seu redor com muita sensibilidade, né? Eu não quero perguntar de onde vem a sua inspiração, mas queria que você comentasse sobre isso. Como é que é o seu olhar para as coisas que acontecem? É um olhar assim não domesticado, digamos, né? Isso funciona para você na hora de compor?
0: Não domesticado é um dois... É, como se diz em português, piropo, como se diz, alago, como é, mais lindos que eu já recebi, não domesticado. Eu gosto dessa ideia, eu odeio o piloto automático em qualquer disciplina, mas nas disciplinas criativas especialmente. O piloto automatizado, como se diz em português, piloto automático, a direção automática.
1: Automático, é piloto automático, é.
0: É, qualquer disciplina é ruim, mas em disciplinas criativas é especialmente ruim, não? É, não é ruim quando você está num avião, né? mas em disciplinas criativas, sim. Eu gosto muito de ficar sempre não domesticado. Não domesticado significa renunciar a uma bagagem prévia de experiência, desmontar tudo isso cada vez que você começa a tentar começar de zero. Isso dá muito medo, na verdade, mas o medo é um bom sinal quando você está criando. Nesta música especial que a gente está ouvindo de trás, a minha inspiração vem de perto de aqui, que a música é de um gaúcho que eu adoro, meu, e admiro, assim, o Vitor Ramil fez a música essa. O Vitor Ramil, o grande gaúcho da milonga da cidade de Pelotas, que ele me deu essa música e eu estava em Cabo Polônio e num momento assim de escuridão na minha vida, eu achei o jeito de falar da escuridão como maestra também, né? Do bom que tem também ficar na escuridão de um tempo e que um farol, a metáfora de que um farol não presta se não tem essa escuridão entre duas luzes. Na verdade, o farol existe, o farol é localizado pela luz, mas tem a sua identidade pela escuridão entre duas luzes, no que é o período do farol, né?
1: Quando no show da Ópera de Arame aqui, você apagou as luzes da ópera e acendeu só um farol e conta essa história, foi um momento realmente muito emocionante. E o Chris citou esse seu lado cronista. Tem acho que duas músicas que são muito do lado cronista nesse álbum novo, no Taracá, que eu acho que é Ante la Duda Baila, se não me engano. É muito, muito...
0: Essa cronista. É uma crônica, sim.
1: É, total, né?
0: Uma crônica, sim.
1: Falada, praticamente, né? É um rap uruguaio.
0: Falada completamente, salvo o refrão que é cantado, né?
1: Isso.
0: Eu gosto muito. Eu não sou sempre, um cronista. Eu tenho... Eu muitas vezes eu simplesmente deixo impressões, sabe? E alegorias sobre as coisas que eu vejo, que eu sinto, né? Mas nessa em particular é um estúdio... modesto e superficial de antropologia musical, né? Cinco períodos de história em que não, porque na verdade tem antropólogos musicais, musicólogos que dedicam 10 anos da sua vida para estudar uma coisa. Eu vivencio as coisas e estudo elas, mas menos do que poderia. Ainda estou estudando, mas são cinco períodos da história em que foram proibidas as danças, todas elas, não por acaso, danças de origem africana, não? El tango, el candombe, el reggaeton, el chuchumbé e la zarabanda. Desde o barroco espanhol até hoje em dia, não?
1: A gente entende bem, né? Tentaram barrar as danças do Vinícius Júnior na Espanha também. Se negou a negar.
0: O corpo é é revolucionário, na verdade. E mesmo hoje, neste momento de individualidade raivosa e de polarização, a dança é, ao mesmo tempo, um exercício de completitude do ser da pessoa e de empatia com as outras, porque você pode dançar só, que é muito bom, mas muitas vezes dança em companhia, não?
2: Por falar nisso, tem uma música que você conhece bem, que diz assim: viver e não ter a vergonha de ser feliz, né? Grande Gonzaguinha, que neste álbum do Drexler virou Que Será Que É, O Que É O Que É, né? Música super importante politicamente também aqui para o nosso Brasil na época da ditadura. Por que dessa escolha, Drexler? E que tipo de relação você tem com essa canção tão importante para a gente?
1: Posso complementar, Cris? Ficou incrível a versão e é uma ousadia. Até para Jorge Drexler. Porque talvez
0: é uma grande ousadia.
1: É a grande música do samba brasileiro, do fim de roda de samba, enfim...
2: Ela significa muita coisa. Né?
1: Muita coisa.
0: É uma ousadia quase suicida, na verdade. Olha, eu vou te responder depois do dia da manhã se essa ousadia foi demais ou foi legal. Porque, na verdade, a primeira vez que eu vou tocar ao vivo, assim, num show meu, vai ser amanhã, em Curitiba. Eu vou fazer um estreio brasileiro de essa versão em candombe. Não quis fazer um samba por a minha maneira de expressar respeito pela incrível obra do mestre Gonzaguinha assim, é botar o meu mundo musical nela. Fazer também, não reproduzir esquemas prévios, senão honrar a música levando ela para um território novo, que é o candomblé. Então, o que acontece é o seguinte, eu sempre que eu vou, sempre que eu venho para o Brasil, toda vez que eu estou aqui fazer show ou de visita, eu acabo sempre indo nas rodas de samba, nos forrós. E eu gosto muito da cultura popular musical brasileira. Todas as noites eu vou a algum diferente. Então, eu sempre ouvia essa música no final da roda de samba, como você fala, num momento espiritual sumamente elevado, assim, uhum. Não? E eu sempre pensei, seria incrível que isso fosse entendido, porque a letra da música, essa é importantíssima, não? É cheia de significados ontológicos e questões sobre o ser, sobre a vida. E eu queria que isso fosse compreendido em Buenos Aires, em Bogotá, em Cidade de México, em Madrid, em Barcelona, que a gente entendesse esse sentido da música. E aí eu fiz uma versão em espanhol. E depois peguei a rueda de candombe, que é uma formação que tem no Uruguai, e fiz que também provém da roda de samba, e fiz uma versão, uma dupla versão, em espanhol e em candombe, não? E estou super feliz. Além disso, você fala da importância dessa música na ditadura, que eu conheço a história do Gonzaguinha e das proibições que ele teve na ditadura, do significado da obra dele. E o vídeo que eu saquei com essa música está feito com filmações feitas na câmera de Super 8 do meu pai, entre os anos 73 e 79, no meio da ditadura uruguaia, assim, uma família uruguaia muito envolvida em política, com a metade da minha família exiliada, e os meninos dançando, como se o mundo exterior não existisse, assim. Eu achei um ato de amor dos meus pais de nos manter fora, tentar fazer o mundo feliz, micro mundo feliz, assim, não? Eu gosto desse vídeo.
1: É lindíssimo também. Até vou pedir para os meninos aqui se eles puderem colocar. Olha, um trechinho aí, ó.
0: Claro.
1: O Álvaro acabou de colocar um trechinho. Olha que legal. Criançada brincando na areia. Que barato.
0: É.
1: Fazendo roda.
2: É. Que maravilha.
1: Que lindíssimo.
2: Nostalgia pura. E mudando um pouquinho, cambiando um pouquinho de assunto, rapidinho, vai ter Uruguai e Espanha na Copa, hein? Eles estão no mesmo grupo, o Drexler. E aí, como é que sim, fica o coração?
1: Isso é um problema, é?
0: Não. Não tem problema. No jogo Uruguai e Espanha, eu vou torcer por Uruguai, claramente.
2: Sim.
0: Depois, o que acontecer nos jogos da Espanha, eu vou torcer pela Espanha também, porque eu moro lá faz 30 anos, mas eu e os meus filhos, que são nascidos na Espanha, eles torcem por Uruguai. Tem uma coisa assim muito de... No futebol é uma identidade à parte da identidade... política, né?
2: É Espanha, Uruguai, Cabo Verde e Arábia Saudita.
1: É isso. Chovendo mensagem, Cristiano Castilho. Vou só registrar algumas aqui, né? Para o pessoal que está aí encantado com o Jorge. É sempre assim, o pessoal vai se segurando. Uhum. Quando a entrevista é boa, vai vindo para o final, né? O Douglas falando, parabéns, que programa. A Eliane, uau, Jorge Drexler é demais. O Maurício também, o Choinski, está fazendo o nosso crossover com a outra rádio.
2: Ah, é?
1: Falou lá que o papo aqui tá bom também, mandou mensagem lá na Mundo Livre. Alô, galera da Mundo Livre, tem Jorge Drexler amanhã, hein? Lá no Teatro Positivo. Antônio Colucci nos ouvindo direto de São Paulo falou, caramba, esse Uruguai fala português melhor que os brasileiros.
2: Sim.
1: Realmente. Paulo Barriga também, parabéns, que música sensacional ele escolheu. E lembra aqui de Outro Lado del Rio, a música com que o Jorge Drexler ganhou o Oscar. Eu quero até puxar...
2: Diários de Motocicleta, né?
1: Por Diários de Motocicleta, e que tem uma história maravilhosa, né? Todo mundo... É bom lembrar, essas histórias sempre bom lembrar. O Jorge foi para lá, ia, tinha sempre a apresentação das músicas concorrentes, e o pessoal do Oscar botou o Santana e o Bandeiras para cantar, em vez de botar o Jorge no palco. Aí quando, né, abriram, e foi o Prince que abriu o envelope.
0: O Prince.
1: Né? Jorge and the Oscars goes to Jorge Drexler. Ele vai lá, Jorge, e você canta a música que não deixaram você apresentar. Eu queria perguntar rapidinho como é que foi esse momento e também dizer, perguntar como é que é a sua relação com os desconhecidos da música, com quem você encontrou nos últimos anos. Quando você encontra um artista talentoso e que não é tão conhecido, como é que você se relaciona com isso?
0: Não entendi a pergunta. A relação com os músicos que eu não conheço.
1: Você era um, digamos, entre aspas, desconhecido naquele espaço e foi tratado daquela maneira.
0: Aspas. Né? Eu era completamente desconhecido. Para o mundo do Hollywood, não? Eu tinha meu público no Uruguai, na Espanha, mas não era... eles me disseram, you're not a prime time face, alguma coisa assim me falaram, não? Prime time talent, you're not. Você não é... Então, É, eles têm a razão, na verdade. Eu não, mas eu não gostei da versão que eles fizeram. Uhum. É, mas o Antônio Bandeiras foi muito legal. Ele me comunicou o tempo todo o plano, assim, mas eu preferi cantar quando saí e fazer uma pequena vingança elegante. Sim. Do que me queixar. Eu não gosto de queixas, não gosto de me queixar. Eu gosto de fazer coisas proativas. É. Então, os músicos que... Eu não tenho bem certeza se eu entendo a sua pergunta, como que eu me relaciono com músicos que não são muito conhecidos.
1: Se isso, de alguma maneira, no sentido de, assim... Eu imagino que você é um cara que muitas pessoas querem participar, querem estar perto, querem te apresentar uma canção. E é difícil para quem está começando, né? É, a partir do momento que você se tornou um cara do mundo e reconhecido, como que você manteve essa sua relação com artistas que estão ali buscando seu espaço ao sol?
0: Eu com a música e com a canção e a poesia, eu tenho só um tipo de relação, que é eu gosto ou eu não gosto. Se eu gosto, eu vou atrás disso, nada consegue me frenar, não tem relação com a difusão da obra. Se eu não gosto, a mesma coisa acontece, não tem relação com a difusão da obra. Eu gosto de artistas que são super populares, como Bad Bunny, e eu gosto de artistas como Fernando Cabrera, que são artistas de nicho, se diz nicho em português?
1: Nicho,
0: pequenos, se... como artistas que são conhecidos talvez somente no Uruguai e na Argentina, não? Fernando Cabrera é o meu herói na música. Então, eu não... A variável do grado de difusão ou o grado do sucesso que tem um projeto artístico não é uma variável central na minha escolha, entende? Uhum. Eu conheço muitos artistas brasileiros. Eu tenho um amigo que se chama Zelito, que é gaúcho, que é um artista pouco conhecido e talvez um dos meus músicos brasileiros mais admirados. Assim, e ao mesmo tempo, Caetano Veloso, que é conhecido por todo mundo, também é um referente central para a minha obra. Então, não é uma variável importante para mim.
2: Muito bem, Jorge Drexler. Vai dar uma voltinha em Curitiba? O show é só amanhã, vai ter um tempinho aí, Jorge?
0: Eu vou ter hoje e amanhã para para você agora me recomendar lugares para visitar. Me recomenda, porque eu, na verdade, eu vim já várias vezes a Curitiba. Algumas, a primeira delas muito novo, vim visitar um amigo que estava estudando acá, mas agora não tenho uma certeza clara de onde ir jantar, por exemplo. Me recomenda um lugar.
2: Vamos recomendar, hein?
0: Ou ouvir música hoje à noite. Hoje à noite ouvir música onde?
1: Hoje quarta-feira?
2: Hoje é quarta.
1: Quarta-feira. Tem que ver se tem aquelas rodinhas de samba na calçada do Capilé.
2: O Capilé.
1: Talvez sem chuva é bom.
2: Lago, é legal. Hoje não vai chover.
0: Eu acho que foi alguma vez.
1: É, lá é legal.
0: Ok.
2: Te passamos umas dicas.
0: Assim, hoje tem uma roda de samba no Capilé, se chama.
1: Isso, tem que ver se tem na quarta-feira. Na quinta-feira eu sei que tem. Quinta e sexta eu sei que tem.
2: Isso. É, sempre tem coisa. Tem outros estilos também. Né, as mensagens contadas.
1: Um forrozinho, eu sei que você gosta de um forrozinho também.
2: O que você gosta
0: de forró? Eu adoro, se tem forró, a gente. Forró e roda de samba, as minhas situações culturais favoritas. Eu tô viajando com uma banda de músicos e músicas. São quatro mulheres e três homens no palco comigo. E vários deles, é a primeira vez que eles estão no Brasil. Em Curitiba, eu estou falando deles, vamos para uma roda de samba, vamos para um forró, elas vão adorar chegar num lugar assim. Então, eu tenho uma banda realmente de gente muito, muito boa, muito nova. A contrabaixista tem 21 anos. Uau. Vai entre 21 e 61 anos que eu tenho. Temos todo o rango de idade, assim... E eu quero levar eles para algum lugar atrativo, então eu peço para a sua audiência nos recomendar assim, uma roda de samba, um forró,
2: boa,
0: hoje à noite, que a gente vá.
2: Não, a gente vai mandar com certeza. Já tem gente mandando aqui.
1: Dom Max.
2: Falando do Dom Max. Sempre tem um somzinho lá.
1: Dom Max tem um som legal.
2: Tem a comida boa também.
1: Comida boa. Tá
2: aí. Muitas vezes.
0: Chama Max.
1: Eu vou fazer uma listinha e vai chegar até você. Pode ficar tranquilo. E a gente vai se encontrar aí.
0: Estamos conectados com a produção.
1: Pode deixar.
0: Venha. Eu pago a primeira ronda de cerveja.
1: Aê, bom. Não, agora ficou cada vez só melhor.
2: Mais mensagens aqui, não para. Não para, o Manzano, gente. Nosso locutor aqui da tarde, disse que assistiu a um show de candombe na cidade de Colônia del Sacramento, né? Uhum. Ali, de frente para Buenos Aires. Foi uma das coisas mais lindas que eu já assisti. Uruguai para sempre no coração. A Patrícia, vocês sempre trazendo pessoas especiais. Sim, e para vocês também que estão aí do outro lado, que são super especiais. Marçal Justin falou da história que o Beto contou do Oscar. Melhor discurso do Oscar no mundo. Foi do Drexler. Antônio Colucci, se der certo amanhã, e pode tocar na sexta-feira aqui no palco.
1: Tá aberto.
2: O convite tá feito. E
1: patuscada hoje, hein? No Largo, ó. A Eliane sugeriu patuscada, é bom lá, do patuscada Pedro Solac. É
2: comidinhas boas, hein?
1: Pedro.
0: Patuscada hoje.
1: Patuscada hoje, bom.
2: E rola um sonzinho também do lado ali. É. Né? Sempre tem um sambinho.
1: Aquele miolo ali é legal.
2: Coisa boa. Isso é bacana.
1: Eu não posso terminar esse programa sem contar uma história rapidinho, história pro Jorge, porque essa história é maravilhosa, uma história minha. Em 2011, Drexler, eu fui para o Uruguai a convite de um amigo para tocar numa noite de música brasileira para uruguaios. Ia ter um jogo Nacional e Fluminense, e ele era diretor do Fluminense. E, rapaz, eu fui lá e tirei uma música sua na época. Falei, vou tocar, né? Um Jorge Drexler. Né? Cheguei lá, cara, morri de vergonha. Não tive coragem, porque o meu espanhol não é tão bom quanto o seu português. E aí eu desisti
0: não,
1: da
0: não
1: ideia.
0: Não precisa, não.
1: Quem sabe?
0: Muito obrigado pelo intento.
1: Na hora,
0: olha,
1: meu Deus.
0: Eu só quero. Eu ouvi falar uma pessoa aí nas mensagens do candombe. Eu trago dentro do show uma agrupação de candombe de 4 percussionistas incríveis. Gente, vem amanhã pro Teatro Positivo, que vai rolar um candombe bem, bem gostoso assim, em Curitiba.
2: Maravilha. E mais dicas aqui. A Letícia disse que hoje tem pagode do bom no Canabenta.
1: Tem mesmo.
2: Ele vai amar.
1: Também é bom lá também.
2: Então, várias dicas aí, hein? Tem pagode, samba, forró, não é? Tudo isso.
0: Eu vou pedir para a produção para me mandar essas dicas e a gente escolher onde
1: a primeira rodada sua, todas as outras são minhas, Jorge Drexler. Não pode ficar tranquilo.
2: E eu não pago nada.
0: Tá combinado.
1: Então tá bom.
2: Jorge, valeu demais. Um prazer gigantesco, um privilégio para todos nós aqui de te ouvir falar, de ouvir a sua música, de te ouvir pensar. Porque acho que é isso que você faz. A gente ouve pensar. Isso é maravilhoso, como a gente se conecta rapidamente com tudo que você é. Né? Dentro da música mundial e especialmente sul-americana. Então, grande show, seja bem-vindo a Curitiba e valeu demais.
1: Valeu.
0: Muito obrigado.
1: Um grande abraço,
0: tchau.
1: Querido. Tchau,
0: nós
1: tchau.
0: Nós vemos hoje à noite.
1: Sim. Hoje e amanhã. Amanhã no positivo, hein, pessoal?
0: Hoje e amanhã. Amanhã no positivo, hoje tá esquecendo do show da manhã.
1: Não, é que o show de amanhã depende muito do que vai acontecer hoje à noite.
0: O que aconteceu hoje à noite.
1: Um beijo, Jorge.
2: Um beijo, querido.
0: Tchau.
2: Ah, bom demais, hein?
1: Bom demais, que lindeza.
2: As mensagens não param aqui.
1: Vou falar, assim, entregar, porque eu acho que é legal também, quem nos acompanha há tanto tempo, nos assiste, Cris, e ouve, entender um pouco a sensação com que a gente fica aqui, né? Apesar de a gente já ter uma certa experiência no riscado, hoje eu tô naquele dia que a pele fica sensível, sabe?
2: Fica emocionado mesmo.
1: Emocionado. Lembrei aqui das nossas entrevistas com o Toquinho, com o Edu Lobo, com o Francis Raime. Eu fiquei um pouco no mesmo vibe hoje com o Jorge Drexler.
2: É impressionante como ele tá parecido com o Edson Tomás, né? Rapaz do céu, a cara do Edson.
1: Esporte.
2: Isso, aí começou a falar de Uruguai. Eu falei, né? O Edson, que isso? Bom, não temos tempo para mais nada.
1: Não.
2: Adorei o dia. Paulo Barriga falou que adorou. A Eliane, privilégio mesmo. Parabéns, meninos. Valeu. Quem mais mandou aqui? Melhor. Letícia espera o Jorge lá no Canabenta. Vamos ver qual vai ser o roteiro aí.
1: Vamos descobrir.
2: A disputa por Jorge Drexler na noite.
1: Brasileirinho, citaram aqui também.
2: E o Ederson, meu compositor favorito uruguaio é o Daniel Viglietti. Não conhecia Jorge, mas a partir de agora vou acompanhar. Olha, por favor, tá, Ederson? Pra já, coloque aí pra tocar.
1: Maiores compositores do planeta, gente.
2: Exato.
1: Tá ali, ó. A gente aqui fala muito de Chico, Caetano, Gil. Jorge Drexler é isso aí no Uruguai.
2: Beto Pacheco, valeu demais.
1: Valeu mesmo.
2: Mais um dia super especial, né?
1: Yes.
2: Vamos nessa?
1: Gabriel, Braga Nunes no primeiro bloco, isso. Jorge Drexler no segundo bloco.
2: Bom demais.
1: Vamos lá.
2: Mas a gente tá de volta a partir do meio-dia. Agora, na rádio, você fica com o Manzano te trazendo só pedradas boas. Isso. Aqui na Mundo... Não, aqui na rádio. 97.1.
1: O Maurício avisou lá, hein? Não vai rolar esse crossover.
2: Tá bom. Abraço, hein? Paz, saúde e bom senso. Tchau,
1: beijo, Beto. Tchau.
2: Falou. We'll be right back.
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5: 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Ao todo, somando reformas, ampliações e novas unidades, foram 1.316 obras realizadas ou contratadas, consolidando uma das maiores ações de modernização da infraestrutura escolar do Paraná. 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Você também pode nos acompanhar nas redes sociais. O endereço é educação.pr.
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7: Uma ótima tarde para você ligado em 97.1. Aqui é o Manzano te fazendo companhia. Sua rádio, seu momento. Já estamos aí na tarde de quarta-feira, dia 20 de maio. E você é o nosso convidado a participar aqui nos 97.1 da programação, mandando a sua sugestão musical pelo nosso WhatsApp. Já manda aí com o seu nome e bairro no 3331-756. 3331-7516. E além de muita música boa, você vai curtir também a agenda cultural com dicas gratuitas para você se programar para o final de semana, para os próximos dias. Tem muita informação boa e tem o principal, que é você ligado aqui com a gente. Começamos com Legião Urbana, ainda é cedo. Uma ótima tarde para você.

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0: Educativa, sua rádio, seu estilo, com Roberto Carlos. Todos estão surdos. Essa música é de 2001 do acústico. Essa versão, aliás, é de 2001 do acústico MTV. Ficou sensacional. Tem dica pra você que tá afim de curtir um bom livro? Você que curte livraria, Amaralto Edições vai lançar agora neste sábado, dia 23, a partir das 10h30 da manhã, na Livraria Arte e Letra, aqui em Curitiba, o livro O Anão de Asas Vermelhas. É a primeira fábula do autor e artista plástico Carlos Dalla Stella. A obra apresenta uma narrativa que combina imaginação e lirismo ao abordar temas como infância, luto e passagem do tempo. O lançamento contará com a participação do ator Luiz Melo em leitura de trechos da obra. A livraria fica na rua Desembargador Mota 2011 e a entrada é gratuita.
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0: 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Jorge Drexler com Rueda de Candombe. Que será que é? O que é o que é? Música do Gonzaguinha na voz dessa feraça que teve hoje aqui batendo um papo com o pessoal aqui do Papo Educativa. Beto Pacheco, Cris Castilho. Aliás, você que não conseguiu ouvir ou assistir o programa na íntegra, você já pode seguir a gente lá no YouTube, canal arroba Rádio Paraná Educativa, certo? 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Eu acho que já foi postado ou vai ser postado daqui a pouquinho. Mas vai lá, tem todo o programa inteirinho com Jorge Drexler e outros programas também que você pode assistir, cada um melhor que o outro, sempre com um aprendizado muito bacana. Vale a pena? Segue a gente lá no YouTube, arroba Rádio Paraná Educativa. Daqui a pouco tem mais sucessos para você. Educativa 1:31.
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2: Uma velha raposa da política costumava dizer: eu roubo, mas faço. Tudo errado, tanto na pronúncia como na atitude. Cuidado com a conjugação do verbo roubar. Conjugue assim: eu não roubo, tu não roubas, ele não rouba. Nós não roubamos, vós não roubais, eles não roubam.
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5: O Tribunal Regional Eleitoral do Paraná lançou um manual de redação e estilo em linguagem simples para auxiliar na produção de minutas e decisões na produção de textos judiciais e administrativos. 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Todo o conteúdo de 2. Todo o conteúdo sobre o tema está na página Linguagem Cidadã.

0: Educativa, som de Vanessa da Mata, Não Me Deixe Só. E você continua participando com a gente, manda seu recado aqui no WhatsApp. É o 33317516. Manda seu nome, o lugar que você está ouvindo, pede seu som e manda seu boa tarde aqui na Educativa.
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0: E Curitiba foi apontada como a capital com melhor qualidade de vida do Brasil no Índice de Progresso Social, o IPS 2026, que foi divulgado hoje. O levantamento avalia indicadores sociais e ambientais dos 5.570 municípios brasileiros, como saúde, segurança, moradia, educação, inclusão social e qualidade do meio ambiente. Segundo o estudo, Curitiba alcançou nota 71 e aparece na quinta colocação nacional entre todas as cidades do país, à frente de capitais como Florianópolis, São Paulo e Belo Horizonte. O Paraná também ficou em destaque no ranking, aparecendo na quarta posição entre os estados brasileiros com melhor qualidade de vida. E a partir do fim de maio, Curitiba vai começar a oferecer medicamentos fitoterápicos pelo SUS em um projeto piloto no Distrito Sanitário do Tatuquara. Inicialmente, 8 unidades de saúde da região vão distribuir 3 medicamentos à base de plantas medicinais. A espinheira santa, que é indicada para problemas digestivos, o xarope de guaco, usado como expectorante, e também a isoflavona de soja, voltada ao tratamento de sintomas da menopausa. Segundo a prefeitura, a fitoterapia faz parte da Política Nacional de Práticas Integrativas do SUS e segue em critérios técnicos e científicos definidos pelo Ministério da Saúde. Mais informações para você a qualquer momento aqui nos 97.1.
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0: Educativa, 2 horas. Boa tarde.
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3: Olá, eu sou o Diego Tirri e agora começa mais um Minuto de Educação, o boletim diário sobre a educação pública no Paraná. A Secretaria da Educação adquiriu 120 kits de educação inclusiva para as 90 salas de recursos multifuncionais que atendem estudantes com deficiência visual. Com um investimento total de cerca de R$200 mil, os kits vão beneficiar diretamente 1.331 estudantes com baixa visão ou cegueira. Composto por 124 itens, o kit multiplano é um aparelho didático que surgiu para atender estudantes com deficiência visual com a proposta de adaptar o ensino de matemática, tornando concretos e táteis seus conceitos mais abstratos. Ao utilizar peças de plástico, que podem ser combinadas de diferentes formas, são capazes de abordar mais de 120 temas. E este foi o Minuto da Educação de hoje. Você também pode nos acompanhar nas redes sociais. O endereço é educação.pr.
0: Uma ótima quarta-feira para você ligado em 97.1. Eu sou o Manzano, te fazendo companhia aqui na Educativa. Sua rádio, seu momento, trazendo agora Gilberto Gil.

0: Da educativa rainha do rock brasileiro, Rita Lee, Mutante. Agora 2h14, está na hora de conhecer um pouco mais da música paranaense aqui na Educativa.
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0: E o destaque de hoje é a cantora, compositora e poeta Ana Larussi. Ela nasceu em Manaus, mas possui uma ligação afetiva e cultural profundamente enraizada aqui na capital, aqui em Curitiba, cidade onde ela cresceu. A sua identidade artística carrega uma rica bagagem internacional. Aos 18 anos, ela se mudou para a França, onde viveu por 6 anos e estudou arte contemporânea na Université Paris. Essa vivência europeia, somada à saudade do Brasil, moldou a atmosfera poética e melancólica de suas composições. E o som que você confere hoje aqui no Paraná Sessions é o Menino Maroto com Ana Larussi.

0: Billie Eilish na programação da Educativa Birds of a Feather. Agora 2h27, você continua participando com a gente. Manda seu WhatsApp aqui no 3331756. Manda seu nome e faça como a Nair Chibior, do bairro Mercês. Manda um recadinho pra gente. Muito obrigado pelo carinho da sua audiência. Também a Fátima, do bairro Cajuru, participando todos os dias da programação. Paulo Barriga também mandou um recadinho aqui pra gente. Obrigado, Paulo. Uma ótima tarde pra você e pra você também, que é motorista de aplicativo e tá levando a gente de carona nos 97.1. Muito obrigado pelo carinho da sua audiência. Educativa 2h28.
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3: 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Agora, se estiver naquela área permitida, não há que se falar em infração. Então, diante de uma infração, procure os stewards ou a polícia militar presente no local. 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
5: Minuto Eleitoral.
6: O Tribunal Regional Eleitoral do Paraná lançou um manual de redação e estilo em linguagem simples para auxiliar na produção de minutas e decisões na produção de textos judiciais e administrativos. O material tem como objetivo simplificar a linguagem de documentos e educar, conscientizar e capacitar magistrados e servidores de acordo com os eixos 1 e 3 do Pacto Nacional do Judiciário pela Linguagem Simples. O TRE Paraná adotou essa política pela Portaria 448 de 2022. Todo o conteúdo sobre o tema está na página Linguagem Cidadã.
0: Tocando muito mais músicas para você nessa quarta-feira. Tem novidades chegando.
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0: No Radar Educativa de hoje, o Abalo Psicológico é uma mistura do. É uma música, aliás, do cantor Vitor Clay, em parceria com a Joyce Alane. Essa música foi lançada agora no mês passado, em abril, como parte do EP O Que Sobrou das Pequenas Grandes Coisas. Essa faixa foi escrita pelo próprio Vitor Clay, em colaboração com Carol Biazin. Com você, aqui na Educativa, Abalo Psicológico. Música.

na Educativa, som da Júlia Mestre, maravilhosamente bem, de 2025. Agora 2h44, quem tá chegando por aqui é o Thiago York. Amei te ver. Uma boa tarde pra você.

0: Na Educativa, Jota Quest com Mariana Nolasco, só hoje. Daqui a pouco mais sequências musicais para você aqui na Educativa, o melhor da música popular brasileira. Já já tem mais agenda e dicas culturais para você. E agora tá na hora da informação.
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0: E o Instituto Água e Terra concluiu a demolição de duas construções irregulares na comunidade de Encantadas, na Ilha do Mel. Segundo o órgão ambiental, os proprietários haviam sido notificados para retirar as estruturas, mas não cumpriram a determinação. Uma das construções, ainda em fase de obra, ocupava uma área de preservação permanente, passando sobre um rio e apoiada em árvores nativas. Já a segunda demolição ocorreu em parte de uma residência que ultrapassava o limite permitido de ocupação. A operação contou com o apoio da Prefeitura de Paranaguá, da Polícia Ambiental e da equipe de fiscalização da Ilha do Mel. E a fabricante de brinquedos Estrela entrou com pedido de recuperação judicial nesta quarta-feira. Segundo a empresa, o processo envolve 8 sociedades que integram o grupo econômico da companhia. A recuperação judicial é um mecanismo usado para renegociar dívidas e reorganizar as finanças sem interromper as atividades. Fundada em 1937, a Estrela é uma das marcas mais tradicionais do setor de brinquedos do Brasil, conhecida por produtos que marcaram diferentes gerações. Mais informações a qualquer momento para você aqui nos 97.1.
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0: Educativa 3 e 2, boa tarde.
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0: Uma ótima tarde de quarta-feira para você. Eu sou o Manzano, te fazendo companhia.
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0: Sua rádio, seu estilo, trazendo Zé Cabaleiro.

0: Educativa When You're Gone com Shawn Mendes na programação 97.1. Tem mais dica cultural pra você, anota aí, porque a primeira etapa do Dança Curitiba Circuito 2026 acontece no próximo domingo, dia 24. O evento será no Memorial de Curitiba das 10 horas da manhã até a 1 da tarde e possui entrada gratuita. São cerca de 46 apresentações de 25 grupos de danças diferentes, coreografias infantis, da pessoa idosa, tem hip hop e até dança gaúcha. O Dança Curitiba é promovido pela Secretaria Municipal do Esporte, Lazer e Juventude com apoio da Fundação Cultural de Curitiba.
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0: Agora tem Nath Roots.

0: Felicidade. Educativa com o seu Jorge Felicidade, aqui na sua tarde musical da Educativa 97.1. Aliás, dia super agradável aqui em Curitiba, a temperatura agora na casa dos 20 graus, sem previsão de chuva para essa tarde ou para essa noite, e a mínima pode bater aí até os 10 graus. Perfeito, e amanhã também não há possibilidade de chuva. A temperatura, já falei para você, 20 graus aqui em Curitiba. Educativa 3:32.
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0: Você continua escutando o melhor da música aqui em 97.1. 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Simone.

0: Pra educativa, som da banda The Bangles, Eternal Flame, da novela Que Rei Sou Eu, década de 80. Tá chegando mais dica cultural para você que curte teatro. Presta bem atenção, porque no sábado, agora dia 23, às 8 horas da noite, o Teatro Positivo recebe a única apresentação da peça Prima Facie, com Débora Falabella. No espetáculo, a atriz interpreta a Tessa, que é uma advogada de sucesso que atua na defesa de acusados de violência sexual e que precisa enfrentar uma crise pessoal e profissional. A montagem aborda temas como o sistema de justiça, relações de poder e condição feminina, a partir da trajetória da protagonista. O espetáculo já foi assistido por mais de 150 mil pessoas e rendeu à atriz importantes prêmios no teatro brasileiro. Os ingressos estão à venda no Disque Ingressos. Agora 3h47, uma ótima tarde para você.
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0: Paula Lima.

0: Educativa, som do Paulinho Mosca, Idade do Céu. Fechando por aqui a minha participação nessa tarde super gostosa de quarta-feira. Aliás, o tempo tá bom demais, né, Regininha? Boa
1: verdade,
0: tarde.
1: Verdade, Manza. Boa tarde. Meiuca de semana, estamos quarta-feira, é isso mesmo. Já no dia 20 do mês, né? Maio já está no final, como diz que de abelha, né?
0: Quase no meio do ano já.
1: É verdade. Tempo tá agora, voando. Hoje eu queria levar o estúdio lá pra fora, ficar lá tomando um solzinho.
0: Tá gostoso, né?
1: Tá delícia demais. Muito bom.
0: Vou aproveitar por você, então.
1: Isso, aproveita. Toma um solzinho, uma vitamina D.
0: É verdade. Regininha, bom trabalho.
1: Obrigada.
0: Vou deixando a minha saideira de hoje. Dalto, muito estranho.

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2: O Tribunal Regional Eleitoral do Paraná lançou um manual de redação e estilo em linguagem simples para auxiliar na produção de minutas e decisões na produção de textos judiciais e administrativos. 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Todo o conteúdo sobre o tema está na página Linguagem Cidadã.
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4: Boa tarde, seja bem-vindo, bem-vinda por aqui, Regininha, te fazendo companhia até as 7 horas da noite. Sua rádio, seu estilo e tem muita música boa para rolar, informação e, claro, a sua participação no WhatsApp da Educativa 33317516. Vem comigo, porque tem muita coisa boa para rolar. Tem o radar da Educativa trazendo novidade na música para você e tem também os clássicos da Educativa às 18 horas, com aquelas melhores que marcaram época para a gente matar a saudade e ficar por dentro das histórias e de todo o contexto do que aconteceu. Cada sucesso um melhor que o outro, hein? Hoje o dia promete. Aliás, uma excelente quarta-feira para você. Hoje, meiuca de semana, dia 20 de maio de 2026. E agora, 4 horas e 4 minutos. Boa tarde, 20 graus a temperatura. Abrindo a sequência com Nila Branco.

0: Educativa, a sua rádio, seu estilo e o som de Nação Zumbi. Um sonho. Agora 4h29. Temperatura em Curitiba nesse momento 20 graus. E tem informação cultural para você. O Memorial Paranista recebe a exposição inédita As Correspondências Perdidas de João Turim. A amostra é gratuita e pode ser visitada de terça a domingo, das 10 da manhã às 6 da tarde. Com curadoria de Rafaela Tasca e Cecília Bergamo, a exposição reúne cartas, documentos e fotografias da fase parisiense de João Turim. Todos esses registros foram encontrados recentemente e agora apresentados ao público. Segundo os organizadores, o material não tem previsão de publicação, tornando a visita uma oportunidade única para conhecer parte inédita da trajetória do artista. 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
1: Olá, eu sou o Diego Tirri e agora começa mais um Minuto da Educação, o boletim diário sobre educação pública no Paraná. O Colégio Estadual Indígena FEG Prague Fernandes, localizado na terra indígena Rio das Cobras, em Nova Laranjeiras, no centro-sul do estado, vai ser destaque nacional em um webinário do programa Ensino Médio Mais, promovido pelo Ministério da Educação entre os dias 8 e 9 de junho, em Brasília. Ele reconhece propostas pedagógicas inovadoras de todo o país que vem transformando realidades e fortalecendo a aprendizagem. No caso do Colégio de Nova Laranjeiras, um plano de ação foi elaborado pelos professores e pela equipe pedagógica do período noturno, com foco na valorização da cultura indígena Kai-Gang e no fortalecimento da identidade dos estudantes. E este foi o Minuto da Educação de hoje. Você também pode nos acompanhar nas redes sociais. O endereço é educação.pr.
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0: De volta trazendo mais músicas para sua tarde de quarta-feira. Educativa. Sua rádio, seu momento com o Djavan.

Educativa, sua rádio, seu estilo e o som de João Mar. Gosto doce. 4h45 e o tradicional passeio do Macuco pode ficar mais barato e ganhar novas atrações nos próximos anos. O novo edital de concessão prevê uma redução superior a 20% no valor do ingresso, além da criação de trilhas, ciclovias e melhorias na estrutura de atendimento aos visitantes. O projeto também inclui ampliação do centro de visitantes, espaços de alimentação, ações de acessibilidade e novas atividades turísticas, como rafting e cachoeirismo. O leilão da nova concessão está marcado para 12 de agosto na Bolsa de Valores em São Paulo. 4h46, boa tarde.

0: Educativa, sua rádio, seu estilo, The Police, Roxane. Agora 4h57.
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1: E consumidores devem ficar atentos a golpes que usam o nome do programa Desenrola Brasil para enganar vítimas pela internet e aplicativos de mensagem. Criminosos enviam links falsos, prometem descontos inexistentes e até cobram taxas antecipadas para supostas renegociações de dívidas. Especialistas orientam que os acordos sejam feitos apenas pelos canais oficiais dos bancos ou pela plataforma do governo, evitando compartilhar dados pessoais ou bancários em páginas desconhecidas. A recomendação também é desconfiar de mensagens com pressão por pagamento imediato ou ofertas consideradas boas demais para ser verdade. Mais informações no setor do esporte com Edson Tomás. Boa tarde.
2: Boa tarde, Regininha, a todos que nos acompanham aqui na Educativa. Dupla Atletiba voltando as atenções para o Campeonato Brasileiro da Série A, final de semana com rodada importante. E o Paraná Clube também fazendo o seu jogo mais importante no final de semana, sábado, contra o Araucária, 15h30 na Vila Capanema. Jogo com transmissão na TV Paraná Turismo. O Paraná Clube, que venceu o Araucária em Paranaguá por 2-0, pode até perder por um gol de diferença, que estará na primeira divisão no ano que vem. Público esperado de aproximadamente 14, 15 mil torcedores. 15h30, sábado, transmissão na TV Paraná Turismo, Paraná Clube e Araucária. No domingo, o Atlético volta a jogar pela Série A fora de casa contra o Remo em Belém do Pará. O Atlético precisa melhorar a sua campanha como visitante, apenas uma vitória e um empate em todo o Campeonato Brasileiro. O rubro-negro vem de 5 derrotas fora de casa e na última partida, jogando em casa, acabou empatando com o Flamengo em 1-1. O Coritiba só entra em campo na segunda-feira, enfrenta a equipe do Bahia no Couto Pereira, 20h. Coritiba precisa melhorar o seu desempenho dentro de casa, porque neste ano só venceu 3 jogos no Couto Pereira. Na última partida em casa, derrotado pelo Santos na Copa do Brasil, mas lembrando que fora de casa no último jogo, em São Paulo, venceu o mesmo Santos por 3-0. Edson Tomás, Esportes Educativa.
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1: Cinco horas.
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1: Excelente tarde de quarta-feira por aqui, Regininha, com você até as 7h da noite. Educativa. Sua rádio, seu momento e agora, Orlando Moraes.

Educativa, sua rádio, seu momento com Marina Lima para começar. Agora 5h16, temperatura em Curitiba 20 graus. 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A gente espera você. Agora tem Jorge Versilo.

0: Educativa, sua rádio, seu momento de Rolling Stones in the Stars. Novidade na nossa programação e falando nisso, já tem Radar da Educativa. 5h31.
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3: O programa do Ame-se dessa semana vai conversar sobre o tema Mulheres e o Sono. O que está em jogo quando você não dorme bem? O sono impacta diretamente a qualidade de vida da mulher. A falta dele pode acarretar problemas de saúde, como baixa imunidade, cansaço, diabetes, instabilidade do humor, podendo desenvolver ansiedade e depressão. Para dormir melhor, é importante que a mulher leve uma rotina saudável antes de se deitar, como, por exemplo, fica longe de telas, praticar atividades físicas e ter uma rotina de sono. Assim, o corpo produz substâncias que vão influenciar em noites bem dormidas. Assista o episódio completo pelo nosso canal do YouTube, Ame-se_PR.
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0: Olá, eu sou Regininha e te faço companhia até as 7 horas da noite.
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0: Todos os dias novidades aqui na nossa programação. Tem novidade chegando no som brasileiro. O cantor Vitor Clay lançou no dia 24 de abril o single Abalo Psicológico, em parceria com a cantora Joyce Alane. A música integra o EP O Que Sobrou das Pequenas Grandes Coisas, um projeto que reúne faixas inéditas criadas durante todo o processo de produção do álbum lançado por Vitor no ano passado. Uma parceria cheia de emoção e com a vibe leve, que já é marca registrada do artista, e a gente confere por aqui.

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Educativa, sua rádio, seu estilo, Gazebo, I Like Chopin. Agora 5h44, atenção para a previsão do tempo em Curitiba. Durante a noite de hoje, o frio aumenta, se prepara. Os termômetros devem marcar perto dos 13 graus, com possibilidade de nevoeiro na madrugada e sensação de frio úmido. Já para amanhã, quinta-feira, o amanhecer será ainda mais gelado, com mínima entre 10 e 11 graus. O céu fica com muitas nuvens, nevoeiro nas primeiras horas do dia, mas a chance de chuva continua baixa e a máxima não deve passar dos 16 graus. As informações são do Climatempo e também Cimepar.

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0: Educativa, sua rádio, seu momento, com o Teatro Mágico, nosso pequeno castelo. Inclusive, hoje é aniversário de Fernando Anitelli, ele que é responsável pela criação da Trupe do Teatro Mágico, completando seus 52 anos de vida. Daqui a pouco, os clássicos da Educativa, não sai daí.
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7: O cadastro eleitoral se encontra fechado. Isso significa que não é mais possível tirar o título, transferir local de votação ou regularizar pendências para votar nas eleições de 2026. Mas vários outros serviços continuam disponíveis. Pelo autoatendimento eleitoral, é possível emitir certidões, imprimir a segunda via do título eleitoral ou realizar a inscrição com um mesário voluntário, entre outros serviços. 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
0: Olá, boa noite! Começando mais um Clássicos da Educativa, nesta quarta-feira, 20 de maio de 2026. Muito prazer, eu sou o Regininha e te faço companhia com as melhores da nossa programação, aquelas que marcaram época, para matar saudade, né? Até às 7 horas da noite. E a gente abre essa sequência desse dia 20 de maio, fazendo uma homenagem a Renato Teixeira, ele que é cantor, compositor, músico brasileiro, completando seus 81 anos de vida. Então a gente confere hoje os seus maiores sucessos, parcerias e projetos por aqui, começando com esse clássico, Amanheceu, Peguei a Viola. Boa noite!

0: Clássicos da Educativa, e você ouviu esse projeto lindo chamado Grande Encontro, projeto que começou nos anos 90 e virou referência da música nordestina popular brasileira, reunindo grandes nomes como Alceu Valença, Geraldo Azevedo, Elba Ramalho e, claro, Zé Ramalho também. Antes disso, abrindo Clássicos de hoje, homenageando Renato Teixeira pelos seus 81 anos, comemorados hoje, dia 20 de maio. Teve Amanheceu, Peguei a Viola, Romaria, que é o grande sucesso na gravação de Elis Regina em 1977, mais de autoria de Renato Teixeira. E agora tem pedido musical sendo atendido. O Adriano de Campo Largo pediu Telúrica e vai curtir agora Baby do Brasil.
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0: Educativa, sua rádio, seu estilo, clássicos da Educativa desta quarta-feira, que tá demais. A cantora e atriz Cher, que completa 80 anos nesta quarta-feira como um dos maiores ícones da cultura pop. Com mais de 60 anos de carreira, ela fez sucesso na música, no cinema, também na televisão e ao lado de Sonny Bono, ela formou a dupla Sonny e Cher nos anos 60 e depois construiu uma carreira solo marcada por grandes hits como esse que a gente acabou de ouvir aqui, Believe. Cher também conquistou um Oscar de melhor atriz pelo filme Feitiço da Lua, em 1988. E a artista é considerada a única cantora a emplacar músicas no topo das paradas em 6 décadas diferentes. Que legal, né? Agora 6h25, boa noite.
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0: Educativa, sua rádio, seu momento, Caetano Veloso, Alegria, Alegria, lançada em 1967, de composição de Caetano Veloso, se tornou um dos maiores marcos da música brasileira. A canção apresentou ao público uma mistura de ritmos brasileiros com guitarra elétrica, abrindo caminho para o movimento tropicalista. Décadas depois, a música voltou a ganhar destaque ao ser escolhida como tema da novela Sem Lenço, Sem Documento, exibida pela TV Cultura, reforçando a sua mensagem de liberdade, juventude e transformação. E aqui tem mais, hein? 6h37, boa noite!
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Educativa, sua rádio, seu momento, Cinema A2, Não Me Iluda. Esses são os clássicos da Educativa desta noite de quarta-feira. E o tempo passou voando, já estou trazendo a minha saideira com Bee Gees, I Started a Joke. Estou de volta amanhã às 16h. Um grande beijo.

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3: Olá, boa noite.
1: Boa noite para você que nos acompanha em todo o país.
3: Quarta-feira, 20 de maio de 2026.
1: Vamos ao destaque do dia: combate à violência contra as mulheres.
3: Proteção no ambiente digital. Plataformas deverão retirar das redes conteúdos íntimos divulgados sem consentimento.
1: Presidente Lula também sanciona projetos que ampliam o cuidado com as vítimas e endurecem medidas contra os agressores.
4: Todo mundo precisa trazer para si a responsabilidade de que a luta não é dos outros, a luta não é dela, a luta não é feminina, a luta é de ser humano.
3: E ainda, Brasil ganha mais de 500 mil novos professores prontos para a sala de aula.
1: Esse é o resultado da primeira prova nacional docente, Jéssica Gonçalves.
5: Com base nas novas regras para a educação à distância, o MEC informou que todos os cursos de licenciatura EAD não podem abrir novas matrículas e serão encerrados quando as turmas concluírem a formação.
3: Em menos de 24 horas, Move Táxi e aplicativos já tem mais de 160 mil motoristas inscritos.
1: O programa oferece 30 bilhões de reais em créditos para o financiamento de carro zero com juros mais baixos. Nazi Brum.
6: As condições de financiamento para homens e mulheres são diferenciadas. Pelo programa, as mulheres podem dispor ainda de 15 mil reais para comprar equipamentos de segurança.
3: Hoje, na apresentação da Voz do Brasil, Mariana Jungmann e Luciano Seixas.
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3: 100 dias de trabalho intenso dos três poderes, executivo, legislativo e judiciário, para combater a violência contra a mulher.
1: Hoje, todas essas esferas se reuniram novamente no Palácio do Planalto para fazer um balanço do Pacto Nacional Brasil contra o Feminicídio.
3: E o presidente Lula anunciou novas medidas que incluem a proteção das mulheres no ambiente digital.
7: Mais proteção à mulher no ambiente digital. O presidente Lula determinou que as plataformas digitais retirem conteúdos íntimos divulgados sem consentimento. E a partir de agora, plataformas digitais serão responsabilizadas, por exemplo, por publicar fraudes, tentativas de golpes e violência contra mulheres e meninas. A medida regulamenta o marco civil na internet. Os anúncios foram feitos no dia em que marca os 100 dias do Pacto Nacional Brasil contra o Feminicídio, firmado entre os três poderes, executivo, judiciário e legislativo. O presidente Lula destacou os avanços que o governo tem feito para combater agressões domésticas e o feminicídio e convocou toda a sociedade para aderir à luta.
4: Todo mundo tem que se sentir agredido quando uma mulher é agredida. Todo mundo tem que se sentir violentado quando uma menina de 12 anos é violentada. Todo mundo precisa trazer para si a responsabilidade de que a luta não é dos outros, a luta não é dela, a luta não é feminina, a luta é de ser humano.
7: Durante o evento, também foram sancionados projetos de lei que criam um cadastro nacional de agressores, ampliam as determinações para afastamento imediato do agressor do convívio com a vítima, endurecem medidas contra criminosos que continuam ameaçando mulheres, mesmo após a prisão, e reduzem burocracias para acelerar a efetivação de medidas protetivas. A primeira-dama, Janja da Silva, destacou a importância do trabalho conjunto que o Pacto Brasil contra o Feminicídio desenvolveu.
8: Proteger a vida das mulheres não é pauta de um ou de outro grupo, de um único governo e de uma só instituição. É uma missão coletiva. Quando convocamos todos por todas, buscamos unir as múltiplas vozes que ecoam pela proteção da vida das mulheres.
7: Nesses 100 dias, o governo do Brasil promoveu um mutirão nacional que resultou em mais de 6.300 prisões de agressores, com 30 mil medidas protetivas acompanhadas e mais de 38 mil vítimas atendidas. Já as Casas da Mulher Brasileira realizaram 148 mil atendimentos neste ano e chegaram a 12 unidades unidades em funcionamento no país. Além disso, mais de 6.500 agressores passaram a utilizar dispositivos de rastreamento e o Ligue 180 ampliou o atendimento para 24 horas por dia por telefone, WhatsApp, e-mail e videochamadas em Libras. No primeiro trimestre de 2026, foram registrados 301 mil atendimentos. Reportagem Márcia Fernandes.
1: E a gente segue falando desse assunto porque nós temos conosco aqui no estúdio da Voz do Brasil a secretária nacional de enfrentamento à violência contra a mulher, Estela Bezerra.
3: Ela vai nos falar um pouco mais sobre as medidas assinadas hoje pelo presidente Lula na proteção dos direitos das mulheres. Boa noite, secretária, bem-vinda.
9: Boa noite, é um prazer imenso estar aqui com vocês.
3: Secretária, vamos começar falando dessa regulamentação do Marco Civil da Internet para ampliar a proteção das mulheres no ambiente digital. Um decreto assinado hoje pelo presidente determina que as plataformas retirem conteúdos íntimos de mulheres vazados sem o consentimento delas. Quais são os termos dessa determinação e como é que vai funcionar para que as mulheres consigam essa retirada rápido, urgente?
9: Olha, o decreto, ele de imediato obriga as plataformas digitais a se corresponsabilizarem por esses conteúdos, fazendo com que as plataformas criem canais específicos de denúncia, retirem os conteúdos ofensivos até 2 horas, promovam e mantenham as provas e ainda divulguem o canal do 180 para que as mulheres possam ter acesso a outras informações. É o compartilhamento da responsabilidade dos conteúdos veiculados com as plataformas digitais.
1: E aí a expectativa, então, é que com essa responsabilização das plataformas que a senhora mencionou, elas se tornem mais proativas nesse processo, ou seja, elas próprias já façam esse monitoramento, já façam essa retirada e isso resulte em mais agilidade?
9: A proposta é essa, que tenha proatividade, corresponsabilidade. Se os meios de comunicação, que são concessões públicas, são corresponsáveis pelos conteúdos que veiculam, as plataformas digitais também o são. Eles têm tecnologias e filtram para aquilo que é necessário. Então, terá que ser também usar a tecnologia para a proteção das meninas e das mulheres. Isso também se estende às inteligências artificiais, que, por exemplo, retiram as roupas das pessoas, das mulheres e meninas, e que oferecem imagens falsas produzidas sinteticamente. Isso também será vedado pelo decreto.
1: Isso é um ponto que eu acho interessante a gente abordar. Elas também, então, vão ter que se responsabilizar quando há esse uso de inteligência artificial para simular uma nudez, por exemplo, que nunca foi feita, inclusive.
9: Exatamente. Hoje você tem plataformas que ofertam isso, retirar a roupa das pessoas. Isso é uma questão ética. Então, nós colocamos também no decreto que a inteligência artificial ela é vedada a esse uso e a plataforma é responsável pela veiculação dessas imagens falsas.
3: E os criminosos que fazem, que publicam esse tipo de coisa, também serão mais facilmente identificados? Porque as plataformas terão que guardar e fornecer, né, quando solicitadas, informações sobre a origem dessas publicações, né?
9: Sim, a tecnologia é capaz de rastrear absolutamente tudo, de onde é postado, como é reproduzido. Essas 2 horas, inclusive, elas são muito poucas. Em 2 horas você pode ter uma difusão, uma disseminação de informação muito grande. Portanto, ele vai ser obrigado a vedar essa difusão e também a apagar esses conteúdos. Eles vão ter que investir em tecnologias para isso, porque eles já investem isso em termos de mercado. Então, vai ter que investir também para a proteção das mulheres.
1: Agora, secretária, também foi sancionada hoje a lei que cria o Cadastro Nacional de Agressores. Esse cadastro, ele poderá ser acessado pelas mulheres, ele vai ser uma consulta pública ou ele vai ser de uso exclusivo de autoridades, por exemplo, para a polícia fazer investigações?
9: Isso ainda não está resolvido, isso vai ser regulamentado, né? Essa é uma lei que foi sancionada hoje, ela vai precisar de regulamentação e é necessário que a gente tenha muito zelo, muito cuidado com os conteúdos que vão ser utilizados. O que a gente tem compreensão é que esse cadastro vai reunir estupradores, feminicidas, agressores, tanto físicos como psicológicos, e esse cadastro de imediato será utilizado para investigação, mas há possibilidade de uso específico para usuários também. Isso ainda vai ter uma discussão na regulamentação da lei.
3: Outra preocupação, secretária, é com a proteção das mulheres vítimas de violência que denunciam seus agressores. Hoje também foram oficializadas medidas para oferecer mais segurança a essas mulheres. Que medidas foram essas?
9: Existem duas situações muito preocupantes. Uma é aquela em que o agressor continua insistindo em ameaçar as mulheres. Acho que vocês acompanharam. Agressores que são presos e dizem vou matar, e dentro do presídio continuam a agir para que essas mulheres tenham a vida atormentada e às vezes sejam vítimas de feminicídio. Então é um endurecimento das leis dirigida aos agressores que persistem em fazer ameaça, e a outra é o afastamento imediato do agressor do lar. Muitas vezes as mulheres ficam submetidas a voltarem para a residência. Existe 65% das mulheres, elas não têm só dependência emocional, têm dependência financeira, ou total ou parcial. E, nesse sentido, é preciso afastar o agressor do lar. Então, aumentaram as condições de afastar de imediato o agressor do lar.
1: Bom, para concluir, a gente não pode deixar de mencionar, né, secretária, que a gente está completando aí 100 dias do pacto entre os três poderes para esse combate ao feminicídio e à violência contra as mulheres. Queria que a senhora dissesse para a gente o que se pode destacar de avanços nesse período.
9: Olha, a gente avançou muito na ideia de responsabilização do agressor, de não naturalização da violência, porque quando a sociedade diz que um agressor fica solto ou não é punido, a gente está dizendo que ele está agindo comumente. Né? Mas existe um grande destaque, né? É a articulação dos três poderes, onde o executivo, o legislativo e o sistema de justiça estão agindo coordenadamente, e ainda um desafio muito grande para a sociedade brasileira, que é a gente trabalhar com prevenção. Quando a gente falou em ambiente digital, a gente não está falando só de conteúdos criminosos, a gente está falando de conteúdo de ódio, de ideia de civilidade que está indo aí nessas rede pills ou pílulas vermelhas, né, que são, inclusive, com atores que são capazes de ir para a mídia para dizer mentiras, criando situações e factoides que dá a entender que as mulheres são agressoras. Então, nós vivemos num momento em que a prevenção, a ação nas escolas, nos meios de comunicação, nas instituições religiosas, precisam disputar um modelo de civilidade. E eu acho que o presidente Lula fez um movimento muito importante. Quando ele chama os homens para o centro do debate, ele desloca a questão. Então, tem dois deslocamentos. Os homens estão no centro do debate. Se são agressores, podem ajudar a resolver o problema. O outro é que a vergonha não pode ser da vítima. Então, nós estamos nessa construção de uma sociedade que tem um modelo civilizatório onde as mulheres precisam ser respeitadas e não executadas pelos seus parceiros íntimos. Porque a diferença da violência contra os homens, da violência contra as mulheres, é justamente que o seu agressor faz parte da sua relação de intimidade familiar. E isso é insustentável.
3: Muito bem, nós conversamos com Estela Bezerra, secretária nacional de enfrentamento à violência contra a mulher. Muito obrigado por sua entrevista aqui à Voz do Brasil.
9: Eu que agradeço, Luciano.
1: E as empresas de tecnologia Google, Meta, TikTok, Kuai e Microsoft foram notificadas pela Advocacia Geral da União, que solicitou a colaboração no combate e na prevenção de fraudes digitais relacionadas ao programa Novo Desenrola Brasil.
3: A iniciativa tem como objetivo apoiar famílias brasileiras na renegociação de dívidas.
1: Na notificação encaminhada às empresas, a instituição destacou que os golpes digitais, além de explorarem a vulnerabilidade dos beneficiários, fragilizam a confiança em políticas públicas legítimas e representam um dano à credibilidade das ações estatais.
3: Motoristas por aplicativo e taxistas já começaram a se inscrever no Move Táxi Aplicativos para o financiamento de veículos novos.
1: O governo do Brasil acredita que o programa tem potencial para comercializar até 300 mil veículos em todo o país.
3: E o programa traz vantagens para as mulheres, como taxas de juros mais baixas e recursos para a compra de equipamentos de segurança.
10: Em menos de 24 horas, 164 mil motoristas se inscreveram para participar do programa Move Táxi Aplicativos. Podem participar motoristas de aplicativo com cadastro ativo há pelo menos 12 meses, com ao menos 100 corridas na mesma plataforma e taxistas registrados em atividade. As condições valem para carros novos de até R$ 150 mil, reais, de montadoras habilitadas no programa Mover. O taxista Francisco Neto, de Brasília, acredita que assim todos todos saem ganhando.
11: Parece que é um projeto bom, né? Todo mundo ganha, né? Porque se a frota está renovada, é tendência que melhora para todo mundo.
10: Para fazer a inscrição no programa, basta acessar gov.br/movebrasil. Como conta o Wallace Moreira Lima, secretário nacional de Desenvolvimento Industrial, Inovação, Comércio e Serviços.
12: A partir desse link que o trabalhador se cadastra, ele já vai ter a informação em 5 dias se ele estar apto ao programa. E aí ele já vai saber que ele pode se beneficiar desse programa.
10: E as condições de financiamento para homens e mulheres são diferenciadas, como explica o secretário Wallace Moreira Lima.
12: Para as mulheres, terá uma taxa de juros menor, a carência para o homem e para a mulher são de 6 meses. Para o homem, o financiamento em até 60 vezes, mas para as mulheres em até 72 vezes.
10: Pelo programa, as mulheres podem dispor ainda de R$15 mil para comprar equipamentos de segurança. Para a motorista por aplicativo, Karine Trindade, uma oportunidade para as mulheres.
13: Para nós é uma grande vitória e para as mulheres que vai ter os juros mais reduzidos também e esse financiamento mais facilitado para todos os trabalhadores e trabalhadoras de aplicativo.
10: O total de crédito disponível para o programa é de R$30 bilhões por meio do Banco Nacional de Desenvolvimento Econômico e Social, BNDES. Os financiamentos devem ser efetivados a partir do dia 19 de junho. De acordo com o Ministério da Fazenda, esse prazo é necessário para definição de detalhes e informações aos bancos comerciais sobre o programa. Com locução de Nazi Brum, reportagem de Luciana Colares de Holanda.
1: Hoje, no programa Bom Dia, Ministro, produzido pela Empresa Brasil de Comunicação, Volney Queiroz, da Previdência Social, afirmou que o governo trabalha para reduzir a fila do INSS.
3: Entre as ações para reduzir as filas estão a realização de mutirões e a contratação de novos peritos.
1: Segundo o ministro, a fila de solicitações do INSS caiu mais de 500 mil nos últimos 2 meses e agora está no menor patamar em 16 meses.
14: O nosso desafio, a nossa tarefa é deixar essa fila abaixo de 1.300.000, ou seja, 1.300.000 é só o fluxo do mês, não tem ninguém
1: normal
14: esperando, e abaixo dos 45 dias. E nós estamos indo bem nessas duas categorias, digamos. Estamos avançando bem. Estou querendo zerar essa fila até o final desse ano.
3: A equipe de meio ambiente do governo do Brasil fez um alerta para os impactos de 5 projetos de lei em tramitação no Congresso Nacional, que, segundo o Ministério, se forem aprovados, vão trazer grandes prejuízos ao ecossistema no país.
1: De acordo com o Ministério do Meio Ambiente, os textos podem permitir, por exemplo, que uma espécie em extinção não faça parte da lista nacional oficial, se houver interesse econômico, reduz áreas protegidas e restringe punições de crimes ambientais.
3: Entre os pontos criticados está a proibição do uso de imagens de satélite para embargos remotos em áreas desmatadas. Segundo o presidente substituto do IBAMA, Jair Smith, grande parte das fiscalizações contra o desmatamento depende dessa tecnologia.
15: Hoje eu diria que 2/3 de todas as autuações que o IBAMA realiza, voltada à fiscalização da flora, combate ao desmatamento, né? Não só na Amazônia, nós temos um olhar específico para a Amazônia, mas também nós temos desmatamento nos outros biomas, né? Alguns muito sensíveis, que também são afetados por vários desses projetos de lei antiambientais.
1: O ministro do Meio Ambiente e Mudança do Clima, João Paulo Capobianco, informou que vai continuar atuando junto a deputados e senadores para discutir os projetos.
16: Continuamos atuando na Câmara, lá, debatendo, buscando o entendimento, mas está muito difícil, como vocês têm visto. Vamos atuar no Senado e vamos atuar após, caso isso tramite seja aprovado no Senado, vamos também trabalhar em relação a apresentar ao Presidente da República esses fatos para que o presidente possa analisar os encaminhamentos que deverá propor.
3: O Brasil ganha reforço de quase 500 mil professores considerados qualificados para o ensino.
1: É o que apontam os resultados da Prova Nacional Docente, realizada pela primeira vez no ano passado.
3: A avaliação integra o exame teórico do ENAD das licenciaturas, que avalia a formação inicial de professores.
1: O Ministério da Educação divulgou os dados hoje e anunciou mudanças nos cursos de licenciatura com base nas novas regras da educação à distância.
17: A primeira
5: primeira edição da prova nacional docente teve quase 1 milhão e 100 mil inscritos. Criada dentro do programa Mais Professores para o Brasil, a prova nacional docente não é obrigatória, mas pode ser usada por estados e municípios em concursos públicos e processos seletivos para professores. Ao todo, 1.530 redes de ensino aderiram à prova. Do total de participantes, 65% foram considerados proficientes. O ministro da Educação, Leonardo Barchini, destacou que a prova pode ajudar as redes públicas a melhorar a seleção de professores.
17: Temos quase 500.000 de professores proficientes e que estão à disposição das redes municipais e estaduais, e agora elas têm à disposição um instrumento poderoso que vai poder selecionar da melhor maneira possível.
5: Além da prova nacional docente, o Ministério da Educação divulgou os resultados do ENAD das licenciaturas 2025, que avalia a qualidade da formação inicial de professores. Entre os concluintes de cursos presenciais, 73% foram considerados proficientes. Na educação à distância, o percentual foi de 47%. Também houve diferença por tipo de instituição. Nas universidades públicas federais, a proficiência foi de aproximadamente 76%. Nas públicas estaduais, de 73%. Nas instituições privadas, o índice ficou em 46%. Segundo o MEC, 56% dos cursos avaliados ficaram com conceitos 3, 4 ou 5 no ENAD. O ministro da Educação, Leonardo Barchini, destacou o ineditismo dos dados e os desafios para a formação de professores no país.
17: Pela primeira vez temos resultados dessa magnitude. Com esse detalhamento, a gente vai instituir novas políticas e novas ações para que a gente possa melhorar em todas as áreas a formação de professores no Brasil.
5: Com base nos resultados e nas novas regras para a educação à distância, o MEC informou que todos os cursos de licenciatura EAD não podem abrir novas matrículas e serão encerrados quando as turmas atuais concluírem a formação. Os cursos presenciais também terão que se adequar. Até maio de 2027, deverão reduzir a carga horária à distância de 40 para 30%. Reportagem Jéssica Gonçalves.
3: A próxima edição da Prova Nacional Docente já tem data marcada. Será no dia 20 de setembro.
1: Nesta edição, o exame vai avaliar 21 licenciaturas e os resultados serão divulgados em dezembro.
3: Mais rapidez e segurança na hora de fazer check-in em hotéis e pousadas pelo país. Já está valendo a Ficha Nacional de Registro de Hóspedes.
1: A medida do governo do Brasil busca reduzir a burocracia, dar mais conforto aos viajantes e garantir segurança à rede hoteleira.
3: A ficha é obrigatória, 100% digital e conectada ao sistema gov.br.
18: O que antes era feito no papel, agora em formato 100% digital. A Ficha Nacional de Registro de Hóspedes agiliza a identificação dos turistas, evitando filas e reduzindo custos. A iniciativa preza pelo respeito à privacidade e cumpre a Lei Geral de Proteção de Dados. É o que garante o gerente-geral, Jean Nogueira.
19: É um sistema 100% seguro, né? Na verdade, a gente melhora o processo para evitar fraudes, né? A ficha digital, ela é conectada direto com gov.br, então você acaba tendo um controle melhor, é uma segurança a mais para o hóspede e uma segurança a mais para
18: o
19: hotel.
18: O novo sistema passou a ser obrigatório desde 20 de abril. Ele parece com os check-ins de aeroportos. O registro digital pode ser realizado previamente ou na hora da hospedagem. Para a hóspede paulista Tayane Garcia, o check-in digital poupa tempo para quem tem pressa.
20: Tudo que dê para facilitar o teu dia a dia é sempre bem-vindo.
18: A plataforma não coleta dados sobre despesas do cliente e nem monitora pessoas. Serve apenas para registrar informações sobre o turismo e também apoiar a segurança pública. Um ganho para hóspedes e para a rede hoteleira, como defende Jean Nogueira.
19: Os dados que o cliente preenchia na ficha antiga, a gente tinha que mensalmente enviar para os órgãos competentes. Isso hoje é feito automaticamente.
18: No caso de turistas estrangeiros, a ficha disponibiliza módulos específicos em inglês e espanhol. O sistema é intuitivo e respeita os padrões globais de hospitalidade. Reportagem Cleide Lopes.
1: Essas foram as notícias do governo do Brasil.
3: Fique agora com o Minuto do TCU. Em seguida, as notícias do Poder Judiciário e do Congresso Nacional. Boa noite.
1: Boa noite para você e até amanhã.
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21: O novo ministro do Tribunal de Contas da União, Odair Cunha, tomou posse do cargo nesta quarta-feira, dia 20 de maio. A cerimônia foi realizada na sede do TCU, em Brasília, e teve a presença do presidente da República, Luiz Inácio Lula da Silva, o vice-presidente Geraldo Alckmin e diversas outras autoridades. Durante seu discurso, Odair Cunha relembrou sua trajetória e destacou que chega à Corte de Contas devido à sua história pública.
22: Hoje estou aqui porque fui escolhido pelo Congresso Nacional, por homens e mulheres eleitos pelo povo brasileiro. Recebo essa escolha não apenas como uma honra pessoal, mas também como um reconhecimento de que a experiência pública, a escuta e o diálogo podem contribuir para a missão dessa instituição.
21: O ministro ocupa a vaga deixada por Haroldo Cedrás, que se aposentou em fevereiro. Saiba mais em tcu.gov.br.
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23: Presidente do STF e do CNJ anuncia avanços na concessão de medidas protetivas para mulheres.
24: STJ identifica habeas corpus com erros gerados por inteligência artificial e comunica caso à OAB.
23: Presidente do TSE destaca a atuação da Justiça Eleitoral no combate à fraude e à cota de gênero.
24: Boa noite, eu sou Marcela Luiza.
23: E eu sou Walter Lima.
24: Mais de 50% das medidas protetivas de urgência são concedidas no mesmo dia em que são requeridas e cerca de 90% são analisadas em até 48 horas.
23: O dado foi apresentado hoje durante cerimônia no Palácio do Planalto, que marcou os 100 dias do Pacto Brasil de Enfrentamento do Feminicídio entre os três poderes. Pablo Lemos.
25: O presidente do CNJ e do Supremo Tribunal Federal, ministro Edson Fachin, afirmou que os resultados iniciais demonstraram avanço na resposta institucional aos casos de violência doméstica e feminicídio.
26: Quando os três poderes caminham juntos, o Estado brasileiro é capaz de proteger quem mais precisa e é capaz de fomentar uma mudança cultural.
25: Fachin também destacou a implementação do Formulário Nacional de Avaliação de Risco, documento eletrônico que permite a tramitação digital dos pedidos de medidas protetivas.
24: Ministro do STJ identifica habeas corpus com erros criados por IA e determina a comunicação à OAB.
23: A defesa pedia a soltura de um preso preventivamente por tráfico de drogas em Minas Gerais. Fátima Uchoa.
27: O ministro Rogério Schietti Cruz apontou que no pedido havia citações fabricadas em série, fenômeno conhecido como alucinação de inteligência artificial, quando a ferramenta cria informações falsas com aparência de verdadeiras. O advogado admitiu o uso eventual da tecnologia, mas afirmou ter feito revisão técnica e jurídica do conteúdo. No entanto, para o relator, os elementos contradizem essa afirmação. Assim, Schietti determinou o envio de ofício à Ordem dos Advogados do Brasil para a ciência dos fatos e eventual adoção de medidas cabíveis. Mesmo com as falhas identificadas no habeas corpus, o ministro concluiu que a prisão preventiva estava devidamente fundamentada e negou a liminar.
24: Presidente do TSE destaca a atuação da Justiça Eleitoral no combate da fraude à cota de gênero.
23: Ministro Nunes Marques ressaltou novo pleito em Melgaço, no Pará. Fábio Ruas.
28: Melgaço elegeu 3 mulheres em eleições suplementares para ocupar cadeiras na Câmara Municipal. De acordo com Nunes Marques, a nova eleição teve como destaques a agilidade e a eficiência da apuração em um município marcado por extensas áreas ribeirinhas. O presidente do TSE reafirmou o compromisso da Justiça Eleitoral com a inclusão política das mulheres e de outros grupos da sociedade, o que, segundo ele, é uma verdadeira exigência democrática.
24: A Justiça do Trabalho segue em ação na Ilha do Marajó.
23: Durante a itinerância, juízes estão dando solução a várias pendências judiciais. Luma Soares.
29: Em Melgaço, a Justiça Trabalhista reforça o combate ao trabalho escravo contemporâneo e infantil, além de garantir um protocolo para julgamentos com perspectiva inclusiva. Num outro eixo de apoio aos moradores, houve doação de computadores e cursos de inclusão no mercado de trabalho. O mutirão do Justiça Itinerante vai até sexta-feira, dia 22.
24: MBF pede a suspensão imediata de leilões de energia elétrica que podem encarecer a conta de luz em pelo menos 500 bilhões de reais pelos próximos 15 anos.
23: Caso os órgãos não atendem à recomendação no prazo de 48 horas, o MPF poderá adotar medidas judiciais. Tatiana Castro.
4: A investigação do MPF aponta que os preços teto dos leilões, isso é, o valor máximo que o governo aceitaria pagar pela energia, sofreram um aumento repentino, entre 73% e 100%. Além da suspensão imediata do leilão, o MPF também pede que os órgãos refaçam os cálculos com base em premissas neutras e independentes. Caso os órgãos não acatem a recomendação no prazo de 48 horas, o MPF poderá adotar as medidas judiciais.
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24: Uma boa noite.
23: E até amanhã.
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7: Eu sou Paula Groba.
8: E eu sou Humberto Pinheiro.
7: E estes são os destaques de hoje do Jornal do Senado, que começa agora.
8: Senado aprova novo piso para médicos e cirurgiões dentistas. Texto segue para a Câmara.
7: Governo e Senado negociam MP para criar crédito especial a produtores afetados por desastres climáticos.
8: Plenário conclui votação de indicações para embaixadas, CVM e Corregedoria do Conselho Nacional de Justiça.
7: Boa noite.
8: Boa noite.
7: Médicos e cirurgiões dentistas poderão passar a ter um piso salarial nacional definido em lei. Uma proposta aprovada na Comissão de Assuntos Sociais fixa o valor inicial de R$ 13.662,00, com previsão de reajuste anual.
8: A proposta segue para análise da Câmara dos Deputados. Repórter Patrícia Oliveira.
9: Médicos e cirurgiões dentistas passam a receber um piso salarial de R$ 13.662 para uma jornada semanal de 20 horas. O reajuste de salário foi aprovado na Comissão de Assuntos Sociais. A proposta da senadora Daniela Ribeiro, do Progressistas da Paraíba, atualiza regras da legislação de 1961 sobre a remuneração dessas categorias. O senador Fernando Duque, do PSD de Pernambuco, também determinou reajuste anual pelo IPCA, adicional de 50% para trabalho noturno e horas extras, além de intervalo de descanso de 10 minutos a cada uma hora e meia trabalhada. Dueire destacou que o congelamento do piso desde 2022 contribuiu para a precarização das relações de trabalho na área da saúde, além da dificuldade de profissionais permanentes em municípios pequenos e regiões remotas.
10: Ao fixar piso concreto com correção anual, contribui para reverter essa tendência. Para que as políticas de interiorização de profissionais produzam efeitos duradouros, em vez de depender exclusivamente de programas emergenciais e transitórios.
9: A proposta prevê ainda que o aumento das despesas de estados e municípios seja custeado por transferências do Fundo Nacional de Saúde. Se não houver pedido para votação no plenário, a proposta segue para análise da Câmara dos Deputados.
7: E seguiu para o plenário do Senado a ampliação de direitos para agentes de vigilância sanitária e agentes indígenas de saúde e saneamento. A proposta equipara benefícios já garantidos a outras categorias do SUS e reconhece o papel desses profissionais na prevenção de doenças e no atendimento a comunidades vulneráveis, muitas vezes em áreas remotas.
8: E uma sugestão legislativa transformada em projeto de lei pela Comissão de Direitos Humanos poderá reajustar em até 100% as bolsas do programa Mais Médicos. As informações com Rodrigo Rezende.
5: As bolsas pagas no programa Mais Médicos podem ter um reajuste de até 100%. Uma sugestão legislativa com esse tema, apresentada por meio do programa E-Cidadania, foi acatada pela Comissão de Direitos Humanos e Legislação Participativa e passará a ser analisada no Senado como projeto de lei. O relator, senador Zequinha Marinho, do Podemos do Pará, ressaltou que os reajustes das bolsas desde a criação do programa não acompanharam a inflação.
11: Efetivamente, quando da criação do programa, em 2013, as bolsas pagas eram formação de R$10 mil, supervisão de R$4 mil e a tutoria de R$5 mil. 13 anos depois, enquanto a bolsa formação é de R$14.161,63, as outras duas sequer tiveram os seus valores atualizados.
5: O projeto de lei que será discutido reajusta as bolsas para os seguintes valores: formação, R$20 mil, supervisão, R$8 mil e tutoria, R$10 mil. A partir da publicação da possível lei, os reajustes seriam anuais baseados no IPCA.
7: O presidente do Senado, Davi Alcolumbre, convocou uma sessão conjunta do Congresso Nacional para analisar vetos à Lei de Diretrizes Orçamentárias que impedem municípios inadimplentes com até 65 mil habitantes de celebrar convênios e receber recursos federais.
12: Segundo Alcolumbre, a votação poderá permitir o acesso de mais de 3 mil municípios a recursos federais. Ele afirmou ainda que a pauta foi definida após pedido apresentado durante a Marcha dos Prefeitos, organizada pela Confederação Nacional dos Municípios, realizada nesta semana em Brasília. A sessão do Congresso está agendada para esta quinta-feira.
13: Nós fizemos um compromisso, o Senado e a Câmara dos Deputados, para convocarmos uma sessão no dia de amanhã com apenas 4 dispositivos da LDO que tratam da derrubada dos vetos que viabilizam mais de 3.100 municípios brasileiros acessarem os recursos com convênios federais do Brasil.
7: E o Senado aprovou nesta terça-feira a indicação de 7 diplomatas para chefiar embaixadas e representações do Brasil no exterior. Entre os nomes aprovados estão os novos embaixadores do Brasil no Japão, Vietnã, Omã, Albânia, Belize e Bahamas, além do representante permanente do país na Organização das Nações Unidas, Ricardo de Souza Monteiro.
12: O plenário também aprovou indicações para a Comissão de Valores Mobiliários e para a Corregedoria do Conselho Nacional de Justiça. Otto Eduardo Fonseca Lobo foi aprovado para a presidência da CVM. Os indicados agora poderão ser nomeados pela Presidência da República.
7: E a Comissão de Assuntos Econômicos adiou a votação do projeto que cria uma linha especial de crédito para produtores rurais afetados por eventos climáticos e crises internacionais. Relator da proposta, o senador Renan Calheiros, do MDB de Alagoas, retirou o texto da pauta após pedido do Ministério da Fazenda para novas negociações.
12: A proposta prevê o uso de recursos do Fundo Social do Pré-Sal para financiar agricultores prejudicados por secas, enchentes e impactos econômicos de conflitos geopolíticos. O texto também estabelece juros diferenciados, prazo de pagamento de até 10 anos com 3 de carência, além de regras para atender produtores, cooperativas e associações em situação de calamidade ou com perdas na produção. Após reunião com a equipe econômica na tarde de hoje, Renan Calheiros afirmou que houve avanços nas negociações e sinalização de apoio do governo à medida.
14: Está tudo caminhando bem no sentido de se publicar uma medida provisória com critérios de enquadramento, de juros, de carência e de prazo de 10 anos para pagar. O ministro da Fazenda está fazendo da sua parte tudo absolutamente. Absolutamente tudo para que essa negociação seja concluída na próxima segunda-feira.
7: Enchentes, secas e ondas de calor cada vez mais intensas estarão no centro de um debate no Senado sobre mudanças climáticas. A discussão vai tratar dos impactos de fenômenos como o El Niño e das formas de prevenir e responder a desastres naturais.
12: Para o senador Esperidião Amin, do PP de Santa Catarina, o objetivo é trabalhar para reduzir perdas humanas, sociais e econômicas causadas por eventos climáticos extremos. A sessão está marcada para o próximo dia 28 de maio.
1: Reduzir danos significa salvar vidas, em primeiro lugar, e reduzir o impacto na economia, na sociedade brasileira, especialmente dos estados que venham a ser os alvos maiores desta possível calamidade climática, ou pelo menos desse transtorno climático, a nos prevenirmos.
7: Já o senador Cleitinho, do Republicanos de Minas Gerais, criticou a proposta que permite o parcelamento de dívidas de partidos políticos. O texto foi aprovado pela Câmara dos Deputados e deve ser analisado pelo Senado.
12: O parlamentar defendeu que o Congresso Nacional priorize medidas para melhorar a qualidade de vida dos trabalhadores. Segundo Cleitinho, o alto custo de vida tem dificultado o acesso da população a itens básicos. Ele também cobrou mais debates sobre a escala de trabalho 6x1.
2: Vim falar que não pode discutir essa questão do fim da escala 6x1. Pois tem que discutir sim. Traga a compensação, coloque na balança aqui, equilibra a balança, tanto para o empresário, para o trabalhador.
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12: Com edição de Paula Groba e trabalhos técnicos de Eliseu Caires, o Jornal do Senado fica por aqui. Acompanhe agora as notícias da Câmara dos Deputados. Boa noite.
7: Boa noite e até amanhã.
0: Jornal Câmara dos Deputados. Câmara aprova mudanças nas regras de prestação de contas de partidos.
15: Plenário aumenta a pena para crime virtual contra crianças e adolescentes.
0: Deputados defendem a descentralização de recursos para os municípios.
16: Boa noite. Gilson Daniel, do Podemos do Espírito Santo, aproveita a marcha dos prefeitos em Brasília para defender a ampliação dos recursos destinados aos municípios. Ele assinala que é nas cidades que a população busca atendimento de saúde, educação e assistência social.
0: Gilson Daniel avalia que a Câmara precisa debater o financiamento municipal para desconcentrar verbas públicas da União e dos estados. O congressista reforça a importância das emendas parlamentares como instrumento de apoio aos mais de 70 municípios capixabas.
16: Gabriel Nunes, do PSD, defende solução definitiva para as dívidas dos municípios com o INSS, principalmente nas pequenas e médias cidades. O parlamentar aponta que, na Bahia, prefeituras enfrentam dificuldades para pagar suas obrigações sem comprometer os serviços oferecidos à população.
0: Gabriel Nunes pede que o Congresso enfrente a pauta diante do peso da alíquota previdenciária nos cofres das prefeituras. Ele propõe o retorno do índice de contribuição a 8%, com o objetivo de aliviar os gastos das pequenas e médias cidades baianas.
16: Daniel Tzerciak, do PSDB do Rio Grande do Sul, comemora a garantia da Agência Nacional de Transportes Terrestres de que este ano não haverá cobrança de pedágios nas BRs 116 e 392. O deputado afirma que o fim do antigo contrato de concessão interrompe um ciclo de tarifas elevadas.
0: Daniel Tzerciak considera que a pausa nas cobranças é necessária para estimular o desenvolvimento econômico, atrair investimentos e gerar empregos nos mais de 100 municípios da mesorregião da metade sul gaúcha.
16: Marcelo Nilo, do Republicanos, critica a gestão do governo da Bahia, afirmando que áreas como saúde, segurança pública, educação e geração de empregos enfrentam dificuldades. O parlamentar também questiona gastos com eventos institucionais diante de demandas sociais da população.
0: Marcelo Nilo relembra o rompimento político com o PT após décadas de aliança e faz críticas ao governo federal. Na visão do deputado, há insatisfação popular com as atuais gestões petistas na Bahia e no país.
12: Trabalho.
16: Benedita da Silva, do PT do Rio de Janeiro, reforça seu apoio à PEC do fim da escala 6x1. A deputada argumenta que a redução da carga horária melhora a produtividade por diminuir o esgotamento físico e mental que afeta os trabalhadores no país.
0: Benedita da Silva afirma que a mudança para o modelo 5x2 viabiliza períodos adequados para o descanso e para a convivência familiar. Ela critica o posicionamento contrário à PEC e classifica a jornada 6x1 como exaustiva
17: para a classe trabalhadora.
16: João Daniel, do PT de Sergipe, defende o fim da escala 6x1 e afirma que a redução da jornada vai garantir mais qualidade de vida aos trabalhadores, com mais tempo para descanso, convivência familiar e cuidados com a saúde.
17: João Daniel também enaltece mobilizações sociais e sindicais em defesa da proposta e sustenta que a mudança pode fortalecer a economia e ampliar a valorização da classe trabalhadora no país.
16: Daiana Santos, do PCdoB do Rio Grande do Sul, defende a adoção da jornada de 5 dias de trabalho para 2 de descanso. Segundo ela, a proposta garante condições mais humanas e combate rotinas exaustivas enfrentadas por milhões de trabalhadores.
17: Daiana Santos critica medidas que condicionam a redução da jornada a mudanças em direitos trabalhistas, como cortes no FGTS e desoneração patronal. Para a deputada, a melhoria das condições de trabalho não deve servir como moeda de troca nas negociações do Congresso.
16: Fernando Mineiro, do PT do Rio Grande do Norte, defende o fim da escala 6x1 com redução da jornada semanal para 40 horas. O legislador sustenta que a mudança tem apoio da maioria da população brasileira por garantir mais tempo de descanso aos trabalhadores.
17: Fernando Mineiro critica a tentativa de mudança na PEC do fim da escala 6x1 que acrescenta o período de 10 anos para a implantação da escala 5x2. Ele pede que a sociedade e as centrais sindicais acompanhem a votação para pressionar o Congresso em defesa da redução do tempo de trabalho.
16: Marcon, do PT do Rio Grande do Sul, condena parlamentares da oposição que não apoiam a PEC do fim da escala 6x1. O deputado afirma que os trabalhadores precisam de mais tempo para cuidar da saúde, conviver com a família e ter acesso ao lazer.
17: Marcon critica a apresentação de uma emenda que prevê, em vez de reduzir a jornada para 40 horas, aumentar para até 52 horas de trabalho por semana. Na opinião do congressista, quem defende esse tipo de mudança trata o trabalhador como máquina, não como ser humano.
18: Votação.
16: Câmara aprova projeto que permite que o trabalhador empregado na safra agrícola continue a receber o Bolsa Família. O repórter Marcelo Larcher tem mais detalhes.
19: O plenário da Câmara concluiu a aprovação de um projeto que garante a continuidade do pagamento de benefícios sociais, como Bolsa Família, para o trabalhador que se empregar em atividade ligada à safra agrícola. Esse tipo de serviço varia de acordo com a atividade agrária e compreende o período entre o preparo do solo e a colheita. Os contratos para esse tipo de trabalho, de acordo com a lei de 1973, têm um período máximo de 2 anos. Acontece que as regras do Bolsa Família estão atreladas a um valor máximo de renda por pessoa. Esse limite foi definido em R$ 218,00 mensais, o que faz com que o trabalhador perca o direito se obtiver um trabalho com carteira assinada, como é o caso da safra. O argumento é de que algumas culturas agrícolas, como o café, o alho, a batata, a uva, a maçã e a cebola, têm elevada necessidade de mão de obra, o que faz com que o trabalhador prefira manter a Bolsa Família a trabalhar com carteira assinada. O projeto apresentado pelo deputado Zé Vitor, do PL de Minas Gerais, foi aprovado pela Câmara em 2024 e depois foi alterado pelo Senado. A proposta retornou para análise dos deputados e o relator, deputado Evair Vieira de Mello, do Republicanos do Espírito Santo, rejeitou a maioria das mudanças feitas pelos senadores. O texto original aprovado pela Câmara retira do cálculo da renda familiar, para efeito do recebimento de benefícios sociais, o salário recebido pelo trabalhador no contrato da safra. O Senado, por sua vez, optou por alterar a regulamentação do programa Bolsa Família para prever a reinclusão do beneficiário excluído no caso da média anual de renda da família superar o limite permitido. Para o relator, Evair Vieira de Mello, a mudança não garante a permanência do trabalhador safrista no Bolsa Família.
20: Entendemos que a proposta do Senado Federal, ela não aprimora significativamente a operacionalização do programa Bolsa Família, na medida em que continua a impedir a contratação de safristas, cuja condição, mesmo após a sua contratação, ainda é de vulnerabilidade social em face das peculiaridades inerentes à atividade agropecuária que é sazonal. O contrato de safra desempenha papel essencial para a manutenção da produção agrícola e da pecuária nacional.
19: O projeto que garante a continuidade do pagamento de benefícios sociais como Bolsa Família para o trabalhador que se empregar em atividades ligadas à safra agrícola seguiu para a sanção presidencial e já pode virar lei. Da Rádio Câmara de Brasília, com informações de Antônio Vital, Marcelo Larcher.
18: Agricultura.
17: Tiago de Joaldo, do Republicanos de Sergipe, cobra do governo a conclusão de estudos sobre possível prática de dumping na importação de leite da Argentina e do Paraguai. Ele afirma que a concorrência estaria prejudicando produtores brasileiros e tornando a atividade economicamente insustentável.
16: Tiago de Joaldo também pede ações do governo de Sergipe para fortalecer a cadeia leiteira local. Ele menciona, por exemplo, incentivos tributários, compras públicas de leite produzido no estado e apoio institucional aos produtores do sertão sergipano.
17: Dr. Flávio, do PL, exalta a exposição de produtos do agronegócio do Rio de Janeiro na Câmara, com a participação de produtores da região serrana e do norte fluminense. O parlamentar assinala que a divulgação de produtos regionais amplia mercados e fortalece a agricultura do estado.
16: Dr. Flávio pediu ainda a derrubada do veto presidencial ao projeto que reconhece o norte e noroeste fluminense como região do semiárido. Para o deputado, a medida vai facilitar o acesso ao crédito e ampliar investimentos para os produtores rurais da região.
0: Justiça.
17: Câmara aprova projeto que aumenta a punição para pedófilos quando o crime é cometido pela internet. O repórter Antônio Vital acompanhou a votação.
4: Deputados e deputadas aprovaram um projeto que aumenta penas para crimes relacionados a abusos sexuais de crianças e adolescentes em ambientes digitais, inclusive com o uso de ferramentas de inteligência artificial. A proposta considera a violência sexual de criança ou adolescente qualquer representação de atividade sexual ou nudez que envolva criança ou adolescente real ou fictícia. Isso vai valer para fotografia, vídeo ou imagem digital, mesmo que produzida, manipulada ou gerada com o uso de tecnologias digitais, inclusive inteligência artificial. A proposta também deixa claro no Código Penal que todos os crimes contra a dignidade sexual, como estupro e estupro de vulnerável, também serão caracterizados quando cometidos no ambiente digital. Todos esses crimes passam a ser considerados hediondos, o que significa mais tempo de cumprimento de pena em regime fechado. O projeto também torna crime o simples acesso a conteúdo de pedofilia na internet. Ou seja, isso será crime mesmo se a polícia não encontrar arquivos com conteúdo de abusos sexuais ou violência contra crianças e adolescentes armazenados no computador ou na nuvem do acusado. A proposta também...

0: dados por inteligência artificial. Além do aumento de penas, o projeto legaliza a infiltração policial em investigações sobre redes de pedofilia na internet, em especial as chamadas rondas virtuais, com possibilidade, inclusive, de requisição de dados de conexão às plataformas sem a necessidade de autorização judicial. Isso poderá ser feito no caso de risco iminente à vida ou integridade física de crianças vítimas de abusos. Para a relatora Rogéria Santos, a proposta moderniza a legislação.
1: A proposição institui medidas modernas de enfrentamento e repressão aos crimes de violência sexual contra crianças e adolescentes no ambiente digital. Ao regulamentar a ronda virtual e os crimes praticados com o uso de inteligência artificial e da utilização de técnicas de mascaramento de endereço de IP, os números, senhoras e senhores, são alarmantes.
0: O texto também cria novo crime no Estatuto da Criança e do Adolescente, com pena de até 6 meses de prisão para quem deixar de comunicar ao Conselho Tutelar, o Ministério Público ou à polícia casos de abuso sexual pela internet. A proposta garante ainda à criança ou adolescente vítima de violência sexual o direito ao atendimento psicológico e psicossocial especializado no Sistema Único de Saúde, o SUS, e o agressor será obrigado a cobrir todos os custos do tratamento, incluindo ressarcimento ao SUS. Para o deputado Osmar Terra, do PL do Rio Grande do Sul, autor do projeto, a proposta fecha portas que estavam abertas para os criminosos. O projeto, que aumenta apenas para crimes relacionados a abusos sexuais de crianças e adolescentes em ambientes digitais, inclusive com o uso de ferramentas de inteligência artificial, seguiu para análise do Senado. Da Rádio Câmara, de Brasília, Antônio Vital.
2: Educação. Lincoln Portela, do PL de Minas Gerais, critica a decisão judicial que condenou um casal do interior de São Paulo por evasão escolar relacionada aos filhos. Ele questiona a medida e argumenta que a família estaria garantindo uma educação domiciliar às crianças.
3: O parlamentar também chama atenção para os índices de evasão escolar no país e defende prioridade no enfrentamento de casos de estudantes sem acesso à educação. Segundo Lincoln Portela, a situação exige foco das autoridades públicas e do sistema de justiça.
2: Segurança Pública. Luiz Couto, do PT da Paraíba, elogia a atuação da Polícia Federal no enfrentamento às organizações criminosas que se infiltraram no sistema econômico nacional. Ele argumenta que as investigações sobre fraudes financeiras devem prosseguir sem interferências políticas.
3: Luiz Couto salienta que os órgãos de inteligência precisam seguir os rastros documentais de transações suspeitas envolvendo autoridades e empresários citados em CPIs. Na avaliação dele, esse é o caminho para fortalecer a segurança pública e a soberania do Estado brasileiro.
2: Eleições. Câmara aprova mudanças nas regras de prestação de contas de partidos políticos. A repórter Daniele Lessa acompanhou a votação dessa mini-reforma eleitoral.
4: A Câmara dos Deputados aprovou o projeto que altera regras sobre prestação de contas, punições e funcionamento administrativo partidário, modificando diversos pontos da Lei dos Partidos Políticos. Relator da proposta, o deputado Rodrigo Gambale, do Podemos de São Paulo, argumentou que o projeto foi construído a partir das demandas dos líderes partidários, com o objetivo de dar mais segurança jurídica às legendas. Já os deputados contrários ao projeto destacaram que nenhum parlamentar subiu a tribuna para defender a proposta no plenário. O projeto proíbe bloqueios e penhoras automáticas sobre recursos do fundo partidário e do fundo eleitoral, exceto em casos de uso irregular reconhecido pela Justiça Eleitoral, ponto criticado pelo deputado Kim Kataguiri, do Missão de São Paulo.
5: E aqui eu faço chamo a atenção de todos os partidos que dizem defender o trabalhador. Esse projeto está dizendo o seguinte: se um partido contratar um trabalhador e ele der calote nas verbas trabalhistas, se o partido não pagar o INSS, se o partido não pagar o FGTS, esse partido não poderá ser penhorado.
4: A deputada Adriana Ventura, do Novo de São Paulo, criticou a falta de debate sobre o projeto, que foi divulgado publicamente apenas 30 minutos antes da votação. Ela reconheceu que a proposta simplifica a burocracia, mas classificou como aberração o trecho que suspende processos administrativos e judiciais dos partidos anteriores durante fusões entre legendas.
6: Um partido se alimenta de dinheiro público, se é sustentado com dinheiro público do cidadão brasileiro, faz um monte de irregularidade. Aí, o que acontece? Tem uma fusão, Então tem um partido por

0: que funde com o outro partido, tudo do partido podre não passa para o novo, ele não assume responsabilidade nenhuma. Tudo é suspenso. Isso é grave, gente.
1: Segundo o texto, o novo partido responderá pelas dívidas das legendas anteriores, mas não sofrerá suspensão de recursos do fundo partidário por irregularidades em contas antigas que já foram julgadas. A deputada Fernanda Melchiona, do PSOL do Rio Grande do Sul, pontuou que os cidadãos não têm acesso ao prazo de 15 anos para pagarem suas dívidas, ponto que também está na proposta.
0: Digo mais, o aumento das parcelas em 180 parcelas é 15 anos. Os partidos pagar. O pobre do povo pega ali no cheque especial, tem que pagar, se não é o juro, não sei o que. Os partidos vão ter 15 anos, independente do valor.
1: O texto também prevê que em semestre eleitoral não poderá haver suspensão de repasses do fundo partidário ou do fundo eleitoral por irregularidades em prestações de contas anteriores. Outra mudança trata da análise das contas partidárias. O texto determina prazo de até 3 anos para julgamento dos processos de prestação de contas pela Justiça Eleitoral. Se esse prazo não for cumprido, o processo poderá ser extinto por prescrição. O projeto ainda cria regras para uso de aplicativos de mensagem por partidos e candidatos. As legendas poderão registrar números oficiais para envio de mensagens a eleitores. E essas contas não poderão ser bloqueadas pelas plataformas sem decisão judicial. A proposta, que foi chamada de mini-reforma eleitoral, vai ser agora analisada pelos senadores. Da Rádio Câmara de Brasília, Daniele Lessa.
2: Direitos Humanos. Charles Fernandes, do PSD da Bahia, registra o Dia Nacional da Luta Antimanicomial, celebrado em 18 de maio. O parlamentar ressalta a importância da mobilização por um modelo de tratamento humanizado, digno e em liberdade para pessoas em sofrimento psíquico.
3: Charles Fernandes lembra que a data também marca os 25 anos da Lei da Reforma Psiquiátrica. O deputado defende o fortalecimento da rede de atenção psicossocial com ampliação dos CAPs e das residências terapêuticas.
2: Saúde. Otone de Paula, do PSD do Rio de Janeiro, cobra do Executivo Federal o recolhimento de um guia sobre pré-natal distribuído pelo Ministério da Saúde. Ele argumenta que o material descumpre o compromisso do governo de vetar políticas públicas que abordem a interrupção da gravidez.
3: Otone de Paula contesta as diretrizes do documento ao apontar que o texto oficial substitui as palavras mãe e gestante pela expressão pessoas que gestam. Ele reforça sua discordância com a destinação de recursos públicos para informativos que tratam do tema.
2: Segundo denúncia de Marangoni, do Podemos de São Paulo, empresas de auditoria médica estariam negando procedimentos de saúde em larga escala. Ele cita o caso de uma empresa que utiliza algoritmos e planilhas controlados pelos próprios planos de saúde para tomar decisões.
3: Marangoni argumenta que a negativa de cirurgias e tratamentos sem análise médica individualizada desrespeita a lei do ato médico e o código de ética da categoria. O deputado defende uma CPI para investigar as operadoras e cobra fiscalização mais rigorosa da Agência Nacional de Saúde Suplementar.
2: Últimas notícias. As votações de hoje no plenário da Câmara começaram no meio da tarde. A edição de amanhã vai trazer informações sobre a pauta de projetos em discussão ao longo da semana.
3: Termina agora o Jornal Câmara dos Deputados com trabalhos técnicos de Everson Urani e apresentação de José Carlos Andrade e Luciana Vieira. Uma boa noite para você.
2: Uma ótima noite. 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
1: Olá, boa noite para você que está ligado, para você que está ligada na Educativa 97.1 FM. Sejam todos bem-vindos à programação da sua noite educativa. Eu sou Marilena Chociai e estou chegando para ficar contigo até as 10 da noite e com música e informação de qualidade. Quarta-feira, 20 de maio de 2026, dia do pedagogo e também do auxiliar de enfermagem. E para começar, eu trago para você um som da Kel Smith, cantora de São Paulo, hein, que começou a carreira cantando na igreja e que estourou com a música Era Uma Vez. Quando você ouvir a voz dela, claro que você já vai lembrar, olha só. Para abrir a nossa programação de hoje, então, Kel Smith com Nossa Conversa.

0: Baladinha gostosa dos anos 80 com a banda inglesa Talk Talk, It's My Life. Fechou este bloco aqui na Noite Educativa. Continue com a gente, porque se a música é boa, a gente relembra aqui na 97.1 FM. Depois do intervalo, vai rolar Tim Maia na programação. Eu volto já.
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0: Olá, eu sou o Diego Tirri e agora começa mais um Minuto de Educação, o boletim diário sobre a educação pública no Paraná. O estado do Paraná foi um dos representantes brasileiros no Education World Forum 2026, principal encontro internacional voltado à educação pública e políticas educacionais realizado em Londres, no Reino Unido. A participação da Secretaria da Educação se deu a convite da organização do fórum, que reuniu lideranças educacionais de diversos países ao longo de 4 dias. O secretário Rony Miranda foi um dos palestrantes da sessão Construindo Letramento Digital em Tempos Divididos, que discutiu estratégias para fortalecer o pensamento crítico, a alfabetização digital e o combate à desinformação no ambiente virtual. E este foi o Minuto da Educação de hoje. Você também pode nos acompanhar nas redes sociais. O endereço é educação.pr.
1: 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E a gente segue nessa noite de quarta-feira, sempre com aquelas músicas que te trazem boas recordações. Quem está chegando é ele, grande Tim Maia, Acendo o Farol.

0: Relicário, você ouviu com Nando Reis aqui na Noite Educativa. Sabe que essa música foi composta pelo Nando Reis no dia do aniversário da mãe dele, a Dona Cecília, em agosto de 1997? Ela era fã de um bolero chamado El Relicário, e por isso Relicário é o nome que ele deu à canção, que conta a história de dois amantes apaixonados. Um pouco de história da nossa música brasileira que a gente conta para você aqui na Educativa, sua rádio, seu momento. Daqui a pouco eu volto com mais música e vai ter Luiz Melodia na nossa programação. Partiu Plano B.
1: Olá, eu sou Vanessa Brolo e trago para você mais uma inspiração do blog Partiu Plano B. E hoje um exemplo de como uma necessidade sua pode se tornar uma opção de negócio. É a história de duas bailarinas. Indignadas com colãs que sobem, meia que aperta a barriga e até etiqueta difícil de tirar, professora e aluna de balé partiram para a pesquisa de modelagem, patentearam suas criações e começaram o próprio negócio. As sócias Maria Espanholo e Juliana Kege tocavam suas carreiras quando foram surpreendidas pela demanda por um produto que elas desenvolveram para si próprias. Determinadas a acabar com o desconforto que sentiam usando algumas peças, elas se uniram a um time de costureiras experientes e criaram a primeira coleção de roupas adequadas para aulas de balé adulto. O diferencial, segundo as empresárias, é que são roupas de balé que não apertam, servem em diferentes tipos de corpo, com elasticidade bilateral e maior qualidade e durabilidade. As bailarinas empresárias contam que se surpreenderam com o número de pedidos que tiveram para as roupas, que inicialmente seriam para uso pessoal, e assim criaram um site de vendas online e a marca só cresceu.